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0: 9h22.
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1: 9:41.
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1: 10h21.
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0: 10h42.
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0: Meia-noite 59.
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0: Fabio. Vai!
1: Vai, Aka. Fecha.
0: Gordinho, agora é só hora de se limpar. Aquela música lá que você não entrou, tá bom? Então, solinho, faz.

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0: liberada, já autorizou. 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
1: Eu tava tudo bem, eu ia bater a senha. Era o último gol.

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0: 16 horas.
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0: Obrigado, Diego. Vitor Hugo.
1: Obrigado, Bruno e Marrone, por aceitar o convite e cantar essa moda linda com a gente.
2: Alô, meninos, sucesso pra vocês.
1: Oh, boa tarde. Obrigado.
3: Sucesso em todo o Brasil. 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Ao vivo pra você. Vamos cantar comigo. Solta a voz do coração e canta assim, vem.

Oi, me responde. Você tá aí? O que tá acontecendo?

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1: 4 e 1. 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
1: 5 horas.
2: Deus, nosso Pai, que sois todo poder e bondade, dai força àqueles que passam pelas provações, dai a luz àqueles que procuram a verdade, e ponde no coração do homem a compaixão e caridade. Deus, dá ao viajor a estrela guia, ao doente o repouso, a criança o guia, o órfão o pai. Senhor, que a vossa bondade se estenda sobre tudo o que criaste. Piedade, Senhor, para aqueles que não vos conhecem. Esperança para aqueles que sofrem. Que a vossa bondade permita aos espíritos consoladores derramarem por toda a parte a paz, a esperança e caridade. Deus, um raio, uma faísca do vosso amor pode abrasar a terra. Deixai-nos beber nesta fonte de bondade fecunda e infinita, e todas as lágrimas secarão, e todas as dores acalmar-se-ão. Um só coração, um só pensamento subirá até vós, como um grito de reconhecimento e amor. Como Moisés sobre a montanha, nós vos esperamos com os braços abertos. Ó bondade, ó beleza, ó perfeição, e queremos de alguma sorte merecer a vossa misericórdia. Deus, dai-nos a força de ajudar o progresso espiritual, a fim de subirmos até vós. Dai-nos a caridade pura, dai-nos a fé e razão, e dai-nos a simplicidade que fará de nossas almas um espelho, onde refletirá a vossa divina imagem. Você, amigo e ouvinte da Liberal FM, acredite na força, no poder e no amor de Deus, para que possa se levantar todas as vezes que cair. Diga sempre a você mesmo: vou conseguir superar todas as dificuldades. Serei um vencedor, pois sou filho do Deus vivo, o Rei do Universo.
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0: 5h20.
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1: 5:41.
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1: 6 horas.
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1: 6:22.
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3: Penso no dia de hoje. Meu peito se encheu de emoção, a esperança invadiu meu ser, porque sou feliz e gosto de viver. Pela grandeza dos raios da manhã, me abençoa mamãe Ansã. Pela grandeza das ondas do mar, me abençoa mamãe Iemanjá. A Mata Virgem tem seu semelhador, ele é Oxóssi, o que era. Nas cachoeiras eu vou me refazer, nas águas claras de Oxum Mamaiê. Se a injustiça faz guerra de poder, olha a espada de Ogum Ogunhê. Não há doenças que venham me vencer, sou protegido por Obá Rulaiê. Eu sou da paz, mas sou um lutador. A minha lei, quem dita, é Xangô. A alegria já tem inspiração na inocência de Cosmo e Damião. Não tenho medo. Vou ter medo do quê? Tenho ao meu lado Nambuquê. E essa luz que vem de Oxalá, tenho certeza que vai nos iluminar. Bom dia, Ipubi. Bom dia, cidades, localidades e adjacências vizinhas. A partir deste momento, com o poder do Divino Espírito Santo, passo a apresentar o programa Fé e Esperança. Este programa vai para o ar de segunda a sexta-feira, por esse horário, de 6h45 às 7 horas da manhã. Este programa tem a apresentação e a produção desse amigo que vos fala, médium espírita evidente e naturalista orientador espírita, professor Costa. Nesta manhã eu quero pedir a permissão para entrar em teu lar, em teu ponto de comércio, em tua casa, em teu sítio, em teu ponto de trabalho, onde quer que você esteja. Pedi também a permissão para entrar em você, não carnal, mas sim espiritual, para fortificar a tua matéria levantar o teu espírito para que nós possamos iniciar a nossa forte corrente de fé, paz e otimismo para o dia de hoje. Amigos e amigas, quero agradecer a Deus por mais um dia de vida, por mais uma oportunidade de correr atrás dos nossos objetivos. Fique feliz você também, porque tem pessoas que queriam estar no seu lugar nesta manhã, tendo a oportunidade que você está tendo, mas por algum motivo não tiveram ou não pode mais ter. Então, amigos e amigas, vamos agradecer por cada segundo, pela família, né? Até mesmo pelos problemas, com a experiência, né, que a gente ganha resolvendo esses problemas. Então, hoje quero iniciar este programa, né, falando com você, que já falou por várias vezes que dessa vez vai dar certo, que dessa vez eu vou conseguir, mas muitas vezes deixa tudo para trás e desiste no meio do caminho. Amigos e amigas, é isso que o teu inimigo quer, que você desista, que as forças negativas que estão te atrapalhando, né, embaraça os teus pensamentos e faça você ficar pelo caminho. Então, amigos e amigas, se tu queira também fazer uma consulta, se algo desta forma esteja acontecendo e tu quer fazer a consulta, anote aí o número do telefone, lembrando que eu, professor Costa, brevemente estarei atendendo na cidade de Ipubi. Brevemente estarei atendendo em Ipubi, né? Eu, professor Costa, presencialmente, fazendo sua consulta, olho no olho, cara a cara. 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Portanto, fica aí o WhatsApp, brevemente eu estarei atendendo na cidade de Ipubi, né, atendendo presencial, frente a frente com você, para dizer o que está se passando em tua vida, como começou esse teu problema e como nós vamos finalizar através de um trabalho, né, de limpeza na sua vida. Seja esse qual for, te garanto que você chegando até a mim, a dor, né, o desespero se afastará para sempre de cima de você.
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4: E dentro do programa Fé e Esperança, a carta do ouvinte. Essa carta é de uma pessoa que me escreve, que conta: professor Costa, sou um homem, nunca pensei que ia passar por esta decepção, pois eu percebo que minha esposa não é mais a mesma. Até quando eu vou fazer relação com ela, sexo, ela não é mais a mesma pessoa, não me corresponde do mesmo jeito, da mesma forma. Então recorro ao Senhor, mandando uma foto, nome completo, data do nascimento, para saber o que está se passando na minha vida e da minha esposa, pois sempre ela me tratou bem, e até mesmo ela era ciumenta, e de um dia deste para cá parou o ciúme, não é mais a mesma mulher, a mesma pessoa. Me diga o que está se passando, pois até mesmo hoje eu acho que ela me trai, que ela não me respeita mais, pois ela não trabalhava, começou a trabalhar, ela não se arrumava mais, e agora todas as manhãs ela se arruma para ir para o trabalho. Me diga o que é que está acontecendo, será se foi alguma macumba que mandaram fazer para mim e minha esposa se separar? Me diga, pelo amor de Deus, confio muito no Senhor e escuto o seu programa todos os dias. Olha, meu amigo das iniciais, WRS, analisando tua carta para te dar resposta com a verdade, através do foto, nome completo e data do nascimento, eu vi que você sempre traiu sua esposa. E como eu costumo dizer, o melhor amigo de hoje é o pior inimigo de amanhã, que sabe tudo de tua vida, tudo que tu faz. E o que acontece? Você tinha um amigo, quando você ia para as farras, ia com ele. Ele pegou um dinheiro teu emprestado, né? E vocês viraram inimigo, porque ele não te pagou mais, ele te enganou. E você, né, andou falando mal dele e se intrigou com ele. Cobrou até a mãe dele e o pai dele para lhe pagar. Não era para você ter feito isso, porque você não fez o negócio com o pai e a mãe do seu ex-amigo. Hoje ela é um dos seus maiores inimigos. E o que acontece? Foto e vídeo, né, das suas ex-amantes, ficantes, ele tinha tudo. E ele passou tudo para sua esposa. E sua esposa, ela está vivendo outra vida hoje. Realmente ela te traiu, não te ama mais, se desgostou muito de você. E ela tem outra pessoa. E ela vai te falar e vocês vão se separar. Te dou um conselho de amigo, né? Não vai atrás de briga, de confusão, e é melhor você realmente se separar. Aqui está a tua resposta, espero ter te ajudado, que Deus possa te abençoar, te dar muita paz e muita felicidade. Portanto, o que acontece é isso, teu melhor amigo virou teu pior inimigo, disse todas as traições que tu fez, passou para tua esposa, e hoje ela arranjou realmente outra pessoa, não te ama mais e fica contigo para ficar. Aqui está a tua resposta, espero ter te ajudado.
5: E dentro do programa Fé e Esperança, quero avisar que eu, professor Costa, brevemente estarei atendendo aqui na cidade de Ipubi. Você de Ipubi, Trindade, toda a região, brevemente estaremos atendendo aqui na cidade de Ipubi. Mas se você tem pressa de conversar comigo, você tem pressa de fazer sua consulta, você pode fazer sua consulta aí mesmo de sua casa. 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Aguardem, eu, professor Costa, brevemente atendendo na cidade de Ipubi. Lembrando também que você pode participar do nosso programa. Escreva tua cartinha, coloque teu nome completo, a data do nascimento, envia fotografia se quiser, né? Ou se puder, através do WhatsApp também, você pode enviar tua cartinha, né? Ou entregar na portaria da rádio, né? Aqui em Ipubi. Portanto, você pode se identificar por uma flor, por um pássaro, pelo que você queira. Não divulga o nome de ninguém no ar, só divulga apenas as iniciais e pelo um pseudônimo que você manda se identificar. Você pode se identificar por uma rosa, por uma flor, por um cravo, pelo que você queira se identificar. Anote aí mais uma vez o número do telefone e eu, professor Costa, brevemente atendendo na cidade de Ipubi. 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
6: Você acabou de ouvir o programa espiritual Fé e Esperança com o mestre dos orixás, o médium vidente, professor Costa. Se de alguma forma você se sentiu tocado ao ouvir o programa do professor Costa, é sinal de que você precisa de uma ajuda espiritual. Você que tem problemas amorosos, problemas de insônia, se você é daquelas pessoas que manda buscar e não vem, vai buscar e não traz. Se você é daquelas pessoas que lutam tanto por um grande amor e esse amor vai cair nos braços de uma outra pessoa. Se você é daquelas pessoas que dá um passo para frente e 10 para trás, nada dá certo. Se você é daquelas pessoas que vem lutando muito para tirar uma pessoa do vício da bebida, das drogas, mas não consegue. Se você é daquelas pessoas que bate em tantas portas atrás de emprego e essas portas nunca se abriram, por quê? Você sabia que isso pode ser obra de inveja? Do inimigo oculto? Aquela pessoa que não quer ver a sua felicidade? Lembre-se que o seu destino pode ser traçado de maneira benéfica. O mal pode ser afastado quando se usa a força do bem. Se você se sentiu tocado ouvindo o programa do professor Costa, venha ao seu consultório espiritual receber uma bênção, uma oração para fechar seu corpo contra toda e qualquer maldade que jogarem em cima de você. O professor Costa vê tudo aquilo que você não consegue enxergar, pois ele tem o dom da espiritualidade. Através dos seus trabalhos espirituais, ele lhe mostrará o mal que o seu inimigo oculto está fazendo para aniquilar, acabar com a sua vida. Se você está passando por problemas frequentes, é sinal de que a energia negativa está fragilizando a sua vida, para que nada.
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4: 7h25.
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2: Agora 7 da manhã, mais 31 minutos, 7:31. Hoje, terça-feira, 8 de setembro de 2026, começa agora pela Rádio Liberal FM, a primeira edição do Jornal da Liberal, na apresentação de Chico César e Ana Paula Freitas. Bom dia a todos os ouvintes do Jornal da Liberal de toda a região do Araripe, e vamos aos principais destaques dessa edição.
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2: O projeto propõe proibir redes sociais para menores de 16 anos. A sede eleitoral. Trabalhador pode denunciar pressão por voto. Atendimento ruim em hospitais e clínicas privadas vai ser punido e multa pode chegar a R$500 mil. Projeto cria auxílio alimentação para pessoas idosas em situação de vulnerabilidade social. No giro policial desse final de semana, PM apreende armas em ação contra suspeitos de roubos. Grave acidente na BR-316 deixa uma vítima fatal em Araripina. Mãe deixa bebê de 11 meses sozinho e sai para a diversão. Criança chorava muito. Homem morre em bar na noite do último sábado. Essas e outras a partir de agora no seu Jornal da Liberal, que começou e já está no ar.
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2: A partir de agora, estamos chegando com o nosso jornal em sua primeira edição. Terça-feira com cara de segunda, né? E aí, manda pra gente, né, na sua mensagem de voz ou então de texto, como foi o seu final de semana prolongado, não é? Com o feriadão ontem, do 7 de setembro, Independência do Brasil. Manda pra gente aí a partir de agora, no 996005000, 87996005000, é o nosso telefone para você interagir aqui com a nossa bancada nessa manhã, né, de segunda, aliás, terça-feira, né? Lembrando que hoje é dia de feira em Parnamirim e também Bodocó, não é? Bodocó é hoje, acho que Ipubi também é hoje, né? Ipubi também nessa terça-feira. Portanto, terça-feira aí, né? Depois de um feriadão prolongado nesse final de semana. Bom dia, estamos chegando para deixar você muito bem informado. Vamos aí para o nosso intervalo comercial. Daqui a pouquinho a gente volta já com as primeiras informações.
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12: Agora 7 da manhã, mais 39 minutos, 7:39, horário oficial de Brasília. Estamos chegando nessa manhã de terça-feira com cara de segunda-feira para deixar você muito bem informado. Bom dia, Ana.
13: Bom dia, Chico. Bom dia a todos os nossos ouvintes. Vamos juntos então acompanhar as principais notícias de hoje.
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12: Chegando a nossa primeira nessa manhã de terça-feira, falar sobre o projeto que propõe proibir redes sociais para menores de 16 anos.
13: Um projeto em tramitação na Câmara dos Deputados propõe proibir que menores de 16 anos mantenham contas em redes sociais. A medida, ela também determina que as plataformas adotem mecanismos para impedir o acesso dessa faixa etária e promovam informações sobre os possíveis riscos do uso precoce dessas ferramentas. Pelo texto, as empresas deverão informar de maneira clara que seus serviços não são destinados a menores de 16 anos e criar mecanismos para impedir a manutenção de contas por usuários abaixo dessa idade. A proposta não alcança serviços de mensagens privadas, plataformas exclusivamente educacionais, comércio eletrônico e jogos eletrônicos que não apresentem funcionalidades típicas de redes sociais.
12: E para outros serviços digitais destinados ou acessíveis a crianças e adolescentes, usuários de até 16 anos deverão ter, né, suas contas vinculadas à de um responsável legal. O projeto também prevê campanhas públicas de conscientização sobre os impactos do uso aí de redes sociais durante o desenvolvimento de crianças e adolescentes. A justificativa da proposta cita possíveis riscos relacionados ao uso excessivo aí dessas plataformas, especialmente em razão aí do desenvolvimento neurológico nessa fase de vida.
13: E caso seja aprovada, a medida também promoverá alterações em dispositivos do ECA Digital, a Lei 15.211/2025, para adequar as regras de proteção ao novo limite de idade. A proposta ainda precisa avançar na tramitação legislativa antes de entrar em vigor. Até eventual aprovação, permanecem valendo as regras atuais para acesso de crianças e adolescentes às plataformas digitais.
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12: É você ficando muito mais informado com o nosso jornal em sua primeira edição. Fala sobre a sede eleitoral. Trabalhador pode denunciar pressão por voto.
13: O direito fundamental à liberdade de voto e à manifestação política no ambiente de trabalho ganha atenção redobrada no pleito desse ano de 2026. Dados recentes de uma pesquisa divulgada pela Justiça do Trabalho revelam que 662 processos de assédio eleitoral foram ajuizados no país entre maio de 2023 e dezembro de 2025. A maioria é movida por trabalhadores individuais em busca de reparação por danos já consumados. Mas, afinal, o que é assédio eleitoral? Bom, o analista judiciário do Tribunal Regional Eleitoral da Bahia, Jaime Barreiros, esclarece também essa dúvida.
12: Bom, as dúvidas são as seguintes, viu? A legislação prevê que ameaças a um cidadão em troca de voto ou alguma vantagem que possa ser oferecida também ao cidadão caracteriza crime de corrupção eleitoral, caracteriza a chamada captação ilícita de sufrágio. E aí, justamente, quando um empregador em uma empresa constrange um empregado ou um grupo aí de empregados para votar ou deixar de votar em algum candidato, caracteriza essa corrupção eleitoral, essa captação ilícita de sufrágio e o abuso de poder. Então, o agente chama isso tudo de assédio eleitoral.
13: E para coibir condutas abusivas antes e durante o período de votação, a Justiça do Trabalho estruturou um plantão especial focado no atendimento de medidas urgentes durante as eleições de 2026. O cidadão, ele pode entrar em contato com a Justiça Eleitoral, como também com o Ministério Público Eleitoral, Ministério Público do Trabalho, a Justiça do Trabalho também. Todos somos parceiros nesse processo de garantia do voto livre. Plantão especial segue até o fim do segundo turno em outubro. O trabalhador denunciante tem a garantia do sigilo da identidade preservada.
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12: E a gente segue a deixar você muito bem informado. Atendimento ruim em hospitais, preste atenção aí, em hospitais e clínicas privadas vai ser punido aí e multa pode chegar a R$500 mil.
13: Hospitais e clínicas particulares que descumprirem padrões de qualidade podem ser multados em até R$500 mil. A Câmara aprovou a criação da Estratégia Nacional de Controle e Avaliação da Qualidade da Assistência à Saúde, prestada pela iniciativa privada PL 287/2024. O texto estabelece um sistema rigoroso de fiscalização para garantir que os serviços sigam critérios essenciais de atendimento, com divulgação periódica do resultado para a população.
12: E o que passa a ser avaliado obrigatoriamente é o seguinte: segurança do paciente e tratamentos baseados em ciência, tempo de espera e estrutura necessária para um atendimento ágil, cuidado humanizado e centrado nas necessidades do paciente, respeito e equidade aí no atendimento, cumprimento das normas da Anvisa e da ANS para virar lei. O projeto agora ainda precisa ser sancionado pelo presidente da República.
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12: Ligando o sertão do Araripe através da notícia. Projeto cria auxílio alimentação para pessoas idosas em situação aí de vulnerabilidade social.
13: O projeto de lei 3.310/26 institui o programa Alimentação Digna da Pessoa Idosa, prevendo a concessão de um benefício alimentar mensal para pessoas com 60 anos ou mais. O texto está em análise na Câmara dos Deputados. A medida é voltada para pessoas idosas em situação de vulnerabilidade social, inscritos no Cadastro Único para Programas Sociais do Governo Federal, CadÚnico.
12: O repasse será feito preferencialmente por meio aí de cartão eletrônico de uso exclusivo para a compra de alimentos. A ideia é garantir a segurança alimentar da população idosa em situação de vulnerabilidade com mecanismo moderno, eficiente e adaptável às realidades regionais. Disse o deputado Duda Ramos, do Podemos do Roraima, autor aí da proposta.
13: E pelo texto, o valor do benefício será definido posteriormente em regulamento. O cálculo deverá levar em conta as variações regionais do custo dos alimentos, os parâmetros nutricionais mínimos e a realidade socioeconômica dos beneficiários. A execução do programa será descentralizada, com apoio dos estados, do Distrito Federal e também dos municípios, excepcionalmente em áreas com restrições logísticas e de difícil acesso. Poderão também ser entregues cestas básicas ou até mesmo kits alimentares.
12: O projeto a ser analisado em caráter conclusivo pelas comissões de Previdência, Assistência Social, Infância, Adolescência e Família, de Defesa dos Direitos da Pessoa Idosa, de Finanças e Tributação e também de Constituição e Justiça e da Cidadania. Para virar lei, o texto, né, terá de ser aprovado pela Câmara e também pelo Senado.
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12: E o Unicef diz que 15 milhões de crianças foram expostas a conteúdo sexual online.
13: Olha, cerca de 20 milhões de crianças e adolescentes de 21 países já sofreram no período de um ano algum tipo de exploração ou abuso sexual facilitado pela tecnologia. Acredita-se ainda que 9 milhões tenham sido induzidas a manter conversas de teor sexual ou compartilhar imagens desse cunho contra sua vontade e que 4 milhões tiveram imagens delas vazadas. O quantitativo de crianças expostas a conteúdo sexual indesejado é estimado em 15 milhões.
12: Os dados fazem parte do relatório aí pelos olhos das crianças, como as tecnologias digitais facilitam o abuso sexual infantil, lançado nesta última semana pelo Fundo das Nações Unidas para a Infância, Unicef. Na avaliação aí dos especialistas do Unicef, contudo, os números devem ser ainda maiores. A explicação é a de que muitas vítimas não chegam a comunicar a ninguém o que aconteceu a elas. Mais de 40% das ocorrências informadas aí durante a coleta de informações não foram reveladas pelas vítimas. O principal motivo para deixarem de contar é não saber onde ir ou a quem recorrer.
13: E quanto às plataformas digitais com o maior número de violações, os dados revelam que, em média, cerca de 60% aconteceu em redes como Facebook, Instagram, Snapchat, TikTok e WhatsApp. Cerca de 14% dos crimes ocorreram enquanto as vítimas se divertiam em jogos online. O relatório assinala que o ambiente de jogos online é especialmente propício para o cometimento dessas formas de abuso, porque a dinâmica nas relações se baseia em um jogador que explora a confiança do outro.
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12: Agora 7h49.
13: 7h49.
12: O projeto amplia papel de agentes de saúde na assistência social.
13: O senador Wellington Fagundes, do PL do Mato Grosso, apresentou o projeto de lei 5.270/2026, que prevê a atuação integrada de agentes comunitários de saúde e agentes de combate às endemias no acompanhamento de famílias e na articulação com os serviços públicos de assistência social, educação e proteção de direitos. O modelo poderá ser adotado pelos gestores locais do Sistema Único de Saúde, o SUS, para identificar situações de vulnerabilidade e encaminhar as demandas encontradas durante o atendimento às áreas responsáveis.
12: E pela proposta, esse trabalho deverá seguir protocolos definidos pelo gestor responsável e pactuados nas instâncias intergestores do SUS. Os agentes poderão aí orientar as famílias sobre o acesso a serviços públicos, encaminhar necessidades identificadas aos órgãos competentes e acompanhar o atendimento prestado. Também poderão participar de ações conjuntas das áreas de saúde, assistência social, educação e proteção da cidadania.
13: Olha, lembrando que a integração não criará uma nova profissão ou atribuição, nem modificará vínculo ou jornada de trabalho dos profissionais. A participação dependerá de capacitação específica e será supervisionada pelo gestor competente. O texto proíbe ainda atividades policiais, investigativas e de fiscalização da vida privada, além de impedir redução das equipes ou sobrecarga de trabalho. As famílias poderão recusar as visitas domiciliares.
12: E os cursos de aperfeiçoamento deverão abordar identificação de vulnerabilidades, acesso a políticas públicas, prevenção da violência doméstica e familiar, saúde mental, proteção de dados pessoais e uso, né, seguro de ferramentas digitais. As informações obtidas no atendimento deverão respeitar a Lei Geral de Proteção de Dados e o sigilo dos dados de saúde.
13: E a implementação será facultativa e progressiva, de acordo com disponibilidade orçamentária e financeira de cada ente federativo e mediante pactuação no SUS. A União, os estados, o Distrito Federal e os municípios também poderão fornecer equipamentos, conexão, sistemas digitais e formação continuada para viabilizar também o modelo.
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12: O deputado propõe adicional de periculosidade de 30% para guardas municipais.
13: O deputado federal Alex Manente, do Cidadania de São Paulo, apresentou o projeto de lei 5.252/2026, que reconhece como perigosas as atividades de segurança urbana, né, exercidas por guardas municipais, estabelece regras nacionais para o pagamento de adicional de periculosidade à categoria. A proposta altera o Estatuto Geral das Guardas Municipais, número 13.022/2014, e determina que cada município que possua guarda municipal institua por lei própria o adicional de periculosidade de no mínimo 30% do vencimento básico do servidor.
12: E pelo texto, a periculosidade será reconhecida em razão das próprias atribuições legais do cargo, sem necessidade de comprovação individual de exposição habitual, ocasional ou extraordinária ao risco. Entre as atividades abrangidas estão aí patrulhamento preventivo e ostensivo, proteção da população, prevenção e repressão aí de infrações, atendimento de ocorrências emergenciais, atuação em flagrantes, proteção de bens e instalações municipais, segurança de grandes eventos e autoridades e também atuação preventiva na segurança escolar.
13: Olha, sobre o adicional de periculosidade, cada município com guarda municipal deverá regulamentar o pagamento por meio de lei específica, respeitando o percentual mínimo de 30% sobre o vencimento básico do cargo efetivo. A proposta proíbe a exigência de laudo ou perícia individual para comprovar a periculosidade nas atividades de segurança urbana previstas no Estatuto. Avaliações técnicas poderão ser exigidas apenas para funções que não estejam entre as atribuições. O pagamento deverá respeitar o teto constitucional e as regras fiscais e orçamentárias aplicáveis aos municípios.
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12: E chegando a nossa última desse primeiro bloco de informações, falar sobre o El Niño que chega ao Nordeste em plena estiagem, mas há reserva.
13: Olha, a gente traz então informações porque falar em El Niño no Nordeste brasileiro dá calafrios. E se for um super El Niño, então as memórias são aterrorizantes. A última ocorrência do evento 2015-2016 foi devastadora para a agropecuária da região, que já vinha sofrendo com uma estiagem prolongada desde 2012. Antes disso, o evento já havia sido registrado em 1982, 1983 e 1997, 1998, ou seja, nas últimas três décadas tivemos um super evento climático.
12: Mas voltado aí ao último super El Niño, a agricultura nordestina registrou perdas de 40% a 50% no agreste meridional de Pernambuco. Por exemplo, a bacia leiteira foi praticamente dizimada, com uma perda genética para a cultura que foi imensurável. O reservatório de Sobradinho, no leito do Rio São Francisco, caiu a menos de 5%, levando a escolha, né, de Sofia entre geração de energia e abastecimento humano.
13: Desta vez, felizmente, o fenômeno climático se formou após uma boa quadra chuvosa. E embora o monitor de secas no Brasil da Agência Nacional de Águas indique que boa parte dos territórios nordestino e sudestino estejam em estiagem fraca a moderada, a situação é menos grave. Sobradinho, por exemplo, chegou a 100% de sua capacidade em abril. Bem, até aqui tivemos ajuda do clima, mas se não fossem aí as chuvas.
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13: Liberal agora 7h55.
12: Repito, hora certa, 7h55.
13: Intervalo e a gente volta já.
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13: Liberal agora 7h57. 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
13: Liberal FM, agora 8:03.
12: Repito, hora certa, 8:03.
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12: E a gente segue daqui, da nossa sucursal em Ouricuri, a deixar você muito bem informado no nosso jornal em sua primeira edição.
13: E olha, vamos falar sobre o Dia Mundial da Alfabetização, que é celebrado nesta terça-feira. Direito fundamental e deve ser garantido em todas as idades.
12: A alfabetização é um direito fundamental e essencial para o desenvolvimento social, independentemente da idade. Celebrado nesta terça-feira, dia 8, o Dia Mundial da Alfabetização destaca a importância da leitura, da escrita e também da compreensão como ferramentas de autonomia, dignidade e acesso a novas aprendizagens. No Brasil, a principal política federal para a área é o Compromisso Nacional Criança Alfabetizada, coordenado aí pelo Ministério da Educação. A iniciativa busca garantir que as crianças estejam alfabetizadas até o fim do segundo ano do ensino fundamental, além de promover equidade e também cooperação entre União, estados e municípios. Em 2025, o país alcançou 66% de crianças alfabetizadas na idade esperada, superando assim a meta prevista para o período. A expectativa é avançar até ultrapassar 80% em 2030. Dados da PNAD Contínua 2025 do IBGE também apontam redução aí do alfabetismo, né? Que passou aí de 6,7% em 2016 para 4,9%. Embora os primeiros anos do ensino fundamental sejam decisivos, o processo de alfabetização começa antes da entrada na escola e continua durante toda a trajetória educacional. O contato com livros, histórias, conversas e diferentes formas de linguagem contribui para o desenvolvimento das crianças. A parceria entre família e escola também é fundamental. O acompanhamento aí dos responsáveis pode estimular o hábito da leitura, identificar dificuldades de aprendizagem e ampliar as oportunidades de contato com a escrita e também a leitura no cotidiano. A alfabetização também pode ser retomada em qualquer fase da vida por meio da educação de jovens e adultos, o EJA. A modalidade atende pessoas a partir de 15 anos que não concluíram o ensino fundamental e maiores de 18 anos que não finalizaram o ensino médio. Para fortalecer essa política, o MEC desenvolve o Pacto Nacional pela Superação aí do Analfabetismo e Qualificação da EJA, que busca ampliar matrículas, elevar a escolaridade e integrar a modalidade Educação Profissional. Entre as iniciativas está aí o CADEJA, plataforma que identifica a demanda por turmas e escolas que oferecem a modalidade. A alfabetização, portanto, vai além de aprender a ler e escrever. Representa uma ferramenta de participação social e novas oportunidades, ampliação aí das políticas públicas e atuação conjunta entre professores, famílias e gestores são fundamentais para garantir esse direito ao longo da vida.
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13: E o Pix registra novo recorde diário com mais de 318 milhões de transações.
12: O Pix alcançou um novo recorde de movimentações em um único dia. Esse fato aconteceu na última sexta-feira, dia 4. O sistema registrou aí 318.074.816 transações, que somaram 186,89 bilhões de reais, segundo dados do sistema de pagamentos instantâneos do Banco Central. O resultado supera o recorde anterior, registrado em dezembro de 2025, quando foram liquidadas aí 313.339.828 operações, movimentando 179,93 bilhões de reais. Na ocasião, o valor médio aí por transação foi de R$574,24. No novo recorde, a média movimentada por operação chegou a aproximadamente R$ 587,58, indicando também um crescimento no valor médio das transações realizadas por meio da ferramenta. Criado pelo Banco Central, o Pix começou a funcionar oficialmente em 16 de novembro de 2020 e rapidamente se consolidou como uma das principais formas de pagamento utilizadas em todo o país. A modalidade também vem ganhando espaço fora do Brasil. Atualmente, brasileiros podem encontrar estabelecimentos que aceitem Pix em países como Argentina, Chile, Paraguai, Uruguai, Espanha, França e Portugal, além de locais nos Estados Unidos. Com o novo resultado, o Pix reforça a expansão dos pagamentos instantâneos e estabelece mais uma marca histórica em seu volume de utilização.
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13: E o TRE Cicred Pernambuco capacita administradores de prédio em busca de reduzir filas no dia das eleições.
12: O Laboratório de Inovação, Labin, né, do Tribunal Regional Eleitoral de Pernambuco, deu início aí uma série de reuniões que fará com administradores de prédio, que são aí os responsáveis pelos locais de votação. O encontro tem como objetivo implantar o projeto piloto Voto Ligeirinho, inicialmente previsto para 15 locais de votação, com o objetivo de otimizar o fluxo aí das filas nas sessões eleitorais e reduzir o tempo total de votação. O projeto foi concebido, né, pela Rede Nordeste de Inovação, coletivo que reúne os TREs de 9 estados da região, além do Pará. Neste primeiro momento aí de capacitação, ocorrido na Escola Judiciária Eleitoral do TRE de Pernambuco, participaram administradores de prédios de Jaboatão dos Guararapes, da Escola Nossa Senhora Aparecida, do Colégio Alberto Luiz Russo e da Escola José Carneiro de Barros Campelo. Nos próximos dias, 9 e 10 de setembro, mais duas turmas de 15 e 19 administradores de prédios, Olinda, no caso, participaram aí das reuniões. Nos dias 14 e 15 de setembro, o encontro será com administradores aí de Caruaru e de Garanhuns, no Agreste. O coordenador aí do Labin é Orson Lemos, que conduziu aí os trabalhos, explica que a ideia é aumentar as atribuições aí dos administradores de prédio, que poderiam atuar como fiscais, visando a garantia do fluxo regular das filas e do bom andamento aí dos trabalhos dos mesários no dia da votação. O objetivo final do projeto é reduzir o tempo médio das filas de votação através de estratégias de comunicação e logística. Os administradores envolvidos preencheram aí um formulário antes da reunião para indicar as principais dificuldades com que se deparam no dia das eleições. A partir deste conhecimento prévio, foram realizados aí debates e trocas de informações para se chegar a possíveis soluções para os problemas apresentados. Lembrando aí, né, que esse ano, né, são vários candidatos que você vai votar, não é só um nem dois. Então, olha, você vai votar primeiramente para deputado federal, depois estadual, aí vem os dois senadores, são dois senadores, governador, e finaliza aí com o presidente.
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13: E o TRE de Pernambuco alerta sobre uso de fogos de artifício em atos de campanha.
12: Pois é, o Tribunal Regional Eleitoral de Pernambuco, TRE, alertou aí partidos políticos, federações, coligações, candidatos e apoiadores para os cuidados com o uso de fogos de artifício durante comícios, carreatas, passeatas e outros atos de campanha. A orientação consta da Nota Técnica Conjunta número 01 de 2026, que reúne parâmetros para auxiliar juízas e juízes eleitorais na organização e fiscalização das eleições 2026. O documento destaca que a legislação eleitoral proíbe propaganda que perturbe o sossego público por meio de instrumentos sonoros ou sinais acústicos, inclusive os provocados por fogos de artifício. O TRE de Pernambuco chama a atenção para os impactos provocados pelos estampidos dos fogos, que pode afetar especialmente pessoas com transtorno do espectro autista, o TEA, ou, né, hipersensibilidade sensorial, né, pessoas idosas e também crianças, além de causar sofrimento a animais. Na nota técnica, o TRE de Pernambuco acolheu uma sugestão da OAB de Pernambuco sobre o tema. Além das regras eleitorais, devem ser observadas as restrições previstas na legislação estadual e nas normas municipais. Em Pernambuco, a nota técnica cita expressamente a Lei Estadual número 15.736 de 2016, que disciplina a utilização, a queima e a soltura de fogos de artifício e também artefatos pirotécnicos de efeito sonoro ruidoso.
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12: Agora 8:12, 8:13 agora.
13: 8:13. E olha, concursos e seleções em Pernambuco tem mais de 1.200 vagas e salários que podem chegar até R$15.000.
12: Então vamos aí destacando para você que concursos públicos e seleções simplificadas com inscrições abertas em Pernambuco oferecem ao menos 1.000 vagas de emprego. As oportunidades são para candidatos dos níveis fundamental, médio, técnico e superior. E as vagas estão distribuídas entre os municípios do Grande Recife, Agreste e Sertão. A Prefeitura de Morelândia, por exemplo, está com 460 vagas para profissionais de níveis médio e superior, com salário de até R$3.800. Já a Floresta tem 432 vagas para níveis fundamental, médio, técnico e superior, com salário de até R$15.000. Então vamos conferir agora a lista com as principais informações sobre cada processo seletivo. Prefeitura de Surubim tem aí auxiliar de serviços gerais, inscrições até hoje, dia 8 de setembro, presencialmente na sede da Secretaria de Educação e Cultura de Surubim, na Avenida Oscar Loureiro, 40, né, Cabaceira. 15 vagas, salário mínimo. Professor, né, salário mínimo aí, essas 15 vagas, é o salário mínimo. Professor, tem inscrições até hoje também, dia 8, presencialmente na sede da Secretaria de Educação e Cultura de Surubim. 6 vagas, salário de R$ 2.500. Profissional de apoio escolar, tem inscrições também até hoje presencialmente na sede da Secretaria de Cultura de Surubim. 15 vagas, salário mínimo. E também tem Prefeitura de Petrolina, tem inscrições até 11 de setembro, 16 vagas de nível médio e superior, salários de até R$ 2.600. Prefeitura de Morelândia, inscrições até 21 de setembro, cargos gerais, cargos magistério, 460 vagas de nível médio e superior, salário de até R$ 3.800. Prefeitura de Floresta, tem inscrições até 1º de outubro, 432 vagas de nível fundamental, médio, técnico e superior, com salário de até R$ 15.000. Universidade Federal de Pernambuco, a UFPE, né, tem inscrições abertas até hoje, 8 de setembro, 114 vagas para cargos de níveis médio e superior, salário de R$ 3.181 ou R$ 5.215, a depender aí do cargo. Prefeitura de Tamandaré, tem inscrições até 24 de setembro, 30 vagas de nível médio, salário de R$ 1.800. Câmara de Mirandiba, tem inscrições até 4 de outubro, 10 vagas de nível médio superior, salário de R$ 2.500. Prefeitura de Belo Jardim, tem inscrições até 4 de outubro, 150 vagas de nível médio, técnico superior, salário de até R$ 4.800. E fechando assim esse segundo bloco de informações, Prefeitura de Caruaru, que tem inscrições até hoje, dia 8 de outubro, aliás, até o dia 8 de outubro, né? 8 de outubro, são 20 vagas de nível superior para diversos cargos, salário de até R$ 6.000.
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13: Liberal agora, 8:16.
12: Repito, hora certa, 8:16.
13: Não sai daí, intervalo e a gente volta já.
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3: Liberal, 8:25.
4: Repito, hora certa, 8:25.
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4: Agora chega o noticiário policial das últimas horas.
3: PM apreende armas em ação contra suspeitos de roubos.
4: Policiais militares do 17º BPM apreenderam, né, 2 armas de fogo e 11 munições durante a ação realizada no domingo em Itambé, na zona da Mata de Pernambuco. A operação teve como alvo suspeitos de envolvimento em roubos de motocicletas na região. E segundo o boletim de ocorrência, as equipes receberam informações de que adolescentes e adultos estarão envolvidos em assaltos registrados em Itambé e também no município de Pedras de Fogo, na Paraíba. Durante as diligências, no bairro em Bela Vista, os policiais chegaram até a residência de um adolescente. No imóvel, foram encontrados aí um revólver Taurus calibre 32 e 5 munições. Na sequência, o adolescente indicou aí a casa de outro menor do bairro Pedra Bela. No local, os militares apreenderam outro revólver Taurus calibre 38, além de 6 munições. Ainda conforme a PM, os adolescentes relatam, né, ou relataram que as armas seriam utilizadas nos roubos de motocicletas praticados na região. Os envolvidos e todo o material apreendido foram encaminhados à Delegacia de Polícia de Goiânia, onde foram adotadas as medidas cabíveis.
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3: E um homem morre em bar na noite desse sábado.
4: Um homem sentiu-se mal e morreu na noite do sábado em um bar na Avenida Triunfo, em Serra Talhada. E o SAMU foi acionado naquele momento. Porém, quando a equipe chegou ao local, a vítima já estava sem vida. As primeiras informações que chegaram à Polícia Civil é que ele estava aí com outras pessoas consumindo bebida alcoólica e sofreu um mal súbito. Foi aberta uma investigação, mas o caso é de morte a esclarecer. A identidade da vítima ainda não foi informada e, de acordo aí com a Polícia Militar, o óbito ocorreu por volta das 21:20. O último registro de morte após mal súbito em Serra Talhada foi em outubro do ano passado, quando um homem de 40 anos morreu em um hotel de Serra Talhada durante um evento.
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3: Mãe deixa o bebê de 11 meses sozinho e sai para diversão. Criança chorava muito.
4: Um caso de abandono de incapaz foi registrado na madrugada do domingo no distrito de Jatiúca, em Santa Cruz da Baixa Verde, sertão do Pajeú. A Polícia Militar foi acionada por populares por volta das 2:25 da madrugada. E de acordo aí com informações da PM, um bebê de apenas 11 meses estava chorando muito, com sinais de fome, sujo e bastante alterado. A porta frontal aí estava fechada, mas o efetivo entrou aí, né, por uma porta lateral e, de acordo aí com o boletim de ocorrência, a mãe estava aí adormecida e apresentava dificuldades para despertar em estado de embriaguez alcoólica e desorientação. Ela, né, confirmou ter consumido algumas cervejas, alegando que estava aí organizando um bingo. Posteriormente, já na Delegacia de Polícia de Santa Cruz da Baixa Verde, a envolvida apresentou versão diferente, dizendo que o filho estava sob cuidados de uma vizinha. A mulher estava muito desorientada, acreditando estar em Serra Talhada. O conselho tutelar foi acionado.
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3: E um grave acidente na BR-316 deixa uma vítima fatal em Araripina.
4: Uma colisão frontal envolvendo um Fiat Uno e uma carreta resultou na morte de uma pessoa na noite do domingo. E o trágico acidente aconteceu em um trecho da rodovia federal BR-316, no município de Araripina. A vítima fatal foi identificada naquele momento pela polícia, popularmente conhecido na região. Ele era uma figura bastante conhecida e querida pela comunidade local devido à sua atuação na cidade. De acordo com informações preliminares, os dois veículos trafegavam em sentidos opostos da rodovia quando colidiram frontalmente de forma violenta. Devido ao forte impacto da batida, ele, né, o homem, não resistiu aos ferimentos e faleceu no local antes mesmo de receber os primeiros socorros. O condutor da carreta não sofreu ferimentos graves. Equipes de resgate, a Polícia Rodoviária Federal, a perícia técnica foram aí acionadas para isolar a área naquele momento, ordenar o trânsito e realizar a remoção do corpo. As causas reais e a dinâmica do acidente ainda estão aí sendo investigadas pelas autoridades competentes. E a notícia foi, né, do falecimento da pessoa, que gerou aí grande comoção entre os moradores de Araripina, que lamentaram aí a perda nas redes sociais. Detalhes sobre o velório e o sepultamento, com certeza, já foram expostos aí para a população.
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3: E criminosos invadem residência e matam um casal a tiros.
4: Agora 8h29, criminosos, né, invadiram aí. Um duplo homicídio foi registrado na madrugada da segunda-feira no bairro João de Deus, em Petrolina. Bandidos armados invadiram aí uma residência da comunidade e mataram a tiros um homem de 34 anos e sua companheira de 27. O caso foi registrado pela 25ª Delegacia de Polícia de Homicídios, o DHPP, elevando aí o número de assassinatos registrados no maior município do sertão ao longo deste ano. Dezenas de homicídios foram registrados em Petrolina nos últimos meses. E segundo as autoridades policiais, muitos deles têm relação aí com a atuação de facções criminosas no município. O homicídio mais recente tinha acontecido no último sábado, 5, no povoado de Nova Descoberta, vitimando aí um jovem, tá certo, de 24 anos.
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3: E polícia militar prende motos após flagrar condutores sem habilitação praticando grau.
4: A nossa última dessa primeira edição. Duas motos foram apreendidas pela polícia militar na noite do último sábado, após seus condutores serem flagrados trafegando em alta velocidade, saltando aí lombadas e realizando manobra de empinar os veículos, conhecida como grau. Esse fato aconteceu na rua 23 do bairro Coab, em Salgueiro. E ao fazer a abordagem, os PMs constataram que um dos condutores era menor de idade e que ambos não tinham carteira nacional de habilitação. Também descobriram que um dos veículos apresentava adulterações nos elementos identificadores, estando assim, né, com as numerações do chassi e também do motor pinadas, impossibilitando sua identificação. Com apoio, né, da Detrans, os policiais levaram os infratores com as duas motos para a Delegacia de Polícia Civil, que tomou as providências legais cabíveis. E o veículo com irregularidades ficou apreendido, mas o outro em situação regular, foi liberado, sendo entregue aí a um condutor devidamente habilitado.
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4: E assim chegamos ao final da primeira edição do Jornal da Liberal desta terça-feira, 8 de setembro, pela 99,5 Rádio Liberal FM.
3: Sede Pubi, Rua da Matriz, número 50, primeiro andar no centro.
4: Sucursal em Ouricuri, Avenida Fernando Bezerra, 419, primeiro andar centro.
3: Uma produção do Departamento de Jornalismo da Rádio Liberal FM.
4: Com direção-geral de Neto Rodrigues.
3: Direção de programação da doutora Lorena Kelly.
4: Amanhã às 7h30 da manhã você acompanha o Jornal da Liberal em sua primeira edição.
3: No meio-dia e 25 estaremos de volta, Jornal da Liberal, segunda edição.
4: Apresentação de Ana Paula Freitas.
3: E também do Chico César.
4: Foi na sequência, eu continuo aí no seu Manhã Liberal. Obrigado a todos pela sintonia. Excelente dia, um forte abraço e até o meio-dia, se Deus quiser, com nosso, aliás, meio-dia 25, com o nosso jornalismo aí em sua segunda edição.
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0: Sou eu, meus amores do rádio, estamos chegando, hein? No Manhã Liberal. Pois é, nas férias aí do Berg Dial, vamos ficar com você mais uma semana aqui.

8h42, sejam bem-vindos e bem-vindas para você aí curtindo a nossa programação, aonde quer que você esteja aí com o seu rádio ligado, na 99,5 Liberal FM, a rádio das grandes transmissões, não é verdade? Bom dia, 996005000, 996005000, é o telefone mais paquerado de toda a região do Araripe, para você interagir aqui com o nosso programa, manda

diz o outro. Hoje, dia mundial, né, da alfabetização. E a gente vai falar um pouquinho mais aqui também no nosso programa, já que a gente falou aí no nosso jornal em sua primeira edição. E

0: Wesley Safadão, Mundo Paralelo, Count Beat, Mari Fernandes, um peão desse, Arthur e Alan Cid, um beijo por minuto, com a primeiríssima aí da sequência, nessa super manhã de terça-feira. Liberar agora, 8h55.
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0: Faltando 5 minutos aí para as 9. Vou mandar aquele bom dia aí para Roberto e o Tchu, curtindo a programação. Pedindo música aqui na programação 10 da Sul Liberal FM. A música aí com Kiko Chicabana, né? O Amor da Sua Vida, oferecendo aí para todos os atletas que participaram aí da segunda edição da corrida NutriChap, né? Que aconteceu aí ontem em Trindade. Parabéns aí para todos. Ótima terça-feira para você também, Roberto e o Tchu, e para todos aí curtindo sempre a nossa programação.
2: Kiko Chicabana e Wesley Safadão.
0: Kiko Chicabana e Wesley Safadão.
3: Vive em Fortaleza. 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

0: com Chico Cabana e Wesley Safadão, e a música Amor da Sua Vida, a pedidos aí do Roberto Tchutchu em Trindade. Mas dá aquele bom dia aí pra Elza, nossa amiga Elza, Elza Sino, lá no Sítio Barreiro, aqui no município de Ouricuri, né? Pedindo aqui pra gente tocar os parabéns aí pra sua prima. Ela tá parabenizando a sua prima Carminha, né? E tá aí mexendo no calendário da vida hoje. Com parabéns aí, muitas felicidades para a Carminha, muitos anos de vida, que Deus a cubra com muita saúde. Parabéns, Carminha, em nome da Elza, enfim, de todos os familiares, nós aqui da Liberal FM, e parabéns para todos os aniversariantes do dia.
1: Parabéns, parabéns, parabéns, e parabéns
0: para
1: você.
0: Muito bem, parabéns aí para você. Daqui a pouquinho tem essa daqui, ó.

Essa aí, música nova, Iguinho Lulinha, com participação de Xande Avião e Zé Vaqueiro. O nome da música é Circuito de Vaquejada, viu? Pra você pedir durante a programação aí da semana, viu?

0: aí, vou pro intervalo e volto já já.
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0: Nós já estamos de volta na melhor programação, hein? Liberar agora 9:09. Ele, bom dia pra você, curtindo sempre a nossa sintonia. Muito bem, deixa eu mandar aquele bom dia aí pra Jane lá da Serra da Cabocla, pedindo música aqui do Pablo, oferecendo aí pra todos que estão curtindo a nossa programação, ouvindo aí a Liberal FM. Aquele bom dia bem legal. Tem mais gente chegando aí, produção? Tem? Opa, cadê aqui? Vamos nessa. Manhã Liberal, nessa super manhã pra você, curtindo aí a nossa programação. Alô?
1: Bom dia, Chico César.
0: Bom dia. Oi, Gilca.
1: Poço do Limpa, César, passa aí pra mim, Amado Batista, Nossa Senhora Aparecida, pra me curtir aqui mais minha mãezinha, minha tia, pra meu filho Renato. E para minha mãezinha, especialmente, né, que ela hoje está mexendo no calendário da vida, ela hoje está completando 83 anos, César. Eu quero desejar para ela toda a felicidade do mundo, muita saúde, paz, muita conquista, muita graça e sabedoria, muitos anos de vida, viu, mãezinha? Eu quero que a senhora viva muitos e muitos anos, pelo privilégio de estar cuidando da senhora, e cuidarei até o dia que o Deus Todo-Poderoso permitir. Garanto a senhora que eu vou cuidar da senhora com muito amor e carinho. Beijo, mãe.
0: Muito bem, tá aí. Felicidades para todos os aniversariantes do dia. Simbora.
2: Henri Freitas.
3: Conta essa história pra galera, vai.
2: Vamos falar assim, ó.

0: abraço com Iguinho Luninha e Xande Avião, também o Zé Vaqueiro, na melhor programação aí de toda a região. Simbora, pará, pá, pá.
1: Isso vai ficar no começo.
0: Pá, pará, pá, pá, e a música, né, Circuito de Vaquejada. Vou falar em Circuito de Vaquejada, deixa eu mandar aquele abraço aqui pra Lindete, lá da Fazenda Pau Ferro, Parnamirim, aliás, né, Fazenda Pau Ferrado, viu? Fazenda Pau Ferrado em Parnamirim, pedindo música aqui do Cirano e Cirino, é Circuito de Vaquejada oferecendo aí para todos os ouvintes da Liberal e para mim também, desejando um bom dia abençoado. Valeu, Lindete, valeu, minha querida, muito obrigado pelo carinho.

Glicerino, circuito de vaquejada. Passou por aqui Gui Lulinha, Henri Freitas, Yadmi Santos e Raça Negra. Luiz Carlos aí do Raça Negra na melhor programação. Vou pro intervalo e daqui a pouquinho tem essa pra você curtir. Paulo Sampaio e Tarcísio.

0: Sofrendo e sabe.
1: Então segura aí, volta meu amor. Paulo Sampaio e Tarcísio do Acordeão, volto já já.
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0: sucesso com Paulo Sampaio e Tarcísio do Acordeão.
1: Fala, meu vaqueiro Paulo Sampaio.
0: Pra você curtir na programação e a música. Volta, meu amor. Pablo, imprevistos. Bom dia. Bom dia, bom dia pra você curtindo a programação 10 da Sul Liberal FM. Ó, Ana Castela rebate especulações sobre anabolizantes. Não vou ser hipócrita. Ela disse assim, viu? Ana Castela aí usou as redes sociais neste domingo para responder aos seguidores aí que associam o físico exibido por ela ao uso de anabolizantes. Ao mostrar registro aí de um treino na academia, a cantora explicou os cuidados que mantém para conciliar a preparação física com a carreira musical. Galera, vocês estão achando que eu tomo bomba? Mas eu não tomo bomba. Gente, eu não posso tomar, iniciou. Mas a Ana explicou que a preocupação aí com possíveis alterações na voz pesa na decisão de não utilizar anabolizantes. Como a voz é parte fundamental do trabalho da artista, ela afirmou que evita qualquer recurso aí que possa comprometer esse aspecto. Não posso ficar com a voz grossa, porque eu trabalho com isso. Mas olha, eu ando, né, com o personal praticamente todos os dias da minha vida. Pois é, o André, isso aí. Ah, tá certo. A Ana Castela, meu amigo.

0: Sucesso com Yasmin Santos e Alan Coração. A música Eu Já, Eu Também. Bom dia pra você curtindo a nossa sintonia. Vou pra intervalo e volto já já.
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11: Liberar agora, 9h45. Deixa eu dar um toque aqui. 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Liberar agora 9h46.
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11: Liberal FM, na nossa frente só tem você agora, 9h47. Vamos destacar aqui o nosso baú da Liberal de hoje, vamos nessa? Para você curtindo aí a nossa programação, vamos aí reavivar a sua memória. Pois é, meu amigo e minha amiga, é o passado de presente para você no nosso baú da Liberal. Hoje a gente traz em destaque aqui no nosso baú a banda, o grupo, né? The Fevers. A música é do ano de 1971. É um pop rock, música romântica, do álbum homônimo The Fevers. Sinceridade e realismo no amor em Mar de Rosas. Mar de Rosas, do grupo The Fevers, se destaca aí por abordar o amor de forma realista, rejeitando aí a ideia de relacionamentos perfeitos. Logo no início, o verso "Eu não lhe prometi um mar de rosas" deixa claro que a vida a dois não é feita apenas de momentos bons. A pressão, mar de rosas, é a expressão, né? Mar de rosas é usada aí para ilustrar uma situação idealizada, e a música faz questão de desfazer essa ilusão, mostrando que também existem dificuldades, como reforçado em "Nem sempre o sol brilha, também há dias que a chuva cai", né, Lidiane Samara? A letra segue com um tom de honestidade, onde o narrador assume suas limitações, mas reafirma seu compromisso em buscar a felicidade do outro sem prometer o impossível. Eu não lhe prometi um mar de

0: Aí você também era, né?
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0: Aquele bom dia pra você curtindo a nossa programação, tá aí, Nadson Ferinha.
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0: Eu era Matheus e Cauã, Amando Errado, Mano Walter e Hugo e Guilherme, a música no meio... É, do alto. E The Fibers foi o nosso baú da Liberal de hoje para você curtindo aí a nossa programação. Tá certo assim? Dá desse toque? Muito bem, daqui a pouquinho tem essa para você curtir a valer.

0: Oi, que faz um queijo sensacional aí de mussarela. Micael, em Bodocó. Valeu, Micael, aquele abraço, aquele bom dia, tá bom? Valeu. Manda um abração também aí pro nosso companheiro aí, o Tons e Cipa, meu amigo. Sempre, sempre ouvindo aí, todo o pessoal da Casa Nogueira. Aquele abraço pra vocês aí, bom trabalho, viu? Meninas e meninos, aquele abração aí, boas vendas hoje, viu? Terça-feira, vamos pro intervalo, volto já, já, se liga aí. Com seu corpo nu.
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0: 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Muito bem, já estamos de volta com você. Ó, Taviano Costa abre motivos aí de DRs com Flávia Alessandra após 20 anos juntos. Otaviano Costa, de 53 anos, continua apaixonado por Flávia Alessandra, de 52 anos. Juntos aí há 2 décadas e casado desde outubro de 2006, os dois enfrentaram aí diferentes fases da relação, incluindo discussões e momentos de tensão. E o apresentador conta que o segredo para cultivar o amor é a gestão de personalidades. A gente administrou aí muito bem todas as DRs do relacionamento, até para não romantizar, afirma ele em entrevista. Ele explica que a convivência exige lidar diariamente com, né, diferenças. Todo mundo sabe que casamento é um processo de muita gestão de personalidade e também de gostos. O ator confessa que já passou por crises durante mudanças e também obras que fizeram com a filha Olivia, de 16 anos, e com a enteada Júlia Costa. A gente já fez obra, quem faz obra sabe. E não foi uma, foram 2, 3, 4 obras. Somos parceiros de cena em vários projetos e somos também sócios em operações, negócios. 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Isso aí, Otaviano Costa. É isso aí, Liliane Samara. Vai mandando aí, daqui a pouco atendendo o nosso ouvinte, a gente continua com você.

0: Quem gostou, joga a mão e faz barulho.
1: Eita, maninho.

0: passou por aqui Matheus e Cauã, Litrão, Gabriel Diniz e Luísa e Maurílio. Pouca roupa. 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Mandar aquele bom dia aqui para. Cadê aqui? Produção, traz aí. Muito bem. Ó, quem tá pedindo música aqui de Zé Baqueiro? Deixa-me ver aqui. DNA do Mato, né? Quem tá pedindo aqui? É o Cícero, lá em São Paulo, né? Pedindo e oferecendo pra sua mãe Tieta, é de Zé Carolindo, lá em Cacimba Nova, também o Darlan, Dibi e... Tá certo? O idoso, Dibi o idoso. Pois é, é Dibi o idoso? Pois é, Dibi é um negócio assim, né? E toda a galera do grupo VGR. Tá certo, a música do Zé Vaqueiro, DNA do Mato, a gente vai preparar aqui pra mandar, tá bom? Muito bem, tem mais gente aqui com a gente? Tem produção? Tem? Tem sim, a linda Ilma lá do sítio Queimadas em Santa Cruz pedindo música de Felipe Amorim, a maior saudade, oferecendo aí pra sua mãe, Ivonete, seu pai Sebastião, também pros seus irmãos, Lenilson, Neilson, Vanderilson, pra mim, também pra Lidiane, todos da Rádio Liberal e todos que estão na escuta. Muito bem, alô Alan do Moraes, aquele abraço Alan, aquele bom dia, viu? Muito bem, vamos nessa aí. Tem gente aí pra falar com a gente? Tem produção? Participar com a gente? Então vamos nessa, alô você, bom dia, bom dia.
1: Bom dia, Chico César, bom dia, amanhã, liberal. Quem tá falando é eu, Chico César, Geraldo, Serra da Matinha. Hoje eu gostaria de mandar um bom dia pra Comadre La Rúbia, Serra da Matinha, um bom dia pra Adão e Mozart. Da Serra da Matinha, também mandar um bom dia para Edinaldo do Pipa, Edinaldo de Pedoca, essa hora tá lá no Pipa botando algo, ouvindo a Liberal, mandar um bom dia para Mitone de Joaquim Santana, Mitone do Figurico, Mitone do Bar, e um bom dia para Ciana Franga, sinto bom princípio, quero oferecer Amado Batista, Nossa Senhora Aparecida, Padre do Brasil, manda.
0: Muito bem, tá aí, é o Heraldo participando com a gente, na melhor e mais ouvida de toda a região do Araripe. Eu vou pro intervalo e volto já já, hein? A gente continua mandando aquele alô, aquele abraço pra você que tá ligado aqui, sintonizado na 99,5. Vou pro intervalo, volto já já.
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12: 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Liberal agora 10h29.

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vaqueiro Wesley Safadão e Natan, DNA do Mato. Passou por aqui Amado Batista, Nossa Senhora Aparecida e Felipe Amorim, A Maior Saudade. A Anitta mostra samba no pé em anúncio oficial como rainha de bateria da Grande Rio. Anitta, de 33 anos, foi anunciada como a nova rainha da bateria da Grande Rio para o Carnaval 2027. A cantora assume aí o posto que foi ocupado por Virgínia Fonseca no Carnaval desse ano. E estará à frente aí da invocada no desfile de 2027. Além do cargo, ela escreveu um samba enredo para a disputa oficial da escola. Este ano, a Grande Rio escolheu aí falar sobre fé, ancestralidade, retorno ao seu país e o tempo. Olhar no passado, pés no presente, peito aberto para o futuro, guiando aí o caminhar para o resgate da honra de uma cultura. A conexão com o meu momento de vida

0: aqui pro meu nome dessa música. Eu vou pro intervalo e volto já já.
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0: Liberal agora, 10h45. 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

Chico César, aqui é Josema, falo da Serra do Valado. Gostaria de ouvir uma música de Tarcísio. Gostaria de oferecer para todos que estão ouvindo a Rádio Liberal e para você, que é um ótimo locutor. Um bom dia.

0: Muito bem, tá aí, você curtindo a melhor programação. Daqui a pouquinho tem essa daqui também a pedidos, hein?
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0: Rui Benegal aí com Vitor Fernandes e Dorival Dantas. Declaração, valeu, primeiro passo, tudo isso e muito mais a pedidos na melhor sintonia de toda a região do Araripe. Vou para o intervalo e volto já já, se liga aí.
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5: Liberar agora 11:05. 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

0: Gente, assim, cinco paredes no quarto. Pois é, aí tá aí, música nova aí, Gui Lulinha, cinco paredes. No Bosque Vinícius, deixaria tudo. Rei Vaqueiro, Tique Boom também, Vitor Fernandes e Dorival Dantas, pra você que pediu aí na melhor programação, né? Mandar aquele bom dia pra nego do sítio Cacimbinha, pedindo música quem? Zé Vaqueiro? Ah, ficar por ficar? Muito bem, daqui a pouquinho a gente passa pra você, tá bom? Mandar alusão aí pra o Alan, a gente já mandou, Alan do Moraes, aquele abraço, viu, Alan? Bom dia. Tem mais gente chegando por aí, produção, tem? Alô, você, bom dia, cadê?
1: Oi, Chico César.
0: Opa, cadê? Pinto do Bar. Bom dia,
1: Ana Paula Freitas.
0: Ah, é aqui.
1: Olá, bom dia, Chico César, sou eu, Pinto do Bar, da Pintoveira, tô passando para me despedir do Zé Vaqueiro, viu, a nova, viu?
0: Certo.
1: Aí, hoje tá estourada. Nossa amiga Ciana Fraga, no Cinco Bom Princípio, né? Pensei para ela, nossa amiga Vanos do Leidão aqui na Serra da Pitombeira, nosso amigo Amado da Liberal, né? Hélio Pubi, Antônio Bruno Cacimba Nova, Sérgio Bigode de Serra Holândia, para toda a galera da Serra da Baixa, viu? Seu Negro de Alaíde, né? O Bar do Calumbi também, né? Que o pessoal me cobra muito esse valor. Então, um gordinho para toda a minha família. Cuida pra cuidar, meu irmão, tem um bom dia.
0: Muito bem, valeu aí o nosso amigo aí, Pinto do Bar, lá na Pitombeira. Um abraço, mandar um pessoal, um abração também para o nosso amigo, o Valdomiro aí, ex-goleirão. Aí é ex, né, Valdomiro? Aí no Saco da Maricota, todo o pessoal do Saco da Maricota. Também ao nosso amigo Juarez, curtindo sempre a programação, né?

0: bem, eu vou pro intervalo e volto já já.
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2: Liberou agora, 11:28. 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Liberar agora 11:29.
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0: Toca Zé Vaqueiro, na melhor programação de toda a região. Bom dia, bom dia, bom dia. Onde quer que você esteja aí ligado sempre na nossa sintonia. Tá bom, Tui? Isso, beleza, valeu. Foi o Expedito que mandou, né? É o Expedito da Lara, ué. Valeu, muito obrigado, parceiro. Eita, rapaz, que coisa boa. Vamos lá, tem gente aqui pra falar com a gente. Alô, você do telefone, bom dia.
1: Bom dia, Chico César. Sou Juscelia da Serra do Monongu. Pra sair uma música do Zé Vaqueiro, pode ser qualquer uma, pra ouvir, oferecer a minha mãe Francisca, Cleonice na Serra dos Barreiros, Iraci na Serra do Piqui, Heraldo na Serra da Matinha, pra Amaro da Liberal, pra todos os ouvintes da Liberal. Tenham um bom dia.
0: Muito bem, tá aí. A gente passou agora a música com o Zé Vaqueiro. Ah, deixa-me ver aqui. Ah, aqui é o José da Serra do Brejo. Ô, Chico César, eu queria mandar aí um alô para o Pinto do Bar, também o Hamilton, o Braz e todos os ouvintes da Liberal. Tá certo, quem manda aí, hein? Ah, é o José da Serra do Brejo, né? Mandando aí alô especial, pedindo música aí do Batista mais amado do Brasil, tá bom? Dá desse toque? Muito bem. Cadê aquela música aí do Amado Batista, hein, produção? Pra você curtindo a nossa sintonia. E a gente agradecendo pelo carinho, pela audiência, onde quer que você esteja aí. Muito bem. Cadê a música do Batista mais amado do Brasil, hein, produção? Pra gente tocar aqui.

A gente agradece. Cadê aqui, hein, produção? Traz aí agora, vai. Liberal pra você aí, ouvindo a nossa programação. Solta o som agora, vai, DJ, manda ver.

se não for por amor. Ah, rapaz. Meu amigo, minha amiga, ó, São Paulo registrou ontem o domingo mais frio do ano. Feriado da Independência, aliás, foi ontem, né? Aliás, feriado da Independência também prometeu aí bastante e as temperaturas foram muito baixas ontem também. É, no domingo, o domingo mais frio do ano em São Paulo. E ontem também da mesma forma, né? Pois é, tá desse jeito. Lá frio demais e aqui quente demais. Ó, daqui a pouquinho tem essa daqui pra você curtir a baleia. Pra gente finalizar o programa, dá, pô. Segura aí, dá.

0: sofro e não nego, viu? Daqui a pouquinho, agora vamos para o nosso intervalo comercial.
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3: Liberal, para você curtindo aí a nossa programação e com certeza a gente agradecendo, né?

Chegando ao final de mais uma edição do nosso Manhã Liberal, agradecendo a você pelo carinho, pela audiência. Amanhã, se Deus quiser, depois do jornal em sua primeira edição, vamos estar de volta aqui. Eu sei que ele quer, juntinho com você, tá bom? Novo encontro amanhã, mas vem aí o Guia Eleitoral Gratuito e na sequência o Jornal da Liberal em sua segunda edição. Minhas últimas. Valeu, turma boa!

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1: 12:26, 12:26. Boa tarde. Hoje, terça-feira, 8 de setembro de 2026, começa agora pela Rádio Liberal FM, a segunda edição do Jornal da Liberal, na apresentação de Chico César e Ana Paula Freitas. Boa tarde a todos os ouvintes do Jornal da Liberal de toda a região do Araripe. E vamos aos principais destaques dessa edição.
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1: Quase metade dos estudantes brasileiros usa IA para estudar, aponta PISA. Brasil reduz diferença para países ricos no desempenho escolar, afirma OCDE. Mobilização para escolas analisarem resultado do IDEB termina sexta-feira, dia 11. Wi-Fi público exige cuidados para proteger dados pessoais. Dia Mundial da Alfabetização é celebrado nesta terça-feira, direito fundamental e deve ser garantida em todas as idades. Um giro policial das últimas horas. O seu Honda 99 de hoje.
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1: Homem executado a tiros. Jovem é encontrado morto a tiros em área de mato. Adolescente é executado a tiros dentro de residência. Jovem assassinado a tiros em quadra esportiva. Homem é assassinado a tiros na cabeça. Usuário de drogas é morto a tiros em jogo de dominó. Homem é morto e dois ficam feridos a tiros. Essas e outras a partir de agora no seu Jornal da Liberal, que começou e já está no ar.
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1: Muito boa tarde para você que está aí sintonizado na nossa programação. Estamos chegando com o nosso jornal em sua segunda edição. Agradecendo a você pelo carinho, pela sua audiência. Até às 13:25, vamos estar deixando você muito bem informado aqui no nosso jornal em sua segunda edição. Um abraço para todos. 996005000, 996005000 é o nosso telefone para você interagir aqui com a nossa bancada. Vamos para o intervalo. Daqui a pouquinho a gente está de volta para deixar você muito bem informado.
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4: Agora 12 horas mais 33 minutos, meio-dia 33. Boa tarde para você. Tá aí do outro lado, ouvindo a nossa programação. A partir de agora, estamos chegando para deixar você muito bem informado. Boa tarde, Ana Paula.
5: Boa tarde, Chico. Boa tarde aos nossos ouvintes. A gente segue por aqui trazendo as notícias, mais com você, Chico César, do que comigo, né? O final de semana, mais o feriado aí, né? E aí a gente traz as consequências desse tempo quente, né? Dessas mudanças climáticas, infelizmente aqui quase sem voz, mas a gente está por aqui para trazer a notícia e a informação aos ouvintes do Jornal da Liberal.
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5: E a Assembleia Geral da ONU já começa hoje, terça-feira, em Nova York.
4: Começa hoje uma nova Assembleia Geral da Organização das Nações Unidas, a ONU. Começa nesta terça-feira em Nova York, nos Estados Unidos. E após quase uma década, esta será a última sessão na qual Antônio Guterres participa como secretário-geral da ONU. Até o final de setembro, a substituição do secretário-geral das Nações Unidas vai dominar aí a agenda dos primeiros encontros. Antônio Guterres deixa o cargo em dezembro, após completar aí dois mandatos consecutivos de 5 anos. Na abertura, nesta terça-feira, o ministro dos Negócios Estrangeiros de Bangladesh, Khalilur Rahman, toma posse por 1 ano como presidente da 81ª sessão da Assembleia Geral sob o tema Restaurar a Confiança, Gerir a Transformação. E segundo a agência de notícias Lusa, no dia 18, a Assembleia discute as ações para o progresso dos objetivos e também do desenvolvimento sustentável, o conjunto de 17 metas globais que devem ser atingidas até 2030. Um dos momentos mais aguardados é o debate geral de alto nível, daqui a 2 semanas, quando se reúnem dezenas de chefes de estados e também de governo. O Brasil abre o debate geral no dia 22 de setembro, como faz tradicionalmente desde a década de 1950, sendo seguido pelo país anfitrião, os Estados Unidos. Outros líderes esperados de países em situação de conflito militar são o presidente da Ucrânia, Volodymyr Zelensky, o primeiro-ministro israelense Benjamin Netanyahu e também o ministro dos Negócios Estrangeiros da Rússia, Sergei Lavrov. Ainda segundo a agência Lusa, as mudanças do clima, o aniversário da Declaração sobre o Direito ao Desenvolvimento, a subida do nível do mar e as respostas a pandemias também estarão aí na pauta da Assembleia Geral, órgão no qual participam 193 estados-membros. A abertura da 81ª sessão da Assembleia Geral começa às 4 horas da tarde, no horário de Brasília.
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5: E saindo do evento da ONU, a gente vai falar de uma frente fria que traz chuva, frio intenso e risco de geada no país.
4: Pois é, uma frente fria mantém, nesta terça-feira, o tempo estável, com chuva e trovoadas entre o oeste e o sul da Amazônia, além da Motopiba, aliás, Mato Piba e também das regiões centro-oeste e sudeste do Brasil. Já na região sul, o frio será intenso. A possibilidade aí de geada no Rio Grande do Sul, nas áreas aí de Serra de Santa Catarina e também no sul do Paraná. No feriado de 7 de setembro, por exemplo, a Serra Catarinense registrou neve e temperaturas negativas em Urubici e também Bom Jardim da Serra. Hoje, 12 estados e o Distrito Federal estão sob aviso amarelo para chuva de até 50 milímetros por dia, ventos intensos e queda de granizo. As tempestades, acompanhadas aí de trovoadas, podem atingir principalmente áreas de Minas Gerais, São Paulo, Mato Grosso, Mato Grosso do Sul, Tocantins, Goiás e Bahia. Em São Paulo, né, o frio segue predominando aí em todo o estado, especialmente na faixa leste. Por outro lado, a previsão é de calor e baixa umidade em partes do Nordeste e também do Norte. As altas temperaturas atingem áreas do Rio Grande do Norte, Piauí, Maranhão, Ceará, Tocantins, Pernambuco, Paraíba, Goiás e Bahia.
5: Ontem você recebeu alerta, Chico?
4: Recebi alerta ontem, né, que tinha que tomar água. E ontem também conversei com minha irmã lá em São Paulo e disse que o frio lá está demais. Demais. Sabe o que é o frio?
5: Uma inversão, né, Chico César? Enquanto o Norte e o Nordeste, com exceção da Amazônia, né, em algumas regiões, sofre aí com a questão de baixas temperaturas, né? Outras localidades, como é o caso aqui do Nordeste, quase que por inteiro, mais algumas regiões do norte do país sofrem, né, com as altas temperaturas. E o pior, não é só o calor, Chico, não é só a questão, né, de números elevados, mas principalmente a umidade relativa do ar muito baixa. E é toda hora, né, a Defesa Civil emitindo alerta, quase que todos os dias, ou dia sim, dia não, a gente está recebendo. Ontem mesmo foi um dia bem quente, né, com queda brusca ali na questão da temperatura, e por isso, né, a gente, na verdade, da umidade, né, relativa do ar, e por isso a gente recebeu aí nesse alerta mais uma vez da Defesa Civil. E o principal recado: hidrate-se, né, Chico?
4: Tem que tomar água, né? A mensagem principalmente é para isso, para você se hidratar, tomar água, não deixe não. Você realmente está fazendo isso? É a pergunta que a gente deixa no ar para você aqui que está ouvindo o nosso jornal. Você está fazendo isso,
5: Ana? Olha, Chico, sim, né? E é justamente por conta disso. Hoje pela manhã, né, após o Jornal da Liberal, eu estive no posto de saúde, né, para saber como foi essa mudança tão brusca. Ontem estava com a fala normal, né? Dormi e na madrugada acordei assim, sem voz, né? Eu e o neném também, mas aí no posto de saúde eles disseram que é uma virose, né, muito forte, que está aqui no Nordeste do país, não é diferente aqui na nossa região do Araripe, principalmente por conta de mudanças repentinas, e algumas pessoas têm um pouco mais de fragilidade em relação a isso, apresenta diferença justamente na voz, mas é preciso se cuidar. Além da hidratação, infelizmente tem que entrar na medicação para poder tratar. Lembrando, né, ninguém deve fazer automedicação, deve procurar o posto de saúde mais próximo, viu, Chico?
4: É verdade. Hoje você está assim, semana passada, se não me engano, quinta e sexta, né, a Lidiane Samara era quem estava dessa forma, né? Também
5: isso que
4: sem
5: é uma
4: voz,
5: virose,
4: né?
5: Viu? Eu fico até preocupada, né? Você pode, inclusive, pegar, né? Porque eu estou aqui trabalhando,
4: sim,
5: e aí...
4: Verdade, pode acontecer.
5: Infelizmente, né?
4: É coisa que a gente não tem que... A gente se previne, mas não pode realmente bloquear, como diz o outro, né? Para não acontecer, né?
5: E aí a gente está aqui, né, tentando trazer a notícia, a informação. Você que está em casa, só se hidrata bastante, evita nesse calorzão se expor a altas temperaturas, mesmo que seja com protetor solar, com guarda-chuva, guarda-sol, não importa, né? Se você pode ficar em casa, permanece, porque coloca roupas mais frias, Chico, mais leves, né? Toma banho sempre que necessário ali, né? Mas é importante manter sempre a hidratação, bebendo bastante líquido, né? Se você está na área rural, de repente você tem uma sombra fresca debaixo de um pé de árvore, estende ali uma rede, né? Fica com a família, mas evita, Chico, essa quintura, né,
4: aquela,
5: que a gente
4: aquela merecia, dica, viu? Também do balde com água, né, Ana?
5: O balde com água.
4: E também o balde d'água para esfriar, para você tomar um banho, né? Porque a água também está quente, porque a maioria dessas cisternas em cima, as caixas d'água, né, de poliomielite, né? E realmente
5: esquenta, né?
4: esquenta muito. Tem delas que é de plástico mesmo, né?
5: Eu já ia te dizer.
4: Tem delas que é de plástico mesmo, é que esquenta mais ainda, né?
5: Nosso chuveiro elétrico é do tempo mesmo.
4: É verdade,
5: viu?
4: É do tempo, nosso chuveiro elétrico.
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4: Agora 12 horas 41 minutos.
5: Meio-dia e 41. E olha, escolas de todo o país analisam resultados do IDEB até essa sexta.
4: Pois é, de hoje até sexta-feira, as escolas de todo o país devem realizar a leitura detalhada dos resultados do IDEB, Índice de Desenvolvimento da Educação Básica, no chamado Dia D. A mobilização promovida pelo Ministério da Educação, MEC, visa garantir que as unidades de ensino, né, separem um dia para analisar as informações do índice. Para ajudar aí no processo, o Ministério oferece 4 guias de apoio, com orientações específicas às redes de ensino, gestores, coordenadores pedagógicos e professores. O material está disponível na página do Brasil Aprende Mais. Em segunda pasta, os guias ressaltam que redes e escolas crescem em ritmos diferentes, apesar dos avanços verificados no sistema de avaliação da educação básica do ano passado. O objetivo é reforçar a necessidade de fortalecimento do regime de colaboração aí para ampliar as oportunidades de ensino e reduzir as desigualdades. O IDEB foi criado em 2007 e reúne informações sobre o desempenho dos estudantes nas avaliações educacionais. O cálculo do índice, que varia aí de 0 a 10, é feito a partir das informações de aprovação escolar apontadas pelo censo e das médias de desempenho do sistema de avaliação aí da educação básica.
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5: Liberal agora, meio-dia e 43 minutos.
4: Repita, hora certa, 12h43.
5: E a gente segue trazendo informações agora, Chico, uma mistura de economia e também saúde, né? Gravidez de alto risco que dá direito ao auxílio do INSS sem carência.
4: É, vamos falar sobre essa notícia, Ana, porque a gestão de alto risco passou, a gestação, né? Isso aí, a gestação de alto risco passou a integrar aí a lista de condições médicas que dão direito aí ao auxílio-doença do INSS sem carência. Esse tipo de gravidez foi incluído aí em julho nas situações que permitem o auxílio sem que seja necessário pagar o mínimo de contribuições ao INSS previstas na legislação. O INSS ressalta que essas condições médicas são enquadradas como isentas de carência somente quando apresentarem uma evolução aguda e atenderem a critérios específicos de gravidade. Assim, o segurado precisa apresentar documentação que comprove a incapacidade. Para solicitar o benefício, basta buscar por benefício por incapacidade pelo aplicativo Meu INSS lá no site meu.INSS.gov.br, repetindo o site meu.INSS.gov.br, tudo junto, ou através do número do telefone 135.
5: Só para reforçar então, Chico César, é a gravidez de alto risco que dá então direito ao auxílio do INSS sem carência, ou seja, não precisa pagar nenhum boleto, Chico, para poder ter direito, né, a essa questão de condições médicas dando direito ao auxílio doença do INSS. É importante lembrar para quem está em casa também ouvindo o jornal, mas na dúvida procura um advogado de confiança.
4: E tudo isso com a comprovação do médico, né,
5: Ana? Com comprovação médica, lembrando, não é só dizer eu tenho uma gravidez de alto risco. Tem que ter o CRM, né, a assinatura do médico e o laudo comprovando essa gravidez de alto risco.
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5: E olha, ainda sobre saúde, o SUS oferece caminhos gratuitos para cuidar da saúde mental, já que estamos falando do Setembro Amarelo.
4: É verdade, ainda considerados caros, especialmente para a população de renda mais baixa, os atendimentos e serviços na área de saúde mental oferecidos pelo SUS ou por clínicas de baixo custo e instituições de ensino têm sido aí uma importante ferramenta para quem precisa de ajuda. O SUS, Sistema Único de Saúde, oferece atendimento por meio da rede de atenção psicossocial com uma série de serviços para quem está em sofrimento emocional ou enfrenta problemas como uso prejudicial de álcool e outras drogas. O objetivo é garantir acesso, atenção integral e também tratamento contínuo, respeitando os direitos humanos e a autonomia das pessoas, combatendo o preconceito e promovendo a equidade. O atendimento é realizado aí por profissionais como médicos, psicólogos, assistentes sociais, enfermeiros e terapeutas ocupacionais. Lidiane Silva é psiquiatra aí do SUS e explica alguns caminhos gratuitos que podem ser acionados. O SUS oferta suporte essencial através das unidades básicas de saúde, que fazem o primeiro acolhimento. Casos moderados a graves são encaminhados para o CAPS. Em momentos de crise aguda ou risco iminente, as UPAs e também os prontos socorros devem ser acionadas. Também vale lembrar do CVV, que é o Centro de Valorização à Vida, pelo telefone 188, que oferece escuta gratuita e sigilosa por 24 horas por dia. A assistente administrativa Fabiana Moreira começou a ter ansiedade, crises de choro e uma grande irritação. Ela buscou atendimento na rede pública de saúde mental e conta como foi o andamento aí do pedido. O encaminhamento por acompanhamento pelo SUS não foi difícil no meu caso, por eu já fazer um acompanhamento em algumas especialidades, né? Por isso, tenho um tratamento de uma doença crônica. O próprio profissional que me acompanha me fez o encaminhamento. Então, eu consegui em março agendar para agosto. Para ela, o atendimento aí com o profissional de saúde mental é de grande importância, pois ajuda a lidar melhor aí com as emoções. Acompanhamento com o profissional, ele é muito importante. Quando a gente está aí com crise de ansiedade, com depressão, é tudo muito grande, né? E qualquer probleminha, qualquer imprevisto, o nosso cérebro já processa de uma forma muito grande. O profissional, ele vai saber conduzir a gente de uma maneira para entender que nem tudo é tão grande, que nem tudo é tão intenso. Outra forma gratuita ou de baixo custo de acesso ao atendimento em saúde mental são os serviços ofertados por universidades particulares. Beatriz Brandão, psicóloga e professora da Universidade Católica de Brasília, explica como funciona o atendimento na instituição. Os atendimentos, né, na Universidade Católica, eles acontecem de forma gratuita, são disponibilizados para a população. Todo início de semestre, a gente faz a divulgação das vagas. As vagas são definidas a partir das modalidades de estágio que vão ser oferecidos naquele semestre. A maior procura acontece pelos atendimentos clínicos individuais, mas a gente também disponibiliza atendimentos para casal, para família, para pessoas em situação de vulnerabilidade. No Brasil, os direitos e a proteção das pessoas com problemas de saúde mental são regulamentados por lei e garantidos na Constituição Federal. O atendimento deve ser realizado sem qualquer forma de discriminação.
5: Mais uma vez, a importância, Chico César, de procurar os postos de saúde, buscar ajuda, né? Seja pelos meios, né, de rede social, de telefone, de canal de atendimento, mas nunca deixar de pedir ajuda, porque nem sempre, Chico, a pessoa que está do nosso lado, não é que não compreenda, né, a nossa dor, o nosso problema, mas é diferente de um profissional que vivencia aquilo, né, que estudou para aquilo, então tem uma forma diferente também de lidar com diversas situações, principalmente se falando em saúde mental.
4: É verdade, e importante, né, que você possa procurar a sua UBS, seu posto de saúde, porque é referência, né? Como a matéria diz, é referência para que você possa começar, talvez até um tratamento, né?
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4: Agora 12:50.
5: Meio-dia e 50, tem intervalo e a gente volta já.
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5: Liberal agora, meio-dia, mais 52 minutos. 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
2: Liberal agora, meio-dia, mais 59 minutos.
3: Repita, hora certa, 12h59.
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2: Olha, o TSE conclui assinatura digital e lacração de sistemas das urnas.
3: E a gente segue daqui a deixar você muito bem informado. O Tribunal Superior Eleitoral, TSE, concluiu nesta última sexta-feira, lá em Brasília, assinatura digital e a lacração aí dos sistemas que serão utilizados nas urnas eletrônicas durante as eleições gerais deste ano. O ato foi conduzido pelo presidente da corte, ministro Cássio Nunes Marques, com a participação de representantes da Polícia Federal, da Ordem dos Advogados do Brasil e do Ministério Público Federal. A assinatura digital equivale a um selo eletrônico, que cria uma identificação única para cada sistema e permite conferir depois se o programa usado na urna é o mesmo aprovado pelo tribunal. A partir de agora, os programas ficam congelados, ou seja, nenhuma instituição pode alterá-los. O procedimento encerra um trabalho aí de 2 anos, iniciado após as eleições municipais de 2024. Nesta semana, os sistemas foram compilados, traduzidos para a linguagem que as urnas conseguem executar e assinados por técnicos de 8 entidades fiscalizadoras, entre elas o Senado Federal, o Ministério Público Federal e também a Controladoria Geral da União. O secretário de Tecnologia da Informação do TSE, Júlio Valente, resumiu aí o que essa assinatura representa na prática. Nenhuma das instituições pode, a partir desse momento, alterar nada dos sistemas eleitorais. Eles estão congelados. Foi firmado um contrato entre as instituições que assinaram digitalmente e isso é uma segurança do processo de que não haverá nenhum tipo de alteração nesses sistemas. O ciclo eleitoral brasileiro prevê, ao todo, 40 oportunidades de fiscalização a cada 2 anos. E também as identificações dos sistemas já lacrados serão publicadas no portal do TSE. A próxima etapa é a geração das mídias com os dados dos candidatos. Na véspera aí da votação, será feita a verificação dos sistemas de totalização e transmissão aí dos resultados. Durante a cerimônia, o ministro Cássio Nunes Marques reforçou o papel do tribunal diante do eleitor. A justiça não escolhe vencedores, não interfere na escolha popular e não possui preferência por candidaturas. Nossa paixão é a democracia. Nossa missão é cumprir a Constituição. E o nosso dever é garantir a vontade soberana do povo brasileiro. As mídias gravadas, foram guardadas na sala cofre do TSE. O primeiro turno das eleições acontece em 4 de outubro. Se houver segundo turno, a votação será em 25 de outubro.
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2: Ainda sobre as eleições de 2026, olha, terão um número recorde esse ano de eleitores com deficiência.
3: É, Ana, as eleições de 2026 terão aí o maior número de eleitoras e eleitores com deficiência já registrado pela Justiça Eleitoral. Quase 2 milhões de pessoas com algum tipo de deficiência estão aptas a votar. Um aumento é de 42% em relação a 2022. Os dados são do Tribunal Superior Eleitoral, o TSE. Além disso, o TSE aponta que as candidaturas de pessoas que se declararam autistas cresceram mais de 5 vezes. O tribunal orienta que, para os que tiverem dificuldade de deslocamento e precisarem de apoio para chegar ao local de votação, pode ser solicitado aí um transporte especial à Justiça Eleitoral até o dia 20 antes do pleito. Outra iniciativa da Justiça Eleitoral voltada para as pessoas com deficiência é o aumento no número de sessões eleitorais com acessibilidade, passando de cerca de 156 mil para mais de 220 mil este ano. São locais, né, com rampas, passagens livres de obstáculos e condições que facilitam o acesso e também a circulação de pessoas com deficiência ou mobilidade reduzida. A urna eletrônica também dispõe de ferramentas para pessoas com deficiência durante o voto, como o teclado com recursos táteis e audíveis, áudio, síntese de voz e também intérprete de Libras. O equipamento também terá este ano uma nova interface, com telas redesenhadas, letras mais legíveis e uma barra de progresso que permite acompanhar as etapas da votação. Para mostrar como funciona a urna e também as novidades criadas para esta eleição, o TSE realizou no último sábado uma ação aí na praia de Copacabana, no sul do Rio de Janeiro, apresentando aí o equipamento para a população. Na atividade, os eleitores puderam simular a experiência do voto, tirar dúvidas e aprender sobre a segurança da máquina.
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2: A Justiça apreende mais de 4 mil materiais irregulares de campanha eleitoral. A gente vai saber aonde e o que foi recolhido.
3: Pois é, e começou há pouco tempo a eleição, né? Aliás, vamos dizer assim, a política, né? Oficialmente, como é dita, né? Mais de 4 mil materiais de propaganda para as eleições de 2026 foram apreendidos por irregularidades no Estado desde o começo da campanha oficial em 16 de agosto. Bandeiras, bases de cimento, banners e até carros de som estão na lista aí de apreensões divulgada pelo Tribunal Regional Eleitoral de Pernambuco nesta segunda-feira, portanto ontem, dia 7. Ao todo, 4.136 materiais foram apreendidos em 4 cidades: Recife, Jaboatão dos Guararapes e Olinda, na região metropolitana, e em Petrolina, no Sertão. A capital pernambucana concentra mais da metade do total de material recolhido e Petrolina foi o segundo município com mais propaganda irregular apreendida. A maior parte aí das apreensões foram bandeiras instaladas de forma irregular nas calçadas. Também foram apreendidos banners luminosos que estão proibidos na campanha deste ano e uma caixa de som de um comitê eleitoral no bairro do Espinheiro, na zona norte do Recife, que estava aí voltada para o meio da rua em alto volume. E Recife, né, teve aí 2.319 itens, 2.231 eram bandeiras, 74 bases de cimento, 7 banners e 7 caixas de som. Petrolina, aproximadamente aí 1.470 itens, 1.300 bases de ferro, né, para bandeiras e 170 bandeiras. Jaboatão dos Guararapes, 177 bandeiras e Olinda, 170 bandeiras. Ainda de acordo aí com o Tribunal Regional Eleitoral de Pernambuco, a fiscalização faz parte do poder de polícia e da justiça eleitoral para garantir o cumprimento das regras da propaganda na campanha e todos os candidatos e respectivas coligações ou partidos políticos, né, de com certeza dos materiais apreendidos, são acionados para corrigir as distorções. As denúncias de propaganda irregular em Caruaru, no Agreste do Estado, geram notificações das candidaturas que têm atendido aí aos pedidos e se ajustado às normas.
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2: Olha, Chico, e a Justiça Eleitoral libera simulador de votação para as eleições 2026.
3: É, foi liberado, né? Eleitores já podem treinar o voto na urna eletrônica pelo simulador de votação na Justiça Eleitoral. A ferramenta usa candidaturas fictícias e ajuda a conhecer a ordem dos cargos. No simulador, é possível digitar os números dos candidatos, confirmar a escolha, corrigir uma opção ou votar em branco. O serviço está disponível no site do Tribunal Superior Eleitoral. Neste ano, serão escolhidos aí 6 cargos. Então vamos lá, a gente vai repetir para você que a gente já vem destacando aqui no nosso jornal. Primeiro, deputado federal, depois deputado estadual ou distrital, 2 senadores, vota em um senador, depois você vota no outro senador, governador e, para finalizar, aí, presidente da República. Além do simulador, o portal do TSE conta aí com recursos práticos para o eleitorado, como, né, consulta ao local de votação, emissão de certidões de quitação eleitoral, acesso à página Fato ou Boato para chegar aí, para checarem informações e também, né, colinha eleitoral para impressão. O primeiro turno das eleições gerais de 2026, como a gente também já vem frisando, será dia 4 de outubro. Se houver segundo turno, a votação ocorrerá no dia 25 do mesmo mês, para o dia da eleição. Uma forma de facilitar a votação é preparar, né, com antecedência, uma cola pode sim, viu? Com os números dos candidatos escolhidos para ajudar a lembrar a sequência aí no momento do voto.
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3: Agora, 1 da tarde, mais 8 minutos.
2: 13 horas e 8 minutos. E olha, o assédio eleitoral, o trabalhador pode, Chico César, denunciar pressão por voto.
3: É, pode sim denunciar. Você já viu, já acontecendo isso, você já passou por isso, né? E se vou passar ou se você ver, faça a mesma coisa, denuncie. O direito fundamental à liberdade de voto e à manifestação política no ambiente de trabalho ganha atenção redobrada no pleito de 2026. Dados recentes aí de uma pesquisa divulgada pela Justiça do Trabalho revelam que 662 processos de assédio eleitoral foram ajuizados no país entre maio de 2023 e dezembro de 2025. A maioria é movida aí por trabalhadores individuais em busca de reparação por danos já consumados, viu? Mas afinal, o que é assédio eleitoral? Você pode até estar se perguntando nesse momento. O analista judiciário do Tribunal Regional Eleitoral da Bahia, Jaime Barreiros, esclarece essa dúvida. A legislação prevê que ameaças a um cidadão em troca de voto ou alguma vantagem que possa ser oferecida também ao cidadão caracteriza crime de corrupção eleitoral, caracteriza a chamada captação ilícita de sufrágio. E aí, justamente, quando o empregador em uma empresa constrange o empregado ou um grupo de empregados para votar ou deixar de votar em algum candidato, caracteriza essa corrupção eleitoral, essa captação ilícita de sufrágio e o abuso de poder. Então, a gente chama isso tudo de assédio eleitoral. Para coibir condutas abusivas antes e durante o período de votação, a Justiça do Trabalho estruturou um plantão especial focado no atendimento de medidas urgentes durante aí as eleições desse ano. O cidadão pode entrar em contato aí com a Justiça Eleitoral, como também com o Ministério Público Eleitoral, Ministério Público do Trabalho, a Justiça do Trabalho também. Todos somos parceiros nesse processo de garantia do voto livre. O plantão especial segue até o fim do segundo turno, em outubro. O trabalhador denunciante tem a garantia do sigilo da identidade preservada.
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2: 1 da tarde, mais 11 minutos.
3: Repito, hora certa, horário de Brasília, 13:11.
2: Hora do intervalo, a gente volta já.
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2: 1 da tarde, mais 12 minutos. 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
3: Liberal FM, agora 13:18.
4: Repita a hora certa, 1:18.
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3: No Ronda de hoje, homem é executado a tiros.
4: A pacata rotina de moradores do povoado de Nova Descoberta, na zona rural de Petrolina, foi quebrada aí com um homicídio brutal ocorrido na noite do último sábado. A vítima, de 24 anos, ele foi executado aí com vários tiros disparados por dois desconhecidos que chegaram a bordo de uma motocicleta e, segundo testemunhos, né, contaram à polícia tudo isso. Familiares da vítima informaram que ele havia sido aí preso recentemente pelo furto de uma moto e também respondia por crime de roubo. Eles revelaram ainda que o homem, né, vinha recebendo ameaças de morte. A autoria e a motivação do crime deverão ser investigadas pelas autoridades policiais.
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3: E jovem encontrado morto a tiros em área de mato.
4: O corpo de um jovem de 26 anos foi encontrado aí na manhã do último domingo, né, em uma área de mato no bairro de Penedo, em São Lourenço da Mata, na região metropolitana do Recife. De acordo com informações da polícia, o corpo apresentava diversas perfurações provocadas por disparo de arma de fogo. Moradores informaram à polícia que teriam ouvido tiros por volta aí das 3 horas da madrugada, sendo o corpo, né, localizado ao amanhecer. Familiares informaram que ele era usuário de drogas e estava há 2 semanas fora de casa. Após os primeiros levantamentos periciais, o corpo foi encaminhado ao Instituto de Medicina Legal IML e a autoria e motivação do homicídio ainda não foram esclarecidas.
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3: Adolescente também executado a tiros dentro de residência.
4: Um adolescente de 17 anos foi assassinado a tiros na tarde do domingo na comunidade do Abacaxi, no bairro da Iputinga, na zona oeste aí do Recife. E segundo informações da polícia, o adolescente estava dentro de uma residência quando foi surpreendido e alvejado por vários disparos de arma de fogo. Ainda de acordo aí com a polícia, familiares relataram que ele teria envolvimento aí com tráfico de drogas. Eles informaram também que o adolescente havia deixado a comunidade por um período e retornado recentemente para morar novamente na localidade. Conforme o relato, vários indivíduos teriam invadido aí a residência durante a tarde

0: ocorreu ainda no local. As circunstâncias e a motivação do homicídio não foram informadas. O caso está sendo investigado pela Polícia Civil, que busca esclarecer a autoria do crime.
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2: E homem foi assassinado a tiros na cabeça.
0: Um homem foi assassinado na manhã deste domingo último, no distrito de Laje Grande, na zona rural de Catende, na Mata Sul de Pernambuco. A vítima, de 26 anos, o corpo apresentava aí marcas de disparo de arma de fogo na região da cabeça, além de sinais de espancamento. E de acordo com informações, o homem teria envolvimento aí com drogas. Essa circunstância deverá ser, né, considerada uma das linhas de investigação da Polícia Civil para esclarecer a motivação e autoria do crime. Após a realização da perícia pelo Instituto de Criminalística, o corpo foi encaminhado ao Instituto de Medicina Legal IML de Palmares. A Polícia, né, Civil está responsável pelas investigações.
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2: E usuário de drogas é morto a tiros em jogo de dominó.
0: Um indivíduo de 23 anos foi assassinado a tiros na noite do último sábado no bairro do Ipicep, no Recife. Segundo informações da polícia, várias pessoas estavam reunidas em um jogo de dominó quando um veículo de cor prata, né, chegou ao local e os ocupantes do automóvel efetuaram disparos contra o grupo. Ele foi atingido pelos tiros e caiu. Ainda de acordo com as informações policiais, os criminosos se aproximaram da vítima e efetuaram novos disparos antes de fugir. Outras pessoas que estavam no local também foram atingidas pelos tiros e socorridas para a UPA de Beberibe. Não foram divulgadas as informações sobre o estado de saúde dos demais feridos. Familiares informaram à polícia que o jovem era usuário de drogas e até o momento não há informações sobre a autoria ou a motivação do assassinato. O caso está sendo investigado pela Polícia Civil.
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2: Liberal, 13 horas e 23 minutos.
0: Repito, hora certa, meio-dia e, aliás, 13 horas, 1 da tarde e 23 minutos.
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0: E assim chegamos ao final da segunda edição do Jornal da Liberal dessa terça-feira, hoje, 8 de setembro, pela 99,5 Rádio Liberal FM.
2: Sede Pubi, Rua da Matriz, número 50, primeiro andar no centro.
0: Sucursal em Ouricuri, Avenida Fernando Bezerra, 419, primeiro andar centro.
2: Com produção do Departamento de Jornalismo da Liberal FM.
0: Com direção-geral de Neto Rodrigues.
2: Direção de programação, doutora Lorena Kelly.
0: Amanhã, às 7:30 da manhã, você acompanha o Jornal da Liberal em sua primeira edição.
2: Também amanhã, ao meio-dia 25, estaremos de volta ao Jornal da Liberal, segunda edição.
0: Apresentação de Ana Paula Freitas
2: e do Chico César.
0: Na sequência vem aí o debate bola, apresentação de Antônio Carlos.
2: Obrigada a todos pela companhia, ótima tarde e até amanhã, se Deus quiser.
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você, muito boa tarde. Boa tarde para você sintonizado na Rádio Liberal. Hoje, terça-feira, 8 de setembro de 2026. Começando por aqui pela 99,5, mais uma edição do seu Debate Bola, que traz todas as novidades do futebol nessas últimas horas no Brasil e no mundo, com uma apresentação.

participação de Antônio Carlos e também a sua participação. E vamos aos principais destaques de hoje.

0: hoje tem Libertadores da América. Fluminense recebe o Platense pelo primeiro jogo aí das quartas de final. Amanhã tem a dupla paulista recebendo seus jogos. Corinthians vai até a Argentina e Palmeiras recebe em casa. LDU. Jogos também da Liga dos Campeões estão começando. Tudo isso e muito mais aqui na sua revista eletrônica esportiva de todos os dias. A partir de agora, começa o seu debate bola de terça-feira.
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0: Muito boa tarde, meninos e meninas que gostam do bom futebol. A partir de agora, nós estamos chegando com o seu debate bola de terça-feira. Uma terça-feira com cara de segunda. É. Pelo menos aqui em Pubi, Feira Livre. Abraçando você nos quatro cantos da região do Araripe, ligado conosco em mais uma edição do seu Debate Bola nesta terça-feira. E hoje vamos falar também sobre os candidatos à Bola de Ouro. Gabriel Magalhães, Marquinhos e Vini Júnior estão entre os indicados, apenas os três brasileiros. Você vai saber quem está concorrendo a esse prêmio. E vamos conversar também para saber quem, na sua opinião, será o Bola de Ouro desse ano. Dá a sua opinião pelo nosso WhatsApp 996005000. Participa, manda alô para quem você quiser e nós vamos estar trazendo sua participação aqui no nosso programa. Nós vamos para um rápido bloco comercial e dentro de instantes nós estaremos de volta com tudo isso e muito mais aqui no seu debate de terça-feira. Não sai daí. Eu volto já já.
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Já estamos de volta com o seu debate bola de hoje. Antes de trazer o meu amigo Tonzinho Cipa, que já está em linha conosco, vamos falar, sabe o que, meu amigo? É, bola de ouro 2026. Gabriel Magalhães, Marquinhos e Vini Júnior são os indicados. Veja a lista completa. Gabriel Magalhães e Marquinhos e Vini Júnior estão entre os 30 indicados à Bola de Ouro 2026. A lista de concorrentes ao principal prêmio individual do futebol mundial foi divulgada nesta terça-feira pela organização. A cerimônia está marcada para o dia 26 de outubro. A tradicional premiação da revista France Football, organizada em parceria com a UEFA desde 2024, chega a 70 edições e deixa Paris temporariamente para uma cerimônia especial na capital inglesa. A escolha de Londres é uma homenagem a Stanley Matthews, primeiro vencedor da Bola de Ouro em 1956. O ex-atacante inglês recebeu o troféu quando defendia o Blackpool. Olha só, na lista, meus amigos, tem aí... É uma lista enorme, né? Mas tem Jude Bellingham, do Real Madrid, o Cubarsí, do Barcelona, o Curcurella, do Real Madrid, Osman Dembélé, do Paris Saint-Germain, tem Luiz Dias, do Bayern de Munique, da seleção colombiana, o Bruno Fernandes, do Manchester United e de Portugal, Gabriel Magalhães, do Arsenal, o Erling Haaland, do Manchester City, o Hakimi, do Paris Saint-Germain, o Harry Kane, do Bayern de Munique, o Krivishar, do PSG, Lamine Yamal, do Barcelona, Sadio Mané, do Al-Nassr, Marquinhos, do PSG, Lautaro Martínez, da Inter de Milão, Kylian Mbappé, do Real Madrid, Nuno Mendes, do PSG, Lionel Messi, do Inter Miami, João Neves, Paris Saint-Germain, Michael Olizet, Michael Olizet, do Bayern de Munique, e o William Pátio, do PSG, Julian Quinones, do Alcadiats, e também Declan Rice, do Arsenal, Rodrigo Barcelona, Fabian Ruiz, do PSG, e William Saliba, do Arsenal, Ferran Torres, do Barcelona, o Upamecano, do Bayern de Munique, e Vinícius Júnior, do Real Madrid, e o último é o Vitinha, do PSG. Esses são aí os 30, né, indicados à Bola de Ouro. Agora vamos convocar para entrar em campo ele, o São Paulino com mais cara de corintiano que eu conheço. Ele que tem uma coleção de camisas do Corinthians escondidos no seu guarda-roupa. A última é do Memphis Depay. Tonzinho Cipa está chegando por aqui.

0: Muito boa tarde, seu Toninho Sipa.
1: Tu vai botar esse nome pra quê?
0: Já está.
1: Deve passar a frequência ainda.
2: Salve o Corinthians. Salve, salve. O campeão dos campeões.
0: Muito bem, muito bem. Olha, você parte de divulgação. É, isso foi domingo, já tem dois dias, é um dia pra esquecer, viu?
1: Tem programa, não?
0: Infelizmente, não. Ou graças não, a Deus, sei lá.
1: Tem que falar da rodada, né, cara?
0: Pra quê?
1: Ah, você não quer?
0: Falar da rodada pra quê?
1: Ah, não, você tá só falando que vai... Não, ainda bom que você disse. Dois paulistas vão jogar... Amanhã. Aí tu esqueceu que tem São Paulo e Boca Juniors?
0: Não, eu tô falando da Libertadores, cara. Calma.
1: Ah, vocês ainda estão nessa competição, hein?
0: Nós estamos. E vocês estão?
1: Não. Como é que vocês estão no brasileiro?
0: Se acalmem, se acalmem.
1: Não, eu tô calmo.
0: Olha, e outra coisa, nós estamos ainda bem porque o Chico César não está participando do programa. Porque o Chico César, com o Corinthians, perdeu no Campeonato Brasileiro. Seu São Paulo ganhou?
1: Fez um bamba ali contra o Atlético Mineiro.
0: Um bamba?
1: 14 jogos sem perder o Atlético, São Paulo ganhou, conseguiu ganhar. Tá mais perto.
0: Aí o Chico César, olha só. Ganha, vê o Palmeiras perder e o Flamengo assumir a liderança. Você acha que seria fácil pra nós fazer esse programa hoje com o Chico César? Claro que não. Então, Deus age... Deus age muito bem nesses momentos, né?
1: Rapaz, eu não sei o que tá acontecendo não, porque conversei com ele esse final de semana. Já ficou certo, viu? Vocês dois vão estar aqui na final de Bodocó. E a gente vai transmitir o jogo. Vai ser eu, você e ele. Ele já conversou contigo?
0: Não conversou nada. Depois a gente acerta esses detalhes.
1: Não, depois acerta não. Que você vinha já tava certo.
0: Não,
1: você disse lá.
0: Isso sim.
1: E vinha. A gente vai ali pro um restaurante de um amigo da gente que acompanha o programa. Restaurante ali no Mandacaru, aqui na Cacimba do Gado. Você disse que vinha.
0: Tá,
1: e ele disse
0: aí
1: que o problema é você, se você vem.
0: Quem disse?
1: Chico de Pai.
0: Chico de Pai, só se o carro dele der problema. Quem só vive com problema. Eu nunca vi alguém dar tanto dinheiro a mecânico que nem o carro do Chico César.
1: Não, mas ele disse que ouvi no link.
0: vamos marcar. Agora, Tonzinho Cipa, antes de falarmos
1: desses... Vamos marcar
0: desses...
1: não, cara, já tá marcado. Dia 19. Vamos sem falta. Antônio Carlos, Chico César vai vir pra final do Borocó. Vem mais cedo, vamos passar na casa do... Nosso amigo Bem ali, que é fã do programa, fã de você, fã de Antônio Carlos. Depois a gente vai almoçar ali na Cacimba do Gado e depois vamos pro jogo. Vou botar você como comentarista, eu vou lá pra pista e o Chico como narrador.
0: Vamos.
1: A gente não tem que rir não, mas...
0: Tenha calma.
1: Ei, bora pra os resultados do final de semana de Impubi?
0: Vamos lá, Tonzinho Sipa, a gente viu que teve semifinal e teve jogão de bola entre Arsenal e Nova Geração, né?
1: Isso, jogo com viradas, mas na sexta-feira, Antônio Carlos, teve também deixa eu me ver aqui, isso aqui é a primeira divisão, o Arsenal B, lá de Serra Branca, subiu para a primeira divisão. Agora é dois times lá de Serra Branca, ganhou da equipe aí da Serra da Ladeira e já conseguiu o acesso. Teve também o Master Villa, enfrentou o pessoal da Lagoa da Torre. E o pessoal da Lagoa da Torre também subiu aí pela segunda divisão para a primeira divisão. Eu tinha passado na última sexta-feira, eu tinha passado para você que era quatro times que subia, não, mas só subiu dois. O Arsenal B e Lagoa da Torre subiu também aí para a primeira divisão no campeonato de Imbubi. E dois jogaços, que teve Meninas da Vila lá de Serro Holândia, enfrentou aí o Vieira Master. E o Vieira Master venceu os pênaltis, a equipe dos meninos da Vila. Segundo jogo da noite, o Arsenal contra o Nova Geração, que abriu o placar, fez 1-0, e a equipe do Arsenal virou o jogo. E mais uma vez, o atual campeão, a equipe do Arsenal de Serra Branca, vai fazer a final aí contra o Vieira. Muita gente no estádio, estive na sexta-feira em Pubi, você como sempre nunca aparece, mas estive na sexta-feira e também no, no sábado, Jair Lulima me falou que recorde público, muita gente comparecendo, que o pessoal da Serra Branca aí veste a camisa mesmo, né? Antônio?
3: Oi.
1: Tá só no retorno.
3: Agora sim, Antônio.
1: Ah, e tivemos também, Antônio Carlos, aqui em Bolocó, as quartas de finais, onde teve um jogo muito bom, aqui entre a equipe da Quadrada e a equipe da Carnaúba. Quadrada, tetracampeã bolocoense, com 5 títulos, time muito bom. Mas diante da equipe da Carnaúba, que investiu muito aí nesse campeonato, a equipe da Carnaúba venceu por 2-0. Segundo jogo da noite, a equipe do PSG enfrentou a equipe do Caracuí, o jogo saiu 3-0 para a equipe do PSG Bodocó. Indo para o domingo, Galácticos e Serra Pau. Tradicional, o Serra Pau empatou 1-1 durante a partida. Nos pênaltis, da equipe dos Galácticos passou a equipe do Serra Pau. E o segundo jogo, a equipe da Feitoria, tem uma molecada muito boa lá, os caras muito gente boa, Antônio Carlos, perderam de 4-1 para a equipe da Passagem. Mas isso não tira o mérito do menino da Feitoria. É uma equipe que já vem de duas finais, um campeão 2024 e vice-campeão 2025. Mas tem dia que parece que é noite e a equipe perdeu por 4-1 para a equipe da Passagem, onde também, Antônio Carlos, já teve sorteio. Jogos aí da semifinal, dia 12/9, Passagem e Galápagos, no próximo sábado às 17 horas, e no domingo a equipe da Carnaúba enfrenta a equipe do PSG Bodocó também às 17 horas, às 5 horas da tarde.
3: Tonzinho Cipa, região do Araripe registrando últimos jogos, e vou dizer uma coisa, viu? Vai ser um final de semana de muitas emoções, né?
1: Não, com certeza, porque, Antônio Carlos, mais uma vez, recorde público aqui em Bodocó, pessoal realmente amante do futebol, e no dia 19, espero que você e Chico César para a gente fazer aquela bela cobertura e também rever os amigos que são fãs do programa, que gostam de você, gostam de Chico César, e a gente vai estar aqui, com certeza, abraçando a cada um, os amantes do futebol e todo mundo aqui da bacia leiteira, essa hora dessa no curral, Antônio Carlos, mas sempre com raio de unidade.
3: Eita, meu amigo, um abraço para todos os nossos ouvintes, todos os nossos ouvintes acompanhando o nosso programa. Olha só, meu amigo Tonzinho Cipa, serão dois finais de semana de muitas finais, né, e semifinais, e a gente vai estar trazendo aqui os próximos jogos na quarta e sexta-feira. Agora, Tonzinho Cipa, falando agora um pouco do que vem a acontecer, tudo indica que vai ter aí uma pré-convocação, né? Já tem uma pré-lista, né? De Carlo Ancelotti para alguns jogos. E
1: eu não entendo que tem jogador do Corinthians nessa lista.
3: E não era pra ter, não?
1: Não.
3: Por quê?
1: Poxa, o time só vem de pé e tem jogador ainda pré-convocado mesmo.
3: E você queria que tivesse pré-convocado de quem? Do São Paulo?
1: Luciano!
3: Meu Deus, para com isso. Você tá exagerando. Agora, Tonzinho Cipa, amanhã é dia de Carlo Ancelotti fazer a sua convocação, né? Será na sede da CBF no Rio de Janeiro.
1: Pós-Copa do Mundo, né?
3: Pós-Copa do Mundo. E aí, eu quero saber de você e de nossos ouvintes, qual é o jogador que não pode e não deve faltar
0: nessa lista de convocados do Carlo Ancelotti?
1: Pra mim?
0: Sim.
1: Tá?
0: Pra você, quem você acha que não pode faltar nessa lista?
1: Das dragas que fizeram a Copa do Mundo? Ou quem tá merecendo atualmente uma vaga?
0: Quem tá... Eu não ouvi, então.
1: Duns que fizeram a Copa do Mundo, ou do momento que não for pra Copa do Mundo, que merece a vaga... É agora,
0: pode, pode ser ambos, nova... pode ser ambos. Tanto quem foi para a Copa do Mundo ou quem não. Pode ser ambos. Até porque tem alguns jogadores que na Copa ainda se destacaram, né? Não tiveram a tal oportunidade, mas se destacaram, né?
1: É, teve alguns, né? Espero que ele não leve mais Danilo como conselheiro, né? E ainda jogou a Copa toda. É meio complicado, Antônio Carlos. Menino Ney não é mais o menino Ney, né?
0: É o senhor tá, Ney agora.
1: Hã?
0: É o senhor Ney.
1: Ele é bom pra fazer menino, mas jogar aqui é bom nada.
0: É verdade. Agora.
1: Ei, bicho, é meio complicado, Antônio Carlos. Eu acho que ele vai mudar muita coisa. Muita coisa ele vai mudar. Ele vai tentar botar umas peças novas ali. O Juba, que eu sempre briguei pra ele estar na seleção. Que é o lateral esquerdo da equipe do Bahia, pode ser que esteja nessa lista. Tem alguns jogadores do Cruzeiro que podem também aparecer nessa lista, então vai ter muitas novidades, cara. Eu acho que é uma convocação muito cedo para uma Copa de 30.
0: Agora, Tozinho, nós temos aí uma pré-lista, né, que está sendo divulgada.
1: Eu vi a pré-lista.
0: Uma pré-lista que está sendo divulgada. Eu tô tendo acesso aqui a essa pré-lista. E um desses jogadores, né, deixa eu dar uma olhada aqui. Na pré-lista, veja bem, ó. Um desses nomes que está na pré-lista, meu amigo Tonzinho Cipa, é o nome do Alisson, do Napoli, jogador de 23 anos, teve passagem curta pelo futebol brasileiro, defendendo Vitória e Figueirense, e está na Europa desde 2024, defendendo União Leiria e Sporting, de Portugal, antes de chegar na Itália, né? Do futebol europeu, a reportagem também pode confirmar mais dois nomes da pré-lista: o zagueiro Vitor Reis, revelado pelo Palmeiras, e que retornou aí ao Manchester City após o empréstimo ao Girona da Espanha. E o lateral, Kaique Bruno, ex-cruzeiro e hoje no Como da Itália. Já do Brasil, tem cinco nomes da pré-lista. São cinco nomes da pré-lista. São do Cruzeiro, segundo confirmados aí a ESPN, após publicados no GETV, né? Que é o goleiro Otávio, o zagueiro Jonathan Jesus, os meio-campistas Zé Lucas e Matheus Pereira e o atacante Caio Jorge. E no campeonato, pelo líder do Campeonato Brasileiro, após a rodada do fim de semana, o Flamengo tem mais dois nomes considerados por Carlo Ancelotti. É o Samuel Lino e o Pedro, além do zagueiro Léo Pereira e o meia Lucas Paquetá. Ainda no Brasil, outra nova cara que pode ganhar chance na seleção brasileira é o meio-campista Breno Bidon, que é do Corinthians. Outro incluído na pré-lista é o Hugo Souza, que com certeza vai ser utilizado pelo Carlo Ancelotti, até pela consciência. Pelo menos eu imagino que o Carlo Ancelotti não o levou para a Copa, né? No mínimo ele vai estar. E como esperado, quem está também... Quem não vai estar na lista, como já se esperava, é o Neymar, né? Neymar, que não está nessa pré-lista. Acredito que não é surpresa para ninguém. Primeiro, pela lesão, né? Pela lesão. E o outro, pelos problemas a qual ele veio sofrendo pós-Copa e tudo mais, né? Então, a pré-lista são essas, olha só. Aqui do Brasil, a internet hoje não tá ajudando, Tonzinho Cipa.
1: Chama a Cake.
0: Então, nós sabemos desses nomes. Pra mim, ainda são nomes desconhecidos do público em relação à convocação, né? A convocação, claro, que deixa-se uma dúvida na cabeça dos amantes de futebol pelo seguinte, é um ciclo que precisa ser muito bem trabalhado, né, Tonzinho? Porque já vimos que o futebol brasileiro está muito, mas muito atrás. Não se sabe se está querendo se adaptar demais ao futebol europeu ou se não estamos conseguindo chegar ao nível, com o nosso futebol, ao nível de outras equipes. Eu ainda sou pela parte da questão do... que a gente não está conseguindo jogar o nosso futebol já faz tempo, viu, Tonzinho?
1: Tony Carlos, eu sou apto a convocação agora como é só para 30, a levar experiências novas, jogadores novos. Assim, dessa lista aí, não era nem para estar na pré-lista. Eu acho que o Pedro era para ter ido para a Copa do Mundo. A gente debateu muito aqui. Eu até perguntei a Chico César. Eu disse, será que o Neymar vai estar pronto para jogar? Será que o Neymar vai jogar? E aconteceu o que aconteceu. Agora ele está botando culpa na nova lesão, no pessoal que administra a parte do gramado da Vila Belmiro. Porque antes do jogo, contra o Palmeiras, fizeram uma compactação lá no gramado, baixaram a grama para encharcar mais a grama. E ele disse que não estava sabendo disso. Como é que faz isso? Sem eu saber, não sei o quê. Então, pronto. Se você não está preparado nem para só sair, você não está preparado nem para grama alta, nem grama alta, baixa o grama alta, como é que se diz, tá bom de parar já. Então, pronto. Se nenhum ambas as opções serve, então pronto, para, pô. Então, pronto, define carreira. Se a grama tá alta, briga. Se a grama tá alta, briga. Se é só sair, não joga. Como é que um cara fica fora, Antônio Carlos, num jogo decisivo contra o Palmeiras? O cara disse que não vai porque não gosta de jogar em grama sintética, então tá meio complicado. Não sei se você entendeu do que eu tô achando disso.
0: Tá aí, Tonzinho Cipa, a gente agradece a participação e até sexta-feira, já com os jogos que vão acontecer no final de semana.
1: Beleza, Antônio Carlos, e sábado, final em Pubi. Será que tu vai?
0: Vamos estar lá, se Deus quiser.
1: Vai não! Ô, concorrido que nem de Chico César. Mas tu não marca nada pro dia 19, não, cara. Tu vem pra Borocó. Senão eu vou buscar tu em Pubi. Eu vou aqui por dentro, aqui pelo Pajéu. Eu chego bem ligeirinho.
0: Cuida, Tonzinho Cipa. Simbora!
1: Valeu, Antônio Carlos. Valeu a todos os ouvintes do Debate Bola. Até sexta-feira, se Deus quiser. Valeu!
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0: Olha, mandar um abraço para todos os nossos ouvintes. Boa tarde, Antônio Carlos. Tudo bem? Estamos aqui no trabalho e ouvindo o Debate Bola, Darlan, Dibi, o idoso, Cícero aqui de São Paulo, sempre ligado na Liberal, valeu Cícero, obrigado pelo carinho da audiência, tem mais ouvinte, tem sim, boa tarde. Opa!
5: Antônio Carlos, aqui é o Neguela aí, da Seda, pra mão, essa bola de ouro aí, Antônio Carlos, era mais melhor pra Vinícius Júnior. Ei, manda um alô pra Pitobeira, pra Citão em Serra Holanda, pra Jair em Serra Holanda. Um bom trabalho pra vocês. Uma boa tarde.
0: Valeu, 13 horas e 58 minutos, final do seu Debate Bola de hoje.
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0: E
3: chegamos ao final de mais uma edição do seu Debate Bola nesta terça-feira, 8 de setembro de 2026, pela 99,5 Rádio Liberal FM, com sede Pubi na Rua da Matriz, número 50, primeiro andar no centro, sucursal em Euricuri, na Avenida Fernando Bezerra, número 419, primeiro andar no centro. Uma produção da equipe Esportes da Rádio Liberal FM, com direção-geral de Neto Rodrigues, direção de programação, diretora Lorena Kelly, com a apresentação de Antônio Carlos, participação do Tonzinho Cipa. Vai ficando aí com o Conexão Liberal, com a Era do Carmo. Às 16 horas vem a programação do Forró da Liberal. A todos uma ótima tarde e até amanhã, se Deus quiser. Tchau, gente!
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1: Boa tarde, minha querida, meu querido, tá começando o melhor programa das suas tardes, o Conexão Liberal, aqui pela sua, pela minha, pela nossa, 99,5, a rádio da região do Araripe. Ó, começo de semana de uma forma diferente, hoje que é terça-feira, dia 8 de setembro de 2026, após um feriadinho prolongado, um final de semana prolongado, na verdade. Porque foi o sábado, o domingo, agora a segunda, e estamos dando pontapé inicial nessa semana hoje, terça-feira. E eu quero saber de você, deu pra descansar? Será que deu pra descansar por aí? Ou pra você foi da mesma forma, não teve feriado, não teve nada? Você vai me contar, viu? E além disso, você vai me contar algo bem pessoal. Aí como a gente já tem um convívio de todos os dias, estarmos aqui juntinhos, não tem problema nenhum você me contar. E eu quero saber, se você pudesse pedir algo a Deus, um desejo só, um pedido só, se você pudesse pedir a Deus alguma coisa, o que você pediria? Vai me contar através do Libzap, o 879-9600-5000, que o nosso programa tá começando. Eu, Nayara do Carmo, te faço companhia a partir de agora, e a gente começa ao som do Zé Vaqueiro. Paulo Fernandes, muito boa tarde!

0: César Menotti e Fabiano, Fica Comigo. Teve também Chitãozinho e Chororó, um feat com o Di Paulo e Paulinho Estrelinha. E para começar o programa, é claro que tem que ser da melhor forma, com você ouvinte participando. Boa tarde.
1: Boa tarde, Ana. Passa uma música aí de Rei Vaqueiro, Andar Nova aí, pra nós curtir aqui.
0: Tá certo, meu querido. É o Danilo, lá de Cipaúba, participando com a gente. Um abraço pra você, toda a galera de Cipaúba.
2: Boa tarde, Nayara. Aqui quem tá falando é o Velado da Serra do Piquimão, sempre de Bodocó. Gostaria de ouvir uma música Maria Mendonça, qualquer uma pra oferecer pra minha mãe, assim, meu pai, minha irmã Celeste, Dona Francisco, Sala na Serra do Morungu, Amado da Liberal, Foca no Sítio Carneiro, Maria no Tucano, Nilma no Bodocó, Lourdes da Goma no Bodocó. E você que é uma ótima locutora.
0: Muito obrigada, meu querido. A Rita, lá de Feitoria, acho que o nome da música é Eu Pedia Perdão, ela colocou aqui. Um abraço pra você, Rita. Muito obrigada pelo carinho da sua audiência. Ó, mais participação do ouvinte chegando por aqui. Deixe-me ver. Boa tarde. Quero pedir uma música de Zé Vaqueiro, qualquer uma, só pra...

0: qual seria ele? Daqui a pouco eu explico o porquê dessa pergunta. Mas antes, vocês têm que participar e têm que me contar no Libizap.
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0: Santana, dia, lugar e hora. Teve também Asas Morenas, Solteiro Forçado. E agora tem você, ouvinte, participando. Boa tarde.
1: Boa tarde, Nayara. Nayara, se eu fosse pedir a Deus, só uma coisa, só saúde mesmo. E o resto tudo eu tenho na vida. O que é que eu queria mais? É. Só não tem saúde, mas se eu tivesse minha saúde, só o que eu posso pedir a Deus é só a saúde. E o resto tudo eu tenho.
0: Graças a Deus.
1: Tudo eu tenho na vida, graças a Deus. Um alô pra da Pitombeirinha.
0: Tá certo, seu Nego de Alaide. Um abraço para o senhor. Muito obrigada pela sua participação. A Lindete, lá da Fazenda Pau Ferrado, em Parnamirim, ela disse que se pudesse fazer um pedido a Deus, seria sabedoria, porque assim não agimos de má fé e sim com leveza, porque tinha sabedoria para falar e fazer as coisas certas. Ela que está sempre ligada na rádio, viciada na rádio. Um cheiro para você, Lindete. Muito bom saber a opinião de vocês. Claro, tem outras e que vocês também vão comentar. Mas agora deixa eu explicar o porquê de ter essa pergunta, de eu ter feito essa pergunta para vocês na tarde de hoje, gente. O Gustavo Lima, vocês sabem que após o show sempre tem aquele pessoal que vai fazer algumas perguntas para os cantores e tudo mais. E fizeram uma pergunta bem interessante, que foi justamente essa que eu fiz para você. Se você pudesse pedir alguma coisa a Deus, o que você pediria? Porque muitas pessoas diriam, não, eu quero ser milionário, eu quero ter o carro do ano, eu quero ter uma mansão, eu quero ter, sei lá, um avião, várias coisas. Mas a resposta do Gustavo Lima, como vocês sabem, ele já tem um bom poder aquisitivo. Algumas pessoas poderiam até pensar, não, ele vai pedir mais riqueza, mais sucesso, mais fama, isso e aquilo mais. Mas, se ele pudesse pedir, ele pediria, sabe o quê? A mãe dele, gente, a mãe dele de volta. Ele queria pelo menos sonhar com a mãe dele, a dona Sebastiana, que infelizmente faleceu no ano de 2015, que ele sente muita falta dela, que ele citou. E queria ter pelo menos um sonho com ela, um sonho assim de verdade, sabe? Que dê pra você matar a saudade, pelo menos matar a saudade num sonho. Você já sonhou com algum parente que mexeu muito com você? Porque, não sei vocês, mas eu já sonhei com um parente meu. Um sonho, de certa forma, reconforta o nosso coração. Então, eu quero saber de você, depois de saber dessa resposta do Gustavo Lima, que ele diria que queria ter a sua mãe de volta, se ele pudesse fazer um pedido para Deus. Eu quero saber o seu pedido para Deus na tarde dessa terça-feira. Seria reencontrar alguém? Me conta. Seria ganhar algum dinheiro, fazer alguma boa ação? Você pediria sabedoria? Você pediria saúde? O que você pediria hoje?
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2: Boa tarde, Nayara. Sou Gilca Silva, aqui no sítio Poço do Limbodocó. Nayara, hoje eu gostaria de ouvir Rick Rene, mãe, para me curtir e oferecer para meu filho Renato, para minha mãezinha Mentia, e especialmente para minha mãezinha, que está mexendo no calendário da vida. Ela hoje está fazendo 83 anos. Quero desejar tudo de bom, muita saúde, paz, muita felicidade, muita graça, sabedoria, chuvas de bênçãos. Dizer para ela que eu amo muito, adoro, mãe, você, de coração. Tenho a graça de estar cuidando da senhora. Que Deus abençoe, proteja, me dê minha saúde, para eu cuidar da senhora também. Né, mãezinha? Te amo. Ofereço para você, que é nota mil, e tenha uma boa tarde.
3: Ótima tarde para você, Gil. Que meus parabéns para sua mãezinha fazendo 83 anos. Que eu desejo muita saúde, muita paz, muita felicidade, muitos anos de vida.

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nosso baú da Liberal, trazendo a dupla João Mineiro e Marciano, que teve início lá no ano de 1970, após o João Mineiro desfazer uma parceria que ele tinha há 8 anos com outra pessoa que fazia dupla com ele. Não sei se você já ouviu falar do João Mineiro e Zé Goiás. Ele separou do Zé Goiás e teve a sorte de encontrar o Marciano, que também planejava formar uma dupla sertaneja voltado ao universo romântico. Tiveram vários sucessos, tiveram programa de TV, também fizeram turnê nos Estados Unidos, gravaram disco em espanhol. Infelizmente hoje os dois já não estão mais entre nós, mas estão as músicas pra gente poder relembrar. E a de hoje é do ano de 1998 e eu quero ver se você lembra dela. Música.

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1: Libera FM, agora 3 horas e 20 minutos. Você curtiu o som do João Gomes, Deusa, de Itamaracá. Teve também Léo Magalhães, Nosso Casamento. E o Gustavo Lima, Saudade Sua, pra gente curtir aqui na 99,5. Muito boa tarde.
2: Boa tarde, Nayara. Aqui quem fala é Pedro, da Fazenda Magalhães. Eu queria pedir uma música aí com Tarcísio do Acordeão, qualquer um, só pra curtir aqui no curral. Oferecer pro Nenê Pio, Diego, Didio, o Vaqueirinho do Exu. Oferecer pro meu irmão Cicim, Aurélio. Oferecer também pro menino lá na Imburana, João Carlos, Dia, Pedro e os outros trabalhadores. E para você, que é uma ótima locutora. Conta, Nayara, cuida.
1: Cuida, meu amigo. Um abraço para você, ao Lenilson, lá no Sítio Queimadas, em Santa Cruz, já venerada, pedindo música do Toque 10 para oferecer à sua família, a mãe, o pai, os irmãos, para a galera aqui da rádio, todo mundo que tá curtindo o Conexão Liberal. Ele já tá com saudade do programa. É, meu filho, final de semana prolongado dá nisso. Mas já estamos de volta, já estamos de volta. Pra você curtir.
3: Boa tarde, Nayara. Que amigo.
1: Oi, amigo.
3: Nayara, passa a música de Gustavo Lima. Pra Ciana Franga. Pra você. Pra todo da Serra do Brás. Tá ouvindo.
1: Tá certo, meu querido. A gente curtiu o Gustavo agora há pouco. Um abraço.
4: Boa tarde, Nayara do Carmo. Boa tarde, Vitor Libera FM do Conexão, Gaguinho de Santa Cruz. Ô, Nayara, passa aí o sucesso aí. Ah.

Mandar um abraço pra galera aqui de Ipubi, curtindo a nossa programação, Serrolândia, Serra Branca. Também a galera de Bodocó, espalhada por os sítios, Cipaúba, Cacimba Nova. Tem a galera do Meleiro, do Cupim 1 e 2. Um abraço pra vocês, minha galera boa, que sempre curte a nossa programação. Daqui a pouquinho tem mais participação do ouvinte. Então, sua mensagem ainda não passou, vai passar já já. E se você ainda não mandou, pode mandar que vai passar também.

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5: Liberal FM, agora 3 horas e 41 minutos. Vamos lá para as últimas participações dessa tarde. Muito boa tarde para você, ouvinte.
6: Boa tarde, Nayara, né? Aqui do sítio Caixara. Quer que você passamos o dia? José Camargo Luciano, Cama de Capim. Para eu, para Zé, para você, que é uma ótima locutora. Tenha uma boa tarde.
5: Uma ótima tarde para você também, minha querida.
7: Boa tarde, Nayara. Nayara, que é Antônio de Beijo na Serra do Retão. Bodocó. Nayara, passa aí uma música aí do Washington Brasileiro. Pode ser qualquer uma. Feliz para você com a produtora, minha esposa Luz, minha filha Maria Aparecida. E eu tô aqui passando uma farinha aqui na minha casa de farinha e ouvindo seu programa. Tenha uma boa tarde. Deus abençoe.
5: Amém, Antônio. Que bom. Que bom que você está curtindo o nosso programa. Muito obrigada pela sua participação. Valdemar, lá da Serra dos Barreiros, pedindo música do De Paulo e Paulinho para oferecer para todo mundo que está curtindo o programa.
8: Boa tarde, Nayara. Aqui é Eduardo, Espetinho JM, amigona.
5: Oi, Eduardo.
8: Gostaria de ouvir uma música aí com Pablo, qualquer uma com Pablo, oferecer para todos que estão ouvindo a Rádio Liberal e para você, tá bom? Ótima locutora. Valeu, amiga.
5: Valeu, meu amigo. A Juscelia lá da Serra do Mulungu, aqui conosco também pedindo música do Toninho Ferreira para oferecer para todo mundo que está curtindo.
9: Olá, boa tarde, Nayara. Sou eu, Laís, aqui do Sítio Veludo. Nayara, passa uma música aí bem bonita aí do João Gomes para a gente curtir. Quero oferecer para você, para toda a equipe liberal, para você que é da Paz Mais do Mês, o Zé Moreno com sua esposa Lourdes, minha filha Carla que está na escuta. E para todos os ouvintes, e para o Amado da Liberal, para o Heraldo na Serra da Matinha, enfim, para todos os ouvintes. Tenha uma boa tarde e ótimo trabalho.
5: Um cheiro para você, minha querida.
10: E Nayara, é sua amiga Ciana, do Sítio Bom Princípio. Manda um alô para meu pai, Chico Franga, minha filha Graziele, toda a família Tributino, para todos os meus amigos e amigas, para Ellen, Pubi, Amara, em Bodocó, Juvanil, Sítio Suturno, Heraldo, na Serra da Matinha, Pinto, na Pitombeira, Hamilton, Zé de Painha, e para o rapaz que manda alô sempre para mim, e para você, que é uma ótima locutora, e a música de Maria Mendonça, uma bem apaixonada.
5: Eita, bem apaixonada, é Ciana.
11: Boa tarde, Nayara. Quem fala é Edson, aqui de Paúba. Nayara, eu queria ouvir a música de Eduardo Costa, Imagina Eu. A curtir e oferecer a galerinha que tá ligada aí na programação e especialmente para você, viu? Tenha uma boa tarde, Nayara.
5: Uma ótima tarde para você também, meu querido Antônio Eduardo do Sítio Bom Retiro, lá em Bodocó. Ele respondeu a perguntinha sobre o que pedir a Deus. Ele colocou aqui, ó. Como a gente tem quase tudo na vida, mas não agradece, esse não deve pedir nada a Deus. Primeiro, tem que aprender a agradecer. Eu concordo, Antônio. A gente tem que agradecer primeiro o que a gente tem. Temos que agradecer primeiro pelo dom da nossa vida, por a gente estar podendo falar, estar podendo escutar, poder enxergar, pela nossa saúde, que às vezes nem é tão boa assim, mas pode ter certeza que existem pessoas que dariam tudo para ter a vida que a gente tem, por mais que você ache que não, mas eu lhe garanto. Tem pessoas que têm. Vamos agradecer pela nossa comida de cada dia, pela nossa casa, o teto que a gente tem. São muitas e muitas coisas para agradecer, que se a gente for listar, vai longe, viu? Ó, o Raimundo Marcos lá do Sítio Jacu, em Bodocó, pedindo música de Caninana para oferecer à sua mãe, Dona Iracema. Também a Francisca lá na Serra da Inveja. Mandaram aqui um boa tarde a Débora Matias. Boa tarde para você, Débora.
12: Boa tarde, Nayara. Que é da Minha da Serra do Brasil. Gostaria de ouvir uma música de Maria Mendonça. Fala oferecer para Luísa, Carlos, Daniel e todos que estiver ouvindo. Uma boa tarde.
5: Boa tarde para você também, viu, minha querida?
13: Boa tarde, minha colega Nayara, aqui a Cezinha da Serra do Mulungu, município de Bodocó. Quero ouvir a música do Amado Batista, Estrada Velha. Também ouvir oferecer a todos os meus colegas aqui da Serra do Mulungu, para meus primos e primas no sítio Largador, no sítio Panamerim, para meus colegas no sítio Lombar, todos que estiverem ouvindo a Rádio Liberal. Meu boa tarde.
5: Uma ótima tarde para você também, meu querido. Mandar um abraço pro Heraldo e também o Heraldo e também o Hélio, curtindo o nosso programa. E assim, Conexão Liberal chega ao finalzinho. Agradeço o carinho da audiência de cada um de vocês. Amanhã a gente se encontra nessa mesma frequência, 99,5. Continua sintonizado e vem aí programação boa do Forró da Liberal. Hoje o Paulo não vai estar, mas é claro, você fica acompanhando toda essa alegria com muito forró bom de verdade programado para você. Minha última de hoje é a mais pedida, a rainha Marília Mendonça. Beijo, gente. Até amanhã.

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1: 3h58.
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0: 2440.
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1: 52. 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
1: 5:45.
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0: 16 horas.
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0: O anjo do Senhor anunciou a Maria, e ela concebeu do Espírito Santo. Ave Maria, cheia de graça, o Senhor é convosco. Bendita sois vós entre as mulheres, e bendito é o fruto do vosso ventre, Jesus. Santa Maria, Mãe de Deus, rogai por nós, pecadores, agora e na hora de nossa morte. Amém. Eis aqui a serva do Senhor, faça-se em mim segundo a vossa palavra. Ave Maria, cheia de graça, o Senhor é convosco. Bendita sois vós entre as mulheres, e bendito é o fruto do vosso ventre, Jesus. Santa Maria, Mãe de Deus, rogai por nós, pecadores, agora e na hora de nossa morte. Amém. E o Verbo divino se fez carne e habitou entre nós. Ave Maria, cheia de graça, o Senhor é convosco. Bendita sois vós entre as mulheres, e bendito é o fruto do vosso ventre, Jesus. Santa Maria, Mãe de Deus, rogai por nós, pecadores, agora e na hora de nossa morte. Amém. Rogai por nós, Santa Mãe de Deus, para que sejamos dignos das promessas de Cristo. Oremos. Infundi, Senhor, como vos pedimos, a vossa graça em nossas almas, para que nós, que pela anunciação do anjo, vimos ao conhecimento da encarnação de Jesus Cristo, vosso Filho, por sua paixão e morte, sejamos conduzidos à glória da ressurreição, pelo mesmo Cristo, Senhor nosso.
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2: Quando tivemos o desfile de 7 de setembro aqui, foi uma coisa muitíssimo boa. Foi um desfile muito bonito, prestigiadíssimo. Graças a Deus, na defesa, o ambiente é o mais tranquilo e mais pacífico possível. Eu acho que a minha missão foi essa: pacificar as relações das forças com a política, e acho que nós conseguimos com a ajuda de Deus.
3: A segunda missão cumprida, né? Porque lá atrás, quando o senhor foi ministro das Relações Institucionais, o senhor também se saiu muito bem, né?
2: Muito obrigado, dei sorte. Era outro tempo.
3: O abacaxi ali era pior, né? Era maior, né?
2: Naquele tempo era gente que pagava emenda, agora não é mais. Então havia sempre uma relação mais estreita entre o parlamento e o executivo. Né? Nós estamos numa fase curiosíssima que vai ter que ser reparado. Você hoje tem executivo com muita responsabilidade e pouco poder. Você tem um legislativo com poder demais e muito pouca responsabilidade. E uma justiça fazendo o que quer.
3: Ministro José Múcio Monteiro, 40 anos já se passaram da eleição que o senhor enfrentou Miguel Arraes, ficou na história. Nós vamos começar aqui com uma pergunta aí de um personagem que teve uma participação efetiva na eleição de 86.
4: A partir da abertura política, durante 30 anos, eu mediei todos os debates políticos da Rede Globo Nordeste. Tinha esse nome porque não havia nem afiliada no Rio Grande do Norte, nem na Paraíba. Os candidatos de lá vinham para Pernambuco para que aqui nós gravássemos os debates. E o mais importante de todos, que eu considero, foi entre José Múcio e Miguel Arraes, ícones da política pernambucana. Um debate extraordinário e que, para mim, foi decisivo. A minha pergunta ao ministro é: o que o senhor lembra daquele debate e se realmente foi decisivo para a eleição em Pernambuco?
2: Chico, nem esquecer do debate, nem esquecer de você. Você representa, você é uma marca da comunicação no Nordeste, no Brasil todo. Você talvez seja uma das raras unanimidades do meu estado e do Nordeste. Eu não podia esquecer nunca, Chico, aquele debate. Primeiro foi um debate de respeito, eu chamando ele de senhor, pedindo por favor, usando o que a elegância e a educação nos impõe fazer. Aquele debate teve uma coisa curiosa, Chico. Eu, apesar de ter, na época, acho que 38 anos, 37 anos, eu representava o passado. Todo esse contencioso político que havia no passado do Brasil eu representava. E doutor Reis, com 70 anos, representava o futuro. Os jovens votavam nele, os velhos votavam em mim, os mais velhos votavam em mim. Mas foi uma coisa muito respeitosa e nós dali fundamos uma amizade que perpetuou até ele nos deixar. Eu me lembro que depois daquela eleição, Francisco, eu fui procurá-lo e levar o meu programa de governo e dizer: doutor Reis, o senhor hoje é governador de quem venceu e quem perdeu. Eu estou representando aqui os que perderam. E eu vim trazer o meu programa de governo para o senhor quer aproveitar alguma coisa. E ele dizia que a vitória dele foi valorizada pelo o estilo da campanha que nós impusemos na Pernambuco. Foi uma coisa muito importante na minha vida e eu quero dizer que eu existo, Francisco Chico, por conta daquela derrota. Depois daquela derrota, eu fui ministro, fui deputado por 5 mandatos, fui Tribunal de Contas da União, ministro da Defesa. Eu tenho absoluta certeza que se eu não tivesse perdido, eu não teria a história política que eu construí ao longo dos anos. De maneira que eu tenho muito boas lembranças daquela noite, né? Eu me lembro que na hora da subida lá para aquele onde estava a Rede Globo, o grupo dele era gigantesco. O meu era apenas uma Kombi com 3 pessoas. Mas valeu a pena. Tudo valeu a pena naquela eleição. Eu não me arrependo de nada que fiz, de nada que disse. Pressentia que o resultado seria aquele. E tem uma história muito engraçada, Chico, que eu nunca lhe contei, nem a Magna. Morei um tempo num hotel e todas as vezes que eu passava de frente de um bar, uma vaia enorme de quem estava no bar. E quando saiu o resultado, no outro dia que eu estava fazendo a minha mudança para casa, eu disse para o motorista: pare no bar aí, que eu vou. Quem vai dar vaia nesse danado hoje sou eu. Quando ele parou, que eu abri a porta do carro, o povo do bar que me vaiou durante 2 ou 3 meses, ficou todo mundo em pé e bateu palma para mim. De maneira que eu tenho muito boas lembranças daquilo tudo, muito boas histórias, conto sempre histórias daquele tempo. E mais uma vez, um prazer muito grande reencontrar você aqui.
3: Agora, meu caro José Múcio Monteiro, para aquele debate que ficou na história, se não fosse um personagem da magnitude de um Chico José, aquele debate não tinha saído não, hein?
2: Não, mas sabe o que é que eu me lembro com mais saudade? É que eu e Chico José tínhamos menos 40 anos do que temos hoje. Se você perguntar o que é que eu lembro com mais saudade, é dos meus...
3: Mas o Chico, ele impunha respeito, o Chico, né?
2: Não, o Chico era a maior autoridade do debate. Ele mandava calar a boca, todo mundo calava a boca.
3: Pois é, Zé Múcio. Agora,
2: até quando eu faço isso? Eu diria, né? Hoje não é mais assim.
3: Aproveitando, ministro, a impressão que me passa é de que naquela eleição o senhor aceitou o sacrifício, é isso?
2: Na realidade, não foi sacrifício, não. Ninguém queria ir. Qual era a minha história? Eu tinha sido prefeito em Rio Formoso, tinha sido secretário de Roberto Magalhães, acho que com 32 anos, 34 anos. Uma vontade de trabalhar louca, uma avenida para percorrer. E havia outros candidatos que não se submeteram, não quiseram enfrentar. Eu achei que era uma oportunidade para mim. Primeiro, Pernambuco queria me conhecer, desde que eu fizesse uma eleição com respeito, respeitando as posições dos outros, praticando a democracia, não é? Nós poderíamos fazer um bom trabalho. E foi o que aconteceu. Tivemos mais de 1 milhão de votos e, a partir dali, eu tive 5 mandatos, fui ministro, fui líder do governo Lula, depois fui ministro de Relações Institucionais, depois fui Tribunal de Contas da União... E hoje estou aqui no Ministério da Defesa.
3: Vamos avançar com as perguntas dos nossos colaboradores, ministro.
5: Boa noite, Magno. Boa noite, ministro José Múcio Monteiro. Aqui é Carlos André Carvalho, da Folha de Pernambuco. Ministro, aquela campanha de 1986 ocorreu em um momento de reconstrução democrática no país. Hoje, ocupando o Ministério da Defesa em um cenário de intensa polarização, como as lições daquela eleição de 86 ajudaram o senhor na construção de pontes e no diálogo federativo?
6: Deixa eu dizer, foi muito boa a sua pergunta, prazer lhe ver. Quando meu pai, naquela época, pai mandava em filho, disse que eu tinha que ser engenheiro, eu às vezes questionava a minha vocação. Mas na realidade eu acho que ele acertou. Eu fui sempre um construtor de ponte e eu sempre tive presente nas polarizações. Naquela hora, eu disse a você, você ouviu a minha primeira resposta, eu estava representando uma fase do passado e nós estávamos reconstruindo a democracia no Brasil. E Dr. Reis era a renovação. Eu fiz essa, ajudei a construir essa ponte. Pois é, quando o presidente Lula me chamou para ser ministro da Defesa, que não é minha voz, e foram essas pontes que fizeram com que nós chegássemos aonde nós chegamos no ambiente democrático que nós estamos vivendo. Pena que a política esteja tão polarizada que as pessoas não respeitem as opiniões contrárias, porque democracia, o pressuposto básico da democracia é você respeitar a opinião do outro, mesmo que seja diferente da sua. Mas zelar pela opinião contrária dos outros para poder alicerçar a democracia.
3: Muito bem, vamos para mais uma pergunta, ministro.
7: Salve, Magno Martins. Ministro Múcio Monteiro, é um prazer falar com o senhor. Ministro, nós estamos vivendo um novo momento na história da humanidade, né? Logo depois da Segunda Guerra, houve uma intenção dos países em evitar a Terceira Guerra Mundial. E foi assim por um bom tempo, as instituições internacionais eram fortes. E agora a situação mudou. E eu estou vendo que o dinheiro antes para a área social e tal está indo em vários países para a indústria bélica, né? Os países estão se armando. Ministro, qual será o futuro da humanidade, assim, desse novo caminho? E o Brasil está atrás, vai ficar para trás? Muito obrigado.
6: Primeiro, fazer ele ver, Zé. Tamás tinha de visto, somos velhos e velhos amigos. Eu quero dizer o seguinte, nós estamos vivendo um momento muito difícil. Primeiro, um desrespeito absoluto. As democracias fragilizadas, a gente sentindo que o autoritarismo está voltando com muita força. Eu acho que, de certa forma, nós evoluímos, sinceramente. Já vivemos tempos mais felizes. Acho que essa posição não foi bom para a democracia no mundo, não é? O autoritarismo está voltando a imperar. Você vê essa eleição foi ganha pela extrema-direita na Europa antes de ontem, é um sintoma péssimo. É a extrema-direita na Alemanha. São sementes do nazismo que a gente pensou que havia desaparecido. Mas, se Deus, eu sou um otimista sempre. É mais simples ser e sou um esperançoso. Eu acho que a preocupação vai tomar conta de todos, aqui no Brasil também, e nós vamos trilhar por caminhos mais confortáveis e mais confiáveis.
3: O senhor falou aí a direita ocupando espaços que chegou na Europa, mas aqui, América do Sul também, os presidentes são quase todos hoje nesse campo da direita, né, ministro?
6: Não esqueça o que eu falei primeiro nos Estados Unidos. Eu acho que esse movimento do Trump estimulou muito aqui os nossos vizinhos. Eu tenho feito aqui um périplo pela América do Sul e a gente sente que todos eles estão com um viés de direita muito forte. O grande problema é ser de direita e de esquerda, é não se procurar os caminhos extremos. O melhor caminho é a resultante, que é a soma, é a convergência das boas intenções e o afastamento das ideias que não são boas. Só com o diálogo, que é a coisa mais importante, é o diálogo, é que ninguém querer impor as suas vontades, as suas ideias, querer que o outro seja, vamos dizer assim, o derrotado numa mesa de negociação. Só acabando com isso é que nós vamos poder voltar aos nossos projetos.
3: Aí está faltando diálogo nessa questão da relação do governo brasileiro com o governo Trump?
6: Precisa conversar, Magno, muito mais, muito mais. Nós precisamos conversar. Não é enfrentando eles que nós vamos imaginar que seremos vitoriosos. O que é que eles querem? Onde é que nós podemos ceder? O que é que eles podem ceder? Eu digo sempre que o diálogo, o pressuposto básico é que os dois se sintam atendidos após o diálogo. Um acordo é o pressuposto básico que os dois se sintam vitoriosos. Então é isso que está faltando, é que a gente dê espaço para o outro também se sentir atendido.
3: Muito bem, ministro, vamos avançar com as perguntas dos nossos colaboradores.
8: Boa noite, Magno. Boa noite, ministro José Múcio. Meu nome é Arnaldo Santos. Eu sou jornalista, diretor executivo da revista Mais Nordeste, pesquisador da Fundação Getúlio Vargas e falo aqui direto de Fortaleza, no Ceará. O Brasil, como nós sabemos, possui a segunda maior reserva de terras raras do mundo. Isso, por si só, gera bastante disputa e cobiça do país em razão desses valores aqui que nós temos. O Brasil tem recentemente vivenciado uma campanha, inclusive, de entreguismo aos americanos por parte de alguns ditos líderes políticos. Um deles até disputa nesse instante as eleições. E o senhor na CNI disse que o Brasil, em caso de uma invasão americana, o melhor que teria a fazer era se render, pois não tem condições, obviamente, que enfrentar potências militares como essa. O senhor teme uma invasão nesse instante? E ao dizer essa frase, como o senhor disse, admitindo com tanta transparência, o que é algo muito raro nas autoridades públicas, o senhor quer dizer que nós não temos condições sequer de cobrir as nossas fronteiras e, portanto, impedir o tráfico de armas, de drogas, que tanta violência tem gerado em nosso país?
2: Deixa eu lhe contar, nossas preocupações são parecidas. A gente precisa saber o que é para poder enfrentar o outro, né? Saber quais são as nossas condições, né? O Brasil investe 1% do seu PIB em defesa. Graças a Deus, próximo ano nós vamos ter o maior orçamento. Talvez seja por conta de eu falar tanto, dizer tanto. Aquela minha declaração que nós podíamos abrir os portões, é para dizer que é adianta brigar se você não tem força. A grande arma da defesa é a diplomacia. A grande arma da defesa é a diplomacia. Eu sempre disse isso, que nenhuma força brasileira tem uma arma tão poderosa como a diplomacia. Aliás, Barão de Rio Branco dizia que atrás de um diplomata precisa ter uma esquadra potente para poder os seus argumentos serem respeitados. Nós investimos 1% do nosso PIB. Aqui na América do Sul, nós somos os dos menores. Uruguai investe 2% do PIB. A Colômbia investe 3,2% do PIB. O Peru vai para 2% do PIB. Nós precisamos nos preocupar. Agora, defesa é um investimento que não dá voto. Defesa é como um plano de saúde. Você tem que ter o melhor e torcer para não precisar usar. Acho que nós precisamos investir numa defesa para dissuasão. Temos como defender a nossa soberania. Mas a gente não pode enfrentar as potências que investem 5, 6, 7% do seu PIB em defesa. Seria uma insensatez. Agora, acho que a gente precisa ter consciência de que somos para poder aumentar a nossa capacidade de diálogo e investir mais no que nós precisamos investir. Quero fazer mais um complemento. Nós temos tudo por qual o mundo briga. Nós temos petróleo, gás, temos quase 17 mil quilômetros de fronteira seca, 8.500 quilômetros de fronteira marítima, temos terras raras, temos a maior reserva de água doce do mundo, uma reserva florestal que o mundo todo se preocupa. Nós precisamos cuidar mais de nós. Acho que os nossos grandes adversários estão aqui. Nós precisamos saber o que queremos, o que somos, para saber onde nós queremos chegar.
3: Quem são esses adversários, ministro?
2: Essa polarização, a gente fica brigando nós com nós mesmos. Onde é que a gente quer chegar? É só ganhar a eleição, o objetivo? E a próxima geração? Vamos investir em educação? Precisamos estimular a democracia no Brasil, respeitar as opiniões contrárias, voltar a impor, estimular o respeito entre os três poderes. Precisamos votar nos mais capazes, nos que vão cooperar, nos que vão ajudar, e não em quem faz o melhor discurso, em quem tem o mais bonito sorriso, em quem faz as melhores promessas. A gente precisa pensar que esse país não é mais para nós, é para os nossos filhos. Precisamos estimular uma geração fraterna. Nós hoje somos menos fraternos do que nós já fomos. Precisamos acabar com isso. O nosso objetivo não é só ganhar a eleição. É chegar ao objetivo que nós nos propusemos para construir gerações melhores para esse país.
3: Ministro, o senhor falou lá atrás que para o ano terá um orçamento maior para o Ministério da Defesa. O senhor não conseguiu agora, até pouco tempo, recursos. E eu lembro que o senhor deu uma entrevista dizendo que faltava até dinheiro para combustível da frota aí do Ministério da Defesa. Essa situação, ela continua aí, ministro?
2: Melhorou muito. Você repara que todos os candidatos a presidente estão falando em defesa e não se falava. O meu presidente disse que será uma das pastas prioritárias do seu governo, será a defesa brasileira. Acho que a grande vitória nossa é nós conseguimos trazer para a discussão a defesa brasileira. Investirmos, nós temos equipamentos antigos, precisamos nos modernizar, temos excelentes soldados no Exército, na Marinha, na Força Aérea, mas precisamos de instrumentos, não para enfrentar ninguém, mas para defender o país.
3: Como é que o senhor se sente sendo um remanescente da política, cuidando hoje da defesa, tratando com ministro, na época era ministro do Exército, hoje é chefe do Exército, da Marinha, da Aeronáutica, esse povo todo batendo continência para o senhor?
2: Eu acho que foi da política que eu trouxe as ferramentas para trabalhar aqui. Foi por isso que o presidente, quando me convidou, ele disse, olha, eu quero lhe colocar no lugar que você é necessário. Você vai para lá, eu sei que você vai cumprir o que eu espero de você. E foi o que aconteceu. Nós apenas fomos uma ponte entre as forças e a política, entre a política e as forças. E tem a impressão, faltando 4 meses para o fim deste mandato do presidente, que nós... Acho que nós conseguimos esse objetivo.
3: Mas chegou a um instante que o senhor pensou em deixar o governo, não foi?
2: Não, eu vim para cá para passar um ano. Aí toda vez que eu ia entregar meu lugar, eu acho que eu fui a pessoa que mais entreguei o lugar na vida pública brasileira, porque todo final de ano eu entregava meu lugar. E o presidente, que é um sedutor, me convencia a ficar mais um ano. E eu vou completar 4 anos. Hoje eu já sou o segundo mais longevo daqui. Estou com 3 anos... E estou completando 3 anos e 9 meses. Já sou o segundo mais longevo.
3: Mas a pergunta que se faz agora é o seguinte, ministro Zé Múcio. O Lula reeleito, o senhor continua no governo ou o senhor vai querer sair?
2: Continuo torcendo. Estou querendo ir para a arquibancada. Hoje, quando eu vejo o jogo de futebol, vejo aquele camada com a bandeira na arquibancada. É aquele lugar que eu quero. Vou pegar uma bandeira e vou torcer para que o presidente continue construindo esse país do jeito que ele imaginou.
3: Vamos voltar a 86. Quais são os episódios que nunca saem da sua memória de 86?
2: Aquele debate, que foi a primeira pergunta de Chico, não sai da memória. Não sai da memória, vamos dizer assim, um número de pessoas que eu me ouvi. Eu acho que foram os maiores comícios da história de Pernambuco. Eu acho que a pessoa

0: muito bem-humorado, muito de bem com a vida. Eu sei que o senhor tem umas histórias engraçadas desta campanha também. Conta uma boa aí.
1: Não tem mais. Esse governo me tirou um bocado de história engraçada, Magro. Agora, você participou de algumas delas. Você participou de algumas delas, né? Tínhamos mais cabelos, éramos mais novos. Foi um período muito feliz, foi um período muito bom. Vou ser sincero, tenho saudades daquele tempo. Acho até que... Olha, uma prova do meu bom humor é dizer que eu fui fruto de uma derrota. Se eu tivesse ganho, eu não teria, não estaria aqui.
0: Pois é. Agora, eu imagino assim, o Arraes era um político carrancudo, mas ele tinha muito bom. Às vezes ele era muito engraçado, né?
1: Ele é muito engraçado. Ele era bom de conversa, né? Nós conversávamos, depois que ele virou deputado aqui, nós conversávamos todo dia no plenário. E uma vez ele chegou para mim, estava eu, Pedro Correa, Ricardo Fiuza, Zé Mendonça, no avião. Aí, acho que foi Zé Mendonça ou Pedro Correa que perguntou assim no posto: Doutor Reis, será que um dia a gente vai se juntar? Aí ele disse assim: dessa direita, recuperável só tem Zé. Vocês não são recuperáveis. Deus chega para lá neles.
0: O
1: Não,
0: ministro
1: e
0: da
1: teve outra
0: Moçambique.
1: vez também que ele me chamou lá no escritório dele para uma conversa. Teve lá um encontro do partido. Ele me chamou numa sala reservada e tivemos uma conversa longa. Ele botou lá uma garrafa de uísque, botou uma garrafa de vodka. Começamos a conversar. Ele disse: Zé, a gente podia ficar, você podia vir para meu partido. Ele gostava de mim. Você podia vir para o meu partido. Eu disse: Doutor, se eu for para o partido do senhor, eu me acabo. Porque o povo que vota em mim é o povo contra o senhor. Se eu for, eu perco meus eleitores todos. Ele disse: Você tem razão.
0: Agora, Zé Múcio, aquela foi a eleição talvez mais emocionante do estado de Pernambuco, porque
1: Você se lembra daquela.
0: tinha aquele
1: Você lembra
0: trem, a
1: daquela
0: Raiz voltando
1: carreata que a
0: naquele
1: gente fez
0: trem, que
1: todo
0: ia
1: mundo de
0: entrar
1: mão
0: pela porta
1: dada?
0: que. Como?
1: Aquela carreata que a gente fez em Recife num domingo, todo mundo de mão dada, de Piedade a Olinda? Onde é que se faz um negócio daquele? A campanha foi bonita, respeitosa. Agora, a minha campanha
0: Agora.
1: começou no ônibus e terminou numa variante. A perspectiva da derrota vai tirando o povo de junto de vocês. Vão ficando os amigos e vão tirando aqueles que estão atrás de projeção política.
0: Em algum momento o senhor teve alguma perspectiva de que ganharia aquela eleição para Reis?
1: Teve uma pesquisa da Veja que deu empate, mas a eleição naquela época era em novembro. Essa pesquisa foi, acho que, final de setembro. A manchete da Veja. Uma matéria de umas três páginas, o fenômeno Múcio, que deu um estímulo muito grande a muita gente. Mas foi só por um período. Passou rápido e terminou os adesistas procurando. E muita gente que precisa do poder, não precisa das ideias, né?
0: A memória do senhor é muito boa. O senhor se lembra no dia que o senhor se filiou ao PSDB e foi para a casa de Sérgio Guerra para cumprir uma liturgia? E como foi a sua reflexão sobre a figura de Marco Maciel e de Sérgio Guerra naquele instante?
1: Primeiro, Marco Maciel foi um dos mais habilidosos políticos que eu já conheci, né? E Sérgio era uma raposa, habilidoso, mas era uma raposa. Sérgio era habilidoso também. Naquela noite eu não sabia se eu estava, porque esse negócio de mudar de partido, eu sou muito fiel assim às coisas que eu penso e aos amigos. E assim, a gente sempre fica preocupado: será que eu não vou perder meus amigos? Mas havia um movimento em Pernambuco para a gente sair de onde estava. Depois eu fui para o PTB, o senador Armando Monteiro, meu primo e amigo, tinha um projeto político em Pernambuco, e fomos Roberto Magalhães, Piaulino, Zé Chaves, acompanhando Armando no projeto político dele. Mas aquelas mudanças não me faziam bem, não. Porque a gente precisava adequar os discursos, quando na realidade a gente queria sempre a mesma coisa. Infelizmente, os partidos no Brasil não têm assim um viés ideológico forte. A gente quer, se você disser quais são os partidos mais fortes do Brasil, são os contra e os a favor. Os dois querem o poder. Na realidade, não há uma prestação de contas, não há um viés ideológico que deixa a gente

0: mais blindado para continuar no partido.
1: Ministro José Múcio Monteiro, vamos fazer um intervalo, em seguida a gente volta com esse podcast direto de Brasília.
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3: 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Estamos de volta com o nosso podcast direto de Brasília, hoje com o ministro da Defesa, José Múcio Monteiro. Meu caro José Múcio, vamos voltar com a pergunta de um amigo bem próximo do senhor.
4: Olá, Magno. Olá, ministro José Múcio Monteiro. É um prazer enorme estar aqui com vocês hoje. Eu sou Marcelo Tognosi, do Poder 360. E minha pergunta para o meu querido amigo ministro José Múcio é a seguinte. O Brasil tem hoje uma das forças armadas mais mal equipadas do mundo. Como é que nós chegamos nessa situação?
5: Marcelo, uma alegria muito, muito grande falar com você. Somos amigos há muito tempo e essa amizade tem aumentado sempre, graças a Deus. Nós precisamos, Marcelo, ter uma coisa importantíssima que os países que se preocupam com defesa têm no mundo, é previsibilidade orçamentária. Isso é a coisa mais importante, que enquanto não se aprovar isso, nós seremos sempre os pedintes. Por que previsibilidade orçamentária? Qualquer presidente de república, eu inclusive, se for presidente da república, em colocar dinheiro em defesa e colocar em educação, coloca em educação. Em saúde, coloca na saúde. No programa alimentar, coloca no programa alimentar. Nos países que se preocupam com defesa, você tem uma previsibilidade de X% do PIB e aquilo ninguém mexe. Você divide o resto do orçamento separando o que é para defesa. É como você fazer uma casa maravilhosa, botar televisão, botar tudo que é caro dentro da casa e não gastar com porta e janela. Você está sempre à mercê de uma invasão, de uma preocupação maior. De maneira que o que precisa aqui é ter previsibilidade orçamentária. Nós, o ano passado, investimos 1,1% do PIB. 1,1% do PIB. A OTAN recomenda 5% do PIB. Os Estados Unidos, esse ano, vão gastar US$1,5 trilhão de dólares em defesa. Evidentemente que eles são belicosos, que eles não têm preocupação deles em impor a vontade deles ao mundo. Mas o ano de 2025 foram gastos em defesa US$2,780 trilhões de dólares. Só os Estados Unidos gastou US$900 bilhões de dólares. A China, US$500 e poucos bilhões de dólares. Nós gastamos 26. Então, nós não somos nada. Agora, um país que é com tudo. Nós temos. Tem mais expansão territorial. Estamos entre os países que têm mais população. Nós estamos entre os países que têm acima de 150 milhões de habitantes. Tudo nós somos grandes. Eu fiz um dia desse um mapa para mostrar numa palestra. Estados Unidos, China e Brasil são os três países da interseção que têm habitantes, expansão territorial e PIB acima de 2 trilhões de dólares. Qual é a diferença do Brasil para a China e para os Estados Unidos? Nós não investimos em defesa. Então, nós precisamos preocupar com a nossa soberania, com o nosso patrimônio. O presidente Lula tem sido extremamente sensível para isso. Ano que vem nós vamos ter um bom orçamento. Não é ainda o que nós precisamos, mas dentro do quadro que nós vivemos já é um orçamento muito bom. Mas para você ver, nós temos na nossa fronteira 20 mil homens. Em 17 mil quilômetros, não é absolutamente nada. Se um soldado gritar socorro, o outro não escuta. A República Dominicana tem 300 quilômetros de fronteira com Haiti. Tem 13 mil homens. Nós precisamos fazer mais quartéis nas fronteiras, nós precisamos botar mais homens na fronteira, nós precisamos ser mais rigorosos na defesa do nosso território.
3: Ministro, um dos avanços da sua passagem pelo Ministério da Defesa é o ITA aqui no Nordeste, em Fortaleza. Quando é que ele começa a funcionar?
5: Já está funcionando. Foi uma coisa que nós fizemos para torná-lo irreversível. O curso começou em São Paulo. Nós estamos fazendo a construção, os alunos vão voltar para lá. Eu considero uma obra que mais me gratifica. Os cearenses mereceram isso, merecem isso, porque entre 45% e 50% dos aprovados do ITA são alunos de escolas do Ceará. E fiquei impressionado, porque na hora que nós decidimos que isso iria para lá, juntou governo, oposição, os poderes, Assembleia Legislativa, os clubes de serviço, todos se juntaram para ajudar. Estamos agora levando o Instituto Militar de Engenharia do Exército para Manaus. Estamos investindo muito em educação. Já deixamos um recurso aí para a Escola de Sargento em Pernambuco. Tivemos algumas dificuldades, mas que, se Deus quiser, serão superadas na próxima gestão. Eu gostaria de ter feito muito mais, mas nós não conseguimos, por questões ambientais e por questões políticas também. Mas, se Deus quiser, isso vai resolver. Tivemos outras vitórias, o serviço militar feminino. Hoje você tem reservistas homens e mulheres. Tivemos 1.500 e tantas meninas alistadas para servir o Exército Brasileiro. Foram promovidas. Primeira General de Exército e Infantaria Brasileira foi nessa gestão. O trabalho civil do Ministério da Defesa também foi nessa gestão. Tivemos avanços, graças a Deus.
3: Essa escola em Pernambuco, de sargentos, o senhor falou que teve problemas ambientais, mas também teve problemas políticos. Que problemas foram esses?
5: Não, quando se aproximou das eleições, muitos tomaram partido, né? Muitos candidatos a deputado, essa outra coisa toda, tomavam, não vem para aqui, não vai para ali, mas graças a Deus ela está irreversível e será aí. Nós vamos fazer o mesmo modelo que fizemos no Ceará. Nós vamos fazer o primeiro galpão para começar, depois vamos fazer o segundo para a turma que começou. Vamos fazer a turma e a escola nascerão juntos.
3: A governadora Raquel Lira, me parece que ela não teve muito empenho, ministro, nessa escola.
5: Eles tiveram empenho, evidentemente com as precauções. Você conhece Pernambuco tão bem ou melhor que eu. Sabe que nós inventamos as polarizações, né? Depois exportamos para o resto do Brasil. Então todas as eleições aí são bem radicalizadas, mas no final o vencedor vai ajudar.
3: É porque ela assumiu essa questão da ferrovia, embora não tenha saído também. Mas em relação à escola, a gente nunca viu um movimento dela, que a prioridade seria a escola.
5: Mas repara, o problema da escola era um problema intramuros, era todo em Pernambuco. O da ferrovia, a gente estava brigando com o Ceará, lutando para ter um pedaço aí em Pernambuco. Ninguém era contra. A escola havia adversários. Os movimentos também, os ecologistas, todos, pessoal ligado ao meio ambiente, também criaram alguma dificuldade, mas graças a Deus estamos superando.
3: Vamos avançar com as perguntas, ministro.
6: Olá, Magno. Olá, ministro. Eu sou Rodolfo Lago, editor-chefe do Correio da Manhã no Distrito Federal. Ministro, no desfile de 7 de setembro, na segunda-feira, o presidente Luiz Inácio Lula da Silva focou muito o seu discurso e tudo que ali aconteceu na defesa da soberania nacional. Antes disso, no comício que ele fez em São Bernardo do Campo, lá no estádio que era o palco das greves do ABC na década de 80, ele também já tinha falado nisso e dito, inclusive, isso na convenção do PT, que o oficializou como candidato à presidência da República, que será preciso fazer grandes investimentos na área da defesa face a essa ameaça da soberania nacional. Eu pergunto então ao senhor, vai dar tempo de fazer esses investimentos na área da defesa antes do momento que o senhor falou numa entrevista recente em que será preciso abrir o portão para os americanos porque não há como defender o país? Muito obrigado.
5: Rodolfo, prazer em ver. Você é testemunha da política nos últimos anos, há muitos anos, inclusive, aqui em Brasília, como eu. Evidentemente que o presidente tem falado, entrou no projeto dele de campanha, tem falado nos discursos, nas convenções. Eu tive na convenção de São Paulo, ele falou muito em defesa, tem falado no discurso. Isso não é uma construção rápida. Fazer uma estrada, 2 anos. Fazer uma ponte, 2 anos. Não é assim. Quer fazer uma escola, você faz num ano. Quando você encomenda um produto de defesa hoje, a coisa que mais se vende no mundo hoje é produto de defesa. Nada é por curto prazo. Nós precisamos ter uma previsibilidade orçamentária até para eu fazer o contrato e pagar as prestações. No início aqui da minha gestão, veio aqui um representante de um país que tem muitos produtos de defesa, nos vender produtos. Ele começou a querer engrossar na conversa. Eu disse, quer saber de uma coisa? Se for comprar nada... Ele disse, por que não vai comprar? Porque você, para me vender, está me tratando desse jeito. Imagine quando eu não lhe pagar a primeira prestação. Esse é o problema da previsibilidade orçamentária. Eu preciso saber que tenho dinheiro para poder encomendar e o dinheiro para pagar as prestações. Então, isso vai acontecer no Brasil, porque há 4 anos eu falo dioturnamente nesse assunto. E acho que o Congresso já absorve, o Executivo absorve, de maneira que nós vamos chegar, Rodolfo, onde nós estamos querendo chegar.
3: Ministro, no início do nosso podcast aqui, o senhor falou que nós estamos, sempre tem a crise do dia, né? E essa crise que nós estamos enfrentando agora, e sobre o Poder Judiciário, o Supremo Tribunal Federal, o senhor julga, eu pelo menos tenho ouvido isso muito em Brasília, que é uma das crises de consequências imprevisíveis. O senhor também vê assim?
5: Olha, eu acho que nós estamos perto de uma solução, porque não pode piorar. Eu acho que era Nietzsche que dizia que o caos pare a luz. Nós estamos perto da luz, porque realmente essa crise do judiciário é uma crise nunca vista na história do Brasil, e com o agravante que é há 20 dias do primeiro turno da eleição. Então, eu acho que a gente tem tido problemas, uma série de acusações, elas precisam ser esclarecidas. O Estado brasileiro exige que tudo seja esclarecido, que os culpados sejam punidos. Agora, a gente precisa ter cuidado para, no calor eleitoral, não partidarizar a crise da justiça. A gente precisa saber realmente o que está errado e chegar até os fins das consequências para poder cumprir o objetivo.
3: Hoje mesmo o ministro André Mendonça pediu o afastamento do chefe da Polícia Federal. Como é que o senhor viu isso?
5: Olha, nós estamos ainda sob a égide da notícia. Nós não sabemos as motivações, nós não sabemos quais são os argumentos dele para pedir isso, mas é uma coisa única também na política pedir o afastamento do presidente, do superintendente da Polícia Federal. Soube agora que um outro ministro pediu vistas, que outros não concordaram. Nós vamos ter uma semana importante e acho que vamos evoluir nisto.
3: Muito bem. Vamos para mais uma pergunta, ministro.
7: Olá, aqui é Zé Américo, diretamente de Brasília. Ministro Zé Múcio, ao afirmar que a estratégia sensata diante de uma eventual invasão dos Estados Unidos seria a rendição, o senhor fez um alerta sobre o baixo investimento e a falta de previsibilidade orçamentária das Forças Armadas. É fato. Hoje, o Brasil teria condições reais de defender sua soberania? Quanto o país precisaria investir para alcançar uma capacidade militar minimamente satisfatória? Abraço.
5: Eu acho muito prazer falar com você, Zé. Eu acho que nós precisamos investir entre 2,5% e 3% em defesa por conta do que nós somos, da riqueza que nós somos. Tudo que se descobre no mundo, a gente tem ou a maior ou a segunda maior reserva. Terras raras, que é um assunto recente, o Brasil tem a segunda reserva. Nós temos a maior reserva de água doce do mundo. Nós temos florestas, nós temos fronteiras, nós temos tudo, petróleo, gás. Estamos abrindo agora uma frente nova no norte do Brasil. Tem um grande investimento para se fazer, que nós precisamos montar uma esquadra no norte do Brasil. Os nossos navios, a nossa esquadra mora no Rio de Janeiro. Nós precisamos investir numa esquadra nova, com submarinos, com fragatas, com montar uma grande base militar no norte do Brasil. Se for esperar que os navios cheguem lá, demora 20, 30 dias. Então, a gente precisa absorver que nós somos donos de um continente e precisamos tratá-lo assim. Por exemplo, nós precisamos investir em baterias antiaéreas. Brasil não tem. Tem uma bateria pequenininha, a menor que existe. Eu digo muito que é para espantar o urubu. A gente precisa investir nisso. Mas para montar onde? Monta no centro do poder, monta na Faria Lima, monta em Angra, monta em Itaipu. Já viu que a gente precisa de 5. É dinheiro que a gente precisa. Nós estamos defasados. Estamos investindo nisso. Aí você me perguntar, qual foi o... Se eu tivesse que fazer uma prestação de conta do trabalho que eu fiz aqui, talvez eu tenha sido o ministro que mais falei nisso. Muitas vezes fui inconveniente, mas minhas inconveniências trouxeram consequências, porque hoje se fala nisso normalmente, todos os dias, e todos os políticos falam em defesa, que era um assunto que ninguém tocava. Achava-se que defesa era questão de militares. Defesa é uma questão do país, da sociedade.
3: Ministro, resumindo aí essa sua resposta, se o Brasil tivesse que entrar numa guerra, nós estávamos fritos.
5: Quem não estava? Quem não estava? Agora, sabe o que é dissuasão? Um dia desse, um candidato aí, desses mais, que fala mais do que os outros, disse assim, precisa te armar o país. Na hora de tirar Maduro da Venezuela, tiraram-se, deu um tiro. Por que é que ninguém mexe com aquele gordinho da Coreia do Norte? Porque ele tem bomba, porque ele tem armamento pesado, ninguém mexe com ele. A dissuasão é para que as pessoas lhe respeitem. Ó, não vou mexer com o Magno não, porque o Magno está armado. Eu me lembro que quando nos Estados Unidos, o negócio de proibição de arma, passou-se um tempo querendo proibir arma, aí o camarada em casa assim, meu vizinho é a favor do desarmamento, não tem arma em casa. Aquilo era um aviso para os ladrões, né? Ou seja, aqui tem, lá não tem. Então a gente precisa preparar o país para defender a nossa sociedade, isso sim.
3: Isso é um ministro que tem prestígio com o presidente Lula. Imagina se fosse um ministro aí que não tivesse prestígio, como é que estaria esse ministério aí, ministro?
5: Eu não digo que eu tenho prestígio, eu sou um dos ministros que mais amigos dele, né? Acredito nele. Então, senão eu já teria sido demitido de tanto falar em defesa, já era para ter saído daqui. E de maneira que eu acho que nós estamos fazendo o trabalho que ele desejou que nós fizéssemos aqui.
3: Ministro, nós temos mais uma pergunta, ministro, por favor.
8: Olá, Magno Martins, olá, ministro, eu sou Felipe Clisma, falo da ANC do Ceará, onde até pouco tempo nós tínhamos a cidade mais violenta do Brasil por cada 100 mil habitantes, mas ações do governo do estado fizeram com que esse índice pudesse ser bem reduzido. A minha pergunta é como o Ministério pode agir em parceria com os municípios para reduzir índices de violência, já que em algumas cidades, sobretudo do interior do Nordeste, é uma situação ainda bem delicada. Muito obrigado.
5: Deixa eu dizer uma coisa. Segurança pública não é da tarefa. Nós cuidamos só das Forças Armadas. O presidente da República já disse que no próximo governo criará o Ministério da Segurança Pública para fazer parceria com os estados. Está, inclusive, aprovando uma PEC da segurança para poder dar curso a isso. Agora, eu acho que a defesa deve participar mais. Por exemplo, nós devemos aumentar o nosso contingente na fronteira, porque os bandidos aí de junto estão fugindo para cá. Então, a gente precisa aumentar isso. A gente precisa ter cuidado e enfrentar os problemas que nós já temos aqui. Ceará é violentíssimo, Rio de Janeiro não precisamos nem falar. É uma cidade onde os criminosos tomaram conta da cidade do Rio. Salvador está aumentando a violência, Recife hoje é uma cidade violenta, são muitas cidades no Brasil violentas. Nós precisamos, essa é outra coisa, o próximo governo vai ter que se preocupar muito com segurança pública, você vai ver nas pesquisas, preocupação da sociedade, segurança pública, você hoje não tem mais segurança de andar na rua com o seu celular, com a sua família, você é assaltado, se um bandido lhe matar, não tem o menor problema. Se você matar o bandido, você vai responder processo. Então, é essa impunidade para aqueles que fazem o crime que tem estimulado o crime no Brasil.
3: Ministro, nós estamos diante de uma campanha presidencial que isso é um assunto que tem entrado em pauta, mas a questão da saúde, o brasileiro está enxergando como mais emergencial.
5: Não, houve uma pesquisa ontem que era corrupção, segurança pública, saúde e educação. Quer dizer, cada vez é uma coisa. Ou seja, nós temos muito o que investir no Brasil. Precisamos investir em educação demais. Precisamos investir em saúde demais. Por isso que eu digo que precisa uma previsibilidade orçamentária, que entre comprar uma arma e comprar um equipamento para o hospital, evidentemente vai comprar um equipamento para o hospital. Você precisa ter um nicho do orçamento reservado para defender a soberania brasileira.
3: Ministro José Múcio Monteiro, vamos fazer um intervalo e em seguida a gente volta com esse podcast direto de Brasília.
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3: 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Ministro, eu sei que o senhor está com a agenda aí, mas eu poderia fazer a última pergunta?
4: Claro.
3: Ministro, nessa campanha presidencial... a gente sabe que Lula é assessorado por muita gente aí que entende de marketing eleitoral, que entende tudo, mas a gente está observando que há um empate técnico, e hoje saiu uma pesquisa do empate numérico. Como é que o senhor está vendo um caminho para Lula se distanciar mais para o adversário?
4: O radicalismo tomou conta do Brasil, não é verdade? De um lado tem um presidente, tem um cidadão que governou esse país por 3 mandatos e está se dispondo a governar pelo 4. O outro é um rapaz que não, né? A força dele é o sobrenome. E o sobrenome é fruto do radicalismo da última eleição que nós trouxemos para essa. Na realidade, para nós a eleição não acabou. Então significa dizer que os nossos sonhos poderão só começar a se realizar em 2030, você fica procurando defeitos, procurando culpados. De um lado tem um homem que já mostrou o que fez por esse país. Tem uns que gostam, tem uns que não gostam. Cabe à sociedade, de forma majoritária, resolver, decidir quem vai assumir o país. Mas é o radicalismo que nos levou onde nós chegamos. Eu digo sempre, Magno, que a pior das ressacas é a ressaca do voto. Você só vê que deu um voto errado depois que a eleição acaba e que o novo mandato começa, que você passa 4 anos de ressaca. Eu torço muito que nós não chegamos a esse ponto de a gente se arrepender do voto que deu. Por isso que eu tenho dito aos brasileiros que nós estamos no caminho correto, com todas as dificuldades, mas estamos no caminho correto e devemos deixar o país em boas mãos.
3: Ministro José Múcio Monteiro, muito obrigado por nos atender. Foi um prazer muito grande tê-lo aqui de volta no nosso podcast direto de Brasília.
4: Eu dou as ordens. Você já reparou que toda vez que você me chama, eu vou. Então, é só me chamar de novo que eu vou.
3: Você é muito atencioso. Você é muito atencioso com a gente.
4: Nós somos amigos de quantos anos? Então, vamos deixar para o final...
3: Hein? Perdemos já o tempo, né, Zé Múcio?
4: Estamos vencendo o tempo. Vou deixar para no final do governo a gente fazer um balanço.
3: Com o compromisso de Eduardo Monteiro estar presente.
4: Meu querido amigo. Faço questão.
3: Um abraço, ministro.
4: Um abraço grande para vocês todos. Foi um prazer muito grande. Muito obrigado pelas perguntas, pelas pessoas que participaram. De certa forma, eu matei a saudade aqui hoje.
3: A saudade foi toda nossa, amigos. Muito obrigado pela atenção. Muito bem, minha gente. Próxima terça-feira, o nosso podcast direto de Brasília.
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2: 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Olá, boa noite.
1: Boa noite para você que nos acompanha em todo o país.
2: Terça-feira, 8 de setembro de 2026.
1: Vamos aos destaques do dia.
2: Proteção da biodiversidade.
1: Novas unidades de conservação ambiental são criadas no Amazonas e no Piauí.
2: Decretos também formalizam concessões para manejo florestal sustentável.
1: Doenças raras, 75 em cada 100 mil brasileiros convivem com alguma condição de saúde incomum.
2: O Sistema Único de Saúde acolhe pacientes, realiza o diagnóstico e realiza acompanhamento multidisciplinar.
1: Quem fala sobre o assunto é Natan Montsores, coordenador de doenças raras do Ministério da Saúde.
3: Em sua maioria, essas doenças são doenças de origem genética que afetam predominantemente crianças, mas também podem acontecer em adultos, em pessoas idosas.
2: Semana da Pátria.
1: Brasil celebra os 204 anos da independência.
2: E você vai conhecer alguns dos heróis que ajudaram a construir a nação brasileira em reportagem especial de Luana Karen.
4: A praça que abriga os três poderes da República em Brasília também guarda a memória daqueles que se dedicaram a um ideal de nação. O livro de aço reúne os nomes dos heróis brasileiros oficialmente reconhecidos.
1: Hoje, na apresentação da Voz do Brasil, eu, Mariana Jungmann e Luciano Seixas.
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1: Novas unidades de conservação ambiental foram criadas a partir de decretos assinados hoje.
2: As medidas também criam e ampliam reservas de desenvolvimento sustentável e parques nacionais.
1: As ações marcaram as celebrações pelo Dia da Amazônia, comemorado no último dia 5.
4: Em comemoração ao Dia da Amazônia, celebrado em 5 de setembro, foram criadas 4 reservas de desenvolvimento sustentável no Amazonas. As unidades ficam na região de influência da BR-319, no sul do estado, e somam cerca de 669 mil hectares. O ministro do Meio Ambiente e Mudança do Clima, João Paulo Capobianco, disse que é preciso agir de forma preventiva diante das mudanças provocadas pela pavimentação de rodovias.
5: A presença do Estado precisa se antecipar às pressões decorrentes da ampliação do acesso, pois os anúncios de abertura ou de asfaltamento estimulam a ocupação desenfreada, a grilagem de terra e a invasão, impactando negativamente de forma irreversível populações e o meio ambiente.
4: Foi anunciada também a ampliação em mais de 7 mil hectares do Parque Nacional de Sete Cidades, no Piauí. A medida tem o potencial de proteger espécies ameaçadas e de favorecer o turismo no parque. Em outra ação, o Banco Nacional de Desenvolvimento Econômico e Social, BNDES, destinou recursos para restauração ecológica de mais de 10 mil hectares na área de proteção ambiental do Xingu, no Pará. Também foram destinados recursos do Fundo Amazônia ao projeto Naturezas Quilombolas, para apoio à gestão territorial de comunidades quilombolas na Amazônia Legal. O BNDES ainda divulgou o resultado do edital para projetos de restauração e fortalecimento da Bacia do Xingu, em Mato Grosso. A diretora socioambiental do BNDES, Tereza Campelo, destacou a importância da recuperação da floresta.
6: A restauração da floresta é absolutamente fundamental, não só para proteger esse território, para garantir emprego e renda, para garantir que a Amazônia não chegue naquele ponto de não retorno.
4: Também em comemoração ao Dia da Amazônia, o Serviço Florestal Brasileiro assinou contratos de concessão das unidades de manejo florestal 2 e 3 da Floresta Nacional de Humaitá, no Amazonas. Os contratos terão duração de 40 anos e abrangem 162 mil hectares. Reportagem Luana Karen.
2: Mais de 1000 acidentes de trânsito foram registrados nas rodovias federais durante o feriadão da Independência, com 66 mortes.
1: Os números foram divulgados pela Polícia Rodoviária Federal.
2: O foco da fiscalização este ano foi o uso de álcool pelos motoristas. Mais de 900 pessoas foram autuadas por embriaguez ao volante.
1: De olho nos motoristas que insistem em beber e dirigir, a Polícia Rodoviária Federal encerrou mais uma operação de fiscalização entre a sexta-feira, dia 4, e a segunda-feira, 7 de setembro. A Operação Independência foi a primeira ocorrida depois que o CONTRAN, Conselho Nacional de Trânsito, definiu novas regras na fiscalização de alcoolemia. Agora, a Lei Seca passa a prever um pré-teste ou teste passivo. Somente se for detectado algum indício de embriaguez neste teste inicial, é que o condutor será encaminhado ao uso do bafômetro. A prática já é adotada pelos agentes da Polícia Rodoviária Federal, como destaca o coordenador-geral de comunicação institucional da PRF, Matheus de Paula.
7: O foco deste ano foi a questão da mistura álcool e direção. Na verdade, essa já é uma fiscalização que a PRF faz constantemente. Nesse feriado, foram cerca de 54 mil testes de alcoolemia realizados em todo o Brasil, onde nós autuamos 993 motoristas por embriaguez ao volante.
1: Ao todo, os agentes registraram 1.031 sinistros de trânsito, com 66 mortos e 1.074 feridos. Mais de 24 mil veículos foram flagrados com a velocidade acima do permitido, 5.404 motoristas foram autuados por ultrapassagens irregulares, 2.610 por não utilizarem o cinto de segurança e 461 por transportarem crianças fora das cadeirinhas. Reportagem Graziele Bezerra.
8: Vivem com doenças raras, são acolhidas no Sistema Único de Saúde por um protocolo que já existe há mais de 10 anos.
2: É a Política Nacional de Atenção Integral às Pessoas com Doenças Raras. Ela estabelece procedimentos para diagnósticos, tratamentos e melhoria da qualidade de vida dos pacientes.
8: Nós conversamos com o coordenador de doenças raras do Ministério da Saúde, Natan Monsores, sobre a política e a assistência prestada pelo SUS para quem vive com condições incomuns e de difícil identificação. Acompanhe. Olá, doutor Natan Monsores, um prazer ter o senhor com a gente aqui na Voz do Brasil pra gente falar sobre doenças raras, né? Eu queria que o senhor começasse, então, dizendo aí pro nosso ouvinte, o nosso espectador, o que que define uma doença como rara e se há alguma estimativa de quantas pessoas existem hoje no Brasil com esse tipo de doença.
3: Doença rara para o Ministério da Saúde é um tema de bastante relevância. Primeiro aqui, né, agradecer pelo convite e desejar aí para todos os ouvintes também um excelente dia. Mas vamos lá, para o Ministério da Saúde, doença rara é aquela que acomete, né, 65 pessoas a cada 100 mil brasileiros. Em sua maioria, essas doenças são doenças de origem genética que afetam predominantemente crianças, mas também podem acontecer, né, em adultos, em pessoas idosas, de acordo com a natureza da própria doença. As estimativas globais que a gente tem para esse grupo de condições é de que entre 2,5%, 3% a 6% de toda a população do planeta seja afetada em algum momento por alguma dessas doenças raras. Então, essa estimativa ela acaba se replicando aqui no Brasil também, tá? Então, é essa faixa. São muitos milhões de brasileiros. Precisar o número é sempre muito difícil, tá? Porque cada doença traz a sua contribuição numérica para o escopo brasileiro. E as doenças que acontecem aqui no Brasil não necessariamente replicam o que acontece em outros lugares do mundo. Mas nesse momento a gente tem trabalhado bastante em melhorar essas estatísticas.
2: Existe hoje uma política nacional de atenção integral às pessoas com doenças raras, né? Como é que essa política estabelece o acolhimento, o encaminhamento para pessoas com doenças raras no SUS, coordenador? Existe alguma diferença em relação ao acompanhamento de uma doença comum?
3: Existem algumas diferenças importantes, sim. Então, um percentual das crianças, né, identificadas com doenças raras, vem de uma ação que existe há quase 20 anos aqui no Ministério da Saúde, na verdade há mais de 20 anos aqui, que é o Programa Nacional de Triagem Neonatal. É o famoso teste do pezinho, né, do qual é coletada, né, algumas gotinhas de sangue, né, do pé do bebê para fazer uma série de exames e depois, né, essas crianças serão acolhidas pelo sistema de saúde. Então, por exemplo, essa é uma grande porta de entrada que a gente tem. As outras portas de entrada são os serviços de referência em doenças raras. Hoje são mais de 50 serviços no Brasil, boa parte deles está associada aos hospitais universitários, e esses serviços, eles recebem a chancela, a orientação da rede de atenção à saúde do Estado, para que os casos, né, suspeitos de doenças raras sejam encaminhados para lá. Esses serviços hoje, eles contam com o exame genômico, por exemplo, que é o sequenciamento de epigoma, que ajuda a diagnosticar essas crianças, essas pessoas, né, para que elas consigam alcançar o diagnóstico necessário.
8: Então, eu suponho que quando o médico, ali nos primeiros momentos, né, de acompanhamento do bebê, identifica que ele tem alguma condição e outras doenças mais comuns são descartadas, ele encaminha, então, a família para procurar esse serviço de referência, que o senhor disse que geralmente está nos hospitais universitários, né?
3: Isso. O fluxo estabelecido pelos estados geralmente é o seguinte, né? A atenção primária, os postos de saúde, as unidades básicas de saúde, as emergências, né? Algumas dessas crianças e adultos acabam, né, sendo identificados, né, em situações de alguma gravidade já. Essas pessoas são encaminhadas, né, pela regulação, que é uma área, né, da Secretaria de Saúde que estabelece filas, vagas, processos de atendimento. A regulação encaminha esses pacientes para esses serviços ultra especializados e lá nesse serviço o paciente vai ter contato com geneticista, com nutricionista, uma equipe multiprofissional que vai tentar acolher as suas necessidades. Então, o fluxo de modo geral é esse. Mas para algumas doenças, não necessariamente o lugar de atendimento é um serviço de referência em doença rara. Então, muitos pediatras, muitos neurologistas, muitos endocrinologistas também, né, conseguem conduzir o manejo, né, o atendimento dessas doenças.
2: Coordenador, nós temos aqui uma pergunta do Marco Aurélio Cardoso. Ele é presidente de uma associação de familiares e pessoas com síndrome de Prader-Willi, uma doença rara que, entre outras coisas, causa hiperfagia, ou seja, fome acima do normal e, consequentemente, obesidade. Ele menciona outro sintoma da doença e faz uma pergunta. Vamos ouvir.
9: A hipotonia neonatal é o principal sinal de alerta da síndrome de Prader-Willi, logo ao nascimento. Sabendo disso, a SPDA Brasil uniu mais de 10 associações de síndromes raras que compartilham esse mesmo sintoma. Como o Ministério da Saúde pode colaborar conosco para divulgar uma diretriz ou fluxo de orientação para os profissionais da rede pública de saúde, ajudando a encurtar a jornada dessas famílias em busca de um diagnóstico precoce?
3: Vou responder aqui a essa pergunta maravilhosa e dar uma oportunidade da gente entender como é que a rede funciona. A Prader-Willi, né, é um quadro sindrômico, é muito caracterizado por essa questão da hipotonia e da dificuldade, por exemplo, do bebê em fazer a sucção, né, do peito da mãe, né, o aleitamento materno, ele fica prejudicado. E logo do início, essa criança tem dificuldades com ganho de peso. Então, olha como é que é importante a gente ter um instrumento da atenção primária, né, para poder acompanhar isso. Hoje o Brasil disponibiliza para as famílias a caderneta da criança, que é um instrumento, né, usado pela equipe de saúde da atenção primária, né, do postinho, da unidade básica de saúde, para poder acompanhar o desenvolvimento dessa criança. Então, se o profissional da atenção primária ele consegue, né, preencher adequadamente essa caderneta da criança, boa parte desse processo de suspeita, né, de que alguma doença rara, né, esteja ocorrendo naquela situação, ela começa a ser levantada. Para além disso, né, se essa oportunidade de identificar a doença, né, no início da sua apresentação aconteça, tem outros marcos de crescimento, outros marcos de desenvolvimento que a gente pode utilizar como rede de saúde, né? A baixa estatura, por exemplo, né, essas crianças costumam ter, né, algum grau de deficiência de hormônio do crescimento. costumam ter algumas alterações no desenvolvimento motor, algum grau de deficiência cognitiva também, né, instalada, além da compulsividade alimentar, né, que foi instalada aí. Hoje, dentro do Sistema Único de Saúde, como é que funcionaria esse processo para melhorar o acolhimento, né? É o desenvolvimento do que a gente chama de linha de cuidado. O Ministério da Saúde, nos últimos meses, tem elaborado algumas linhas de cuidado e tem disponibilizado isso para a população, né, para os profissionais de saúde também, no sentido de dar as orientações adequadas. Nesse momento, a gente está desenvolvendo uma de doenças neuromusculares, né, que não é bem o quadro aí de estar dormindo, mas esse desenvolvimento está permitindo a gente, né, criar marcos também para outras condições que vão ter, né, situações semelhantes, que vão precisar, né, de manejo endocrinológico, de suporte nutricional, de orientação psicológica e comportamental, de apoio educacional. Então, a linha de cuidado é o melhor instrumento que a gente tem na ausência, por exemplo, de medicamentos específicos. No caso de Prader-Willi, né, há uma deficiência de hormônio de crescimento que costuma ser debatida também entre profissionais para ajudar a conduzir, a manejar a situação. Mas, né, na ausência de um protocolo ou na ausência de uma orientação específica de cuidado, a recomendação do Ministério da Saúde é procurar, né, que esse pai, que essa mãe, que essa família procure um serviço de referência em doenças graves.
8: Para a gente concluir, então, doutor Natan, quando o senhor mencionou aí, às vezes, a ausência de uma medicação específica para tratar aquela doença, né, que possa servir de cura ou mesmo de tratamento, mas as pessoas encontram outros tratamentos para os sintomas e também tratamento psicossocial pelo próprio SUS, né, inclusive para as famílias.
3: Isso. Recentemente, o Ministério da Saúde anunciou uma iniciativa muito bacana para as mães cuidadoras de apoio psicológico, né? Então, no sentido de acolher essas mães, porque, né, o dia a dia, né, do cuidado, ele é uma sobrecarga, né, importante para a saúde mental dessas mães.
2: Muito bem, nós conversamos com o Natan Monsores, coordenador de doenças raras do Ministério da Saúde. Muito obrigado por sua entrevista aqui à Voz do Brasil.
3: Agradeço pela oportunidade e o Ministério da Saúde fica à disposição de vocês e dos ouvintes, né, para diálogo e esclarecimento.
8: Hoje, 8 de setembro, é celebrado o Dia Mundial da Alfabetização.
2: A data criada pela Organização das Nações Unidas marca a importância desta etapa no desenvolvimento da cidadania de crianças, jovens, adultos e idosos.
8: O Ministério da Educação ressalta o compromisso com o processo de alfabetização em todas as idades.
10: A alfabetização é um direito fundamental em todas as idades. E para comemorar o dia em que ela é celebrada no mundo todo, o Ministério da Educação ressalta a importância dessa etapa. A qualquer tempo, jovens, adultos e idosos podem retomar os estudos e aprender habilidades que permitem compreender, produzir e utilizar conhecimentos em diferentes situações da vida social. O processo de alfabetização começa quando já se tem as habilidades de ler e de compreender textos curtos, de localizar informações e de escrever palavras. Como explica a secretária de Educação Básica do MEC, Kátia Schweikart, ele segue por toda a vida escolar do estudante, principalmente da criança.
11: A alfabetização começa lá atrás e que ela já pode ser trabalhada por meio das linguagens, por meio do contato com os livros, nos seus processos de aprendizagem. Os efeitos disso vão aparecer e certamente essa criança conseguirá se desenvolver.
10: O Dia Mundial da Alfabetização lembra a responsabilidade de professores, gestores públicos e redes de ensino como agentes nesse processo educacional. A alfabetização é um compromisso compartilhado entre municípios, estados, Distrito Federal e a União, conforme estabelece a Constituição Federal e a legislação educacional brasileira. Reportagem Léo Gomes.
8: Dicas do Enem.
12: Olá, meu nome é Isaac Leal e a minha pergunta é: como eu posso montar um cronograma de estudos?
8: Quem responde é a Randu Lemos, responsável pela coordenação de um cursinho popular.
13: No edital do Enem tem descritos todos os conteúdos que poderão cair na prova. Eu começaria estudando ele. Eu acredito que todas as matérias merecem atenção, até porque o Enem é uma prova que trabalha diferentes competências. Então, numa questão em que você está vendo matemática, pode ser que tenha uma pergunta sobre interpretação textual e vice-versa. Então, é importante que você tenha um conhecimento básico sobre todas as disciplinas. Tem pessoas que conseguem estudar 30 minutos no dia e conseguem se sair bem na prova, mas tem pessoas que precisam de mais tempo, uma, duas, três horas. A minha dica é que você respeite a sua disponibilidade. É importante que vocês se organizem para estudar com mais antecedência possível. Revisar, responder questões, conversar com a sua rede de apoio e descansar.
14: É isso aí. As provas vão ser realizadas nos dias 8 e 15 de novembro. 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
2: Personagens que marcaram a luta por um Brasil independente.
15: Na Semana da Pátria, vamos conhecer algumas figuras históricas.
2: Seus nomes estão marcados no Livro de Aço, que registra na memória nacional a trajetória dos chamados heróis da pátria.
14: Que abriga os três poderes da República em Brasília, também guarda a memória daqueles que se dedicaram a um ideal de nação. No Panteão da Pátria, o Livro de Aço reúne os nomes de 49 dos 87 heróis brasileiros oficialmente reconhecidos. Quatro deles estão ligados à independência do Brasil. Joaquim José da Silva Xavier, o Tiradentes, inaugura o Livro de Aço. O historiador Rafael Leporassi explica por que Tiradentes se tornou um herói da pátria, mesmo tendo morrido 30 anos antes da independência do Brasil.
16: Ele fez parte de um movimento que visava a separação de Minas Gerais do Império Português. Para muitos historiadores, é um dos primeiros movimentos a trazer um ideal de fim do pacto colonial.
14: Tiradentes virou símbolo da Inconfidência Mineira. Quando a trama foi descoberta, acabou condenado à morte. Mas a Inconfidência deixou uma ideia que atravessaria décadas. Anos depois, esse projeto ganhou um articulador, o professor José Bonifácio de Andrada e Silva. Quando Portugal exigia que Dom Pedro retornasse, Bonifácio trabalhou para convencê-lo a permanecer no Brasil. O jornalista e escritor Laurentino Gomes detalha o projeto de Bonifácio.
17: Ele percebe que a única solução para a elite brasileira preservar os seus privilégios era manter o herdeiro da coroa de Portugal no trono e ir por uma via monárquica e não republicana.
14: A independência não foi fruto apenas do dia 7 de setembro. Depois que Dom Pedro decidiu ficar no Brasil, foram meses até o processo ser concretizado. Em 7 de setembro de 1822, durante uma viagem, recebeu cartas de sua esposa, Maria Leopoldina, e de José Bonifácio, que relatavam novas exigências de Lisboa. Do lugar onde estava, às margens do rio Ipiranga, Dom Pedro I decidiu proclamar a independência do Brasil. O historiador Rafael Leporassi destaca que também foi pessoalmente interessante para Dom Pedro I romper com Portugal.
16: Ele voltando para Portugal seria um príncipe. No Brasil ele seria alçado à condição de rei ou até de imperador, que foi o que aconteceu.
14: Após o grito do Ipiranga, houve resistência portuguesa e conflitos em diferentes regiões do país. E nesse cenário, na Bahia, surge mais uma personagem da história da independência, Maria Quitéria. Em 1822, ela fugiu de casa, se disfarçou de homem e entrou para o batalhão de voluntários do príncipe. Quando sua identidade foi descoberta, Maria Quitéria não foi expulsa. Depois da vitória, foi condecorada pelo próprio Dom Pedro I. Mas a heroína acabou esquecida pela sociedade. O jornalista Laurentino Gomes explica que a independência envolveu muitos brasileiros e brasileiras.
17: Na Bahia, no Piauí, no Ceará, nas regiões mais distantes, o Brasil inteiro se envolveu no processo de independência e sem essa luta, o Brasil hoje não existiria.
14: O Livro de Aço nasceu em 1989, com a inscrição de Tiradentes. Dom Pedro I entrou no livro 10 anos depois, em 1999. José Bonifácio foi inscrito em 2005 e Maria Quitéria em 2018. Tiradentes morreu antes da independência. José Bonifácio ajudou a construí-la politicamente. Dom Pedro proclamou a ruptura e Maria Quitéria Glória pegou em armas para defendê-la. Quatro personagens, quatro histórias e quatro maneiras diferentes de olhar para o nascimento do Brasil independente.

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2: Ministro Edson Fachin encerra o encontro nacional de corregedores na sede do CNJ em Brasília.
3: STJ entende que defensoria pública habilitada durante prazo recursal tem direito à contagem em dobro desde a intimação.
2: Presidentes do TSE e da Câmara dos Deputados reforçam confiança na justiça eleitoral.
3: Boa noite, eu sou Leandro Bezerra.
2: E eu sou Walter Lima.
3: O presidente do Supremo Tribunal Federal e do Conselho Nacional de Justiça, ministro Edson Fachin, participou hoje do Encontro Nacional Integração de Boas Práticas, diálogos entre o CNJ e o Colégio de Corregedores e Corregedoras da Justiça do Brasil, na sede do CNJ em Brasília.
2: As corregedorias são responsáveis por orientar e fiscalizar o funcionamento dos tribunais e dos cartórios.
3: O evento promoveu a cooperação entre as instituições e o compartilhamento de experiências para melhorar os serviços prestados pelo Poder Judiciário.
2: Durante o encontro, o ministro Edson Fachin destacou a importância do diálogo e da atuação da justiça brasileira diante dos desafios atuais.
4: Os dias de hoje reclamam esse diálogo permanente, reclamam que tenhamos uma resposta à altura dos desafios, e eu estou plenamente convencido de que o Poder Judiciário brasileiro está à altura dos desafios que se lhes apresentam no momento contemporâneo. E a justiça brasileira não faltará à legalidade constitucional, por certo, por seus deveres que decorrem da própria Constituição.
3: Você ganhou uma ação na Justiça do Trabalho e mesmo assim não recebeu o seu dinheiro?
2: Para resolver esse tipo de situação e garantir que as decisões judiciais sejam cumpridas, a 16ª Semana Nacional da Execução Trabalhista entrará em ação entre 14 e 18 de setembro em todo o país. Larissa Batista.
5: Com o slogan Seu Direito por Inteiro, a iniciativa é um esforço concentrado para localizar bens de devedores, incentivar acordos e dar mais celeridade ao pagamento dos créditos trabalhistas. Para se ter uma ideia, no ano passado, a campanha movimentou mais de 8 bilhões de reais em 5 dias de evento e promoveu mais de 94 mil audiências e cerca de 24 mil acordos entre trabalhadores e empresas. Quem quiser incluir um processo nesse mutirão pode pedir a inscrição na Vara do Trabalho, nos TRTs ou nos Centros de Conciliação da Justiça do Trabalho, onde o processo tramita. Para mais informações, acesse csjt.jus.br.
3: Presidentes do Tribunal Superior Eleitoral e da Câmara dos Deputados reforçam confiança na Justiça Eleitoral.
2: Pronunciamentos aconteceram na abertura da exposição O Caminho do Voto, na Câmara. Fábio Ruas.
6: O presidente do TSE, ministro Cássio Nunes Marques, disse que a exposição mostra que o caminho do voto vai muito além da cabine de votação. A Justiça Eleitoral percorre uma longa jornada de preparação, fiscalização e auditorias para garantir a segurança do processo eleitoral. Já o presidente da Câmara lembrou que o voto é o resultado de um processo amplo e aperfeiçoado ao longo do tempo. A mostra vai ficar disponível ao público até o próximo dia 21 de setembro.
3: Defensoria Pública habilitada durante o prazo para recurso tem direito à contagem em dobro, completo desde a intimação da sentença.
2: Essa conclusão é do Superior Tribunal de Justiça, o STJ. Fátima Uchoa.
7: Uma mulher foi condenada a pagar pensão alimentícia e procurou a Defensoria Pública do Paraná quando faltavam 2 dias úteis para o fim do prazo simples de 15 dias. O Tribunal Estadual não conheceu da apelação por considerá-la fora do prazo. Já a terceira turma do STJ a reconheceu como tempestiva, ou seja, dentro do prazo legal. Segundo a ministra relatora Nancy Andrighi, a aplicação do prazo em dobro não altera o dia inicial da contagem do prazo recursal, que permanece o mesmo, mas o que ocorre é apenas a ampliação do termo final e, no caso de apelação, dobra-se o prazo de 15 dias úteis. Assim, o Tribunal do Paraná deverá continuar com o julgamento.
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3: A você uma boa noite
2: e até amanhã.

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2: Eu sou Paula Groba.
3: E eu sou Humberto Pinheiro.
2: E estes são os destaques de hoje do Jornal do Senado, que começa agora.
3: Avançam novas regras para proteger investidor de criptomoeda.
2: Senado aumenta proteção para crianças vítimas de violência no exterior.
3: Reajustes da conta de luz podem ser limitados pela inflação.
2: Boa noite.
3: Boa noite.
2: Quem investe em criptomoedas e outros ativos virtuais poderá ter mais proteção contra o risco de perder dinheiro caso a empresa que administra os recursos tenha problemas financeiros.
3: A Comissão de Ciência e Tecnologia aprovou novas regras para separar o dinheiro dos clientes do patrimônio das empresas. Os detalhes com a repórter Patrícia Oliveira.
4: Se uma corretora tiver problemas financeiros, o dinheiro investido pelos clientes em ativos virtuais, como as criptomoedas, não deve ser usado para cobrir dívidas ou prejuízos da própria empresa. É o que estabelece um projeto aprovado na Comissão de Ciência e Tecnologia. O texto também prevê que essas plataformas tenham um capital mínimo para atuar no mercado, para reduzir o risco de quebrar dessas empresas e de perdas para os investidores, como explicou o relator da proposta, senador Carlos Portinho, do PL do Rio de Janeiro.
5: O Banco Central deverá estabelecer requisitos prudenciais mínimos de capital para funcionamento das corretoras e plataformas de investimento em ativos digitais.
4: O projeto também estabelece medidas para prevenir fraudes, lavagem de dinheiro e o uso de ativos virtuais para financiar organizações criminosas. A proposta segue para a análise da Comissão de Assuntos Econômicos.
2: E empresas podem receber incentivos para contratar mulheres com câncer de mama.
3: Projeto com esse objetivo seguiu para análise do plenário do Senado. Repórter Márcio Maturana.
6: O projeto cria o programa Empresa Rosa e o selo Rosa para a inclusão e reinserção no mercado de trabalho de mulheres diagnosticadas em tratamento ou em remissão de câncer de mama. O programa prevê ações de contratação com igualdade de oportunidades, condições adequadas, flexibilização para o trabalho remoto, jornada reduzida e estabilidade no emprego, tudo sem redução da remuneração. As empresas participantes com mais de 10 empregados vão ganhar o selo rosa, válido por 2 anos e renovável pelo mesmo período, que poderá ser usado em publicidades. O texto foi aprovado na Comissão de Assuntos Sociais com parecer lido por Flávio Arns, do PSB do Paraná.
7: A criação de um regime positivo de inserção e manutenção profissional das mulheres em tratamento ou remissão do câncer de mama possui valor social evidente. Além disso, é comprovado que se manter ocupado e produtivo representa um grande apoio psíquico aos pacientes de câncer ao obstar ou ao menos dificultar o advento de depressão que muitas vezes os acomete.
6: A certificação vai ser feita por uma comissão composta de representantes do governo, do setor privado e da sociedade civil.
2: O Senado aprovou uma proposta que aumenta a proteção para crianças vítimas de violência no exterior.
3: Se houver indícios de violência ou de outro crime, as autoridades brasileiras poderão deixar de determinar o retorno da criança ao país onde morava com o pai. Repórter Pedro Pincer.
8: A proposta permite às autoridades brasileiras deixar de determinar o retorno de crianças e adolescentes ao país onde moravam com o pai quando houver indícios de que eles ou a mãe brasileira foram vítimas de violência doméstica. A Convenção sobre os Aspectos Civis do Sequestro Internacional de Crianças determina, em regra, o retorno da criança ou do adolescente. A relatora, senadora Mara Gabrilli, do PSD de São Paulo, fez ajustes para dar mais clareza e segurança jurídica ao texto. Para ela, a principal inovação da proposta é reconhecer que a violência doméstica pode constituir risco suficiente para autorizar a autoridade brasileira a ignorar a regra de retorno da criança ou do adolescente ao país estrangeiro.
9: E a proposição, ela contribui para que a exceção de grave risco deixe de ser interpretada de modo restritivo, permitindo que situações de violência, ainda que contra a genitora, sejam juridicamente consideradas como fatores de risco à criança.
8: Como sofreu mudanças, o texto retorna à Câmara dos Deputados.
2: Migrantes, refugiados e pessoas sem nacionalidade reconhecida por nenhum país que chegarem ao Brasil poderão ter acesso a serviços de acolhimento do Sistema Único de Assistência Social.
3: É o que prevê um projeto que começa a ser analisado pelo Senado. A proposta busca garantir dignidade à pessoa que, muitas vezes, são obrigadas a deixar seus países por causa de guerras, fome ou perseguição. Repórter Alexandre Campos.
10: Pelo texto, o direito aos serviços de acolhimento será exercido sem a necessidade de apresentação de documento não exigido em lei, a inscrição no CPF e comprovantes de residência e de regularidade migratória. Autor do projeto, o senador Paulo Paim, do PT do Rio Grande do Sul, lembrou que muitos desses migrantes fogem de guerras, da fome ou de perseguição e, quando chegam ao Brasil, precisam de um acolhimento digno e continuado.
11: Mais do que atender situações emergenciais, queremos transformar o acolhimento em uma política permanente do Estado brasileiro. O projeto também ajuda a fortalecer a estrutura dos municípios, reduz a dependência de recursos internacionais e melhora as condições de atendimento. Isso é política humanitária.
10: A proposta vai além ao garantir a unidade familiar para evitar que, a depender do encaminhamento dado no atendimento, pais e filhos acabem ficando separados. A comunicação entre os profissionais de assistência social e os migrantes deve contar com tradução e mediação intercultural, e os documentos de viagem e de identificação não poderão ser retidos.
2: Avançou no Senado o projeto que autoriza o porte de armas de fogo para membros da Defensoria Pública da União, dos Estados e do Distrito Federal.
3: Uma emenda estendeu o benefício a integrantes da Advocacia Geral da União e procuradores estaduais e distritais. Repórter Bruno Lourenço.
12: O projeto altera o Estatuto do Desarmamento para permitir que defensores públicos da União e dos Estados, além de membros da Advocacia Geral da União e procuradores dos Estados e do Distrito Federal, tenham direito ao porte de arma de fogo. O relator, senador Flávio Bolsonaro, do PL do Rio de Janeiro, ressaltou que esses profissionais lidam rotineiramente com situações perigosas.
13: Há, portanto, na atuação do defensor público, riscos de ameaças reais, violência física, retaliações de facções criminosas e de partes envolvidas em processos judiciais. Além da necessidade de visitas constantes a presídios, há disputas sensíveis de guarda de filhos ou posse de terra que tenham gerado hostilidade extrema das partes contrárias.
12: A proposta seguiu para a Comissão de Constituição e Justiça.
2: Diminuir as filas do INSS é o objetivo da lei promulgada pelo Congresso Nacional nesta terça-feira. A norma reduz de 45 para 30 dias o prazo para um processo ser incluído no programa de gerenciamento de benefícios que abrange monitoramento especial e força-tarefa dos servidores. A nova legislação amplia ainda a finalidade do programa, que passa a incluir a análise de reconhecimento inicial de direitos, reavaliação e revisão de benefícios previdenciários e assistenciais.
3: No Congresso Nacional, o texto foi analisado por meio de medida provisória e recebeu aprovação dos senadores no início do mês. A relatora da proposta, senadora Zenaide Maia, do PSD do Rio Grande do Norte, destacou a necessidade de dar mais agilidade à análise dos processos. De acordo com ela, a demora em obter uma resposta do INSS afeta especialmente pessoas que dependem de auxílios da Previdência para despesas básicas.
14: O principal beneficiário dessa medida é o cidadão que depende do INSS para o reconhecimento de direitos de natureza alimentar, aposentadorias, benefícios por incapacidades e benefícios assistenciais.
2: E a inflação pode ser o limite para reajustes da conta de luz. É o que diz um projeto aprovado na Comissão de Infraestrutura.
3: O texto ainda cria um regime especial para frear aumentos na região norte e determina que a Agência Nacional de Energia Elétrica adote índice ou metodologia para os reajustes anuais das tarifas de energia elétrica. Agora, o projeto será analisado pela Comissão de Assuntos Econômicos. Música. edição de Paulo Groba e trabalhos técnicos de Eliseu Caires. O Jornal do Senado fica por aqui. Acompanhe agora as notícias da Câmara dos Deputados. Boa noite.
2: Boa noite e até amanhã.
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15: Câmara diminui restrições legais para benefícios concedidos a data centers.
16: Avança projeto de lei que aumenta a punição para crimes contra os idosos.
15: Deputados alteram o programa de gratificações para reduzir as filas do INSS.
16: Boa noite. A Câmara aprovou medida provisória que muda o programa de gratificações destinado a reduzir as filas do INSS. O repórter Marcelo Larcher explica as mudanças.
17: O plenário da Câmara aprovou medida provisória que altera o programa criado no ano passado para permitir gratificações como maneira de reduzir as filas de perícia e análise de benefícios do INSS. O texto amplia o alcance do programa que, quando foi criado, priorizava a revisão de benefícios já concedidos. Agora, esses processos terão a mesma prioridade dos pedidos novos. Além disso, reduz de 45 para 30 dias o prazo de espera para que um processo entre no programa. O programa de gerenciamento de benefícios foi criado por uma medida provisória em 2025. Ele permite pagamentos extraordinários para servidores que trabalham com a revisão de benefícios e na análise do pagamento do benefício de prestação continuada, o BPC. Esse pagamento extra é de R$ 68,00 por processo concluído para servidores do INSS e de R$ 75,00 por perícia ou análise de documento para os médicos da Perícia Médica Federal. O programa está previsto para acabar no fim do ano. De acordo com o INSS, as medidas deram resultado. Entre janeiro e junho deste ano, o número de processos pendentes de análise ou de perícia médica inicial caiu de 2 milhões e 700 mil para 1 milhão e 700 mil. Já os processos com tempo de espera superior a 45 dias passaram de 1 milhão e 700 mil para apenas 557 mil. O deputado Reginaldo Lopes, do PT de Minas Gerais, disse que a medida é importante para a população mais carente, que depende de benefícios previdenciários.
18: Já conseguimos diminuir a fila em 76% até o mês de agosto. E agora, no mês de setembro, nós vamos zerar a fila do INSS.
17: A medida provisória que altera o programa criado no ano passado para permitir gratificações como maneira de reduzir as filas de perícias e análises dos benefícios do INSS foi aprovada também pelo Senado e já pode virar lei. Da Rádio Câmara de Brasília, com informações de Antônio Vital, Marcelo Larcher.
0: Justiça.
15: Tião Medeiros, do PP, defende a suspensão do reconhecimento dos estudos de demarcação da terra indígena Tecorrá Guavirá, no oeste do Paraná. Relator da matéria na Comissão de Agricultura, ele afirma que o procedimento da FUNAI desrespeitou o marco temporal adotado pelo Congresso para as demarcações.
16: Tião Medeiros também cita decisões da Justiça que interromperam o processo por falhas nos estudos de identificação da área. De acordo com o parlamentar, a medida fortalece a segurança jurídica e reduz os conflitos na região.
0: Segurança Pública.
15: A comissão da Câmara aprovou o aumento de penas para crimes contra idosos. A repórter Paula Bittar acompanhou a votação.
19: A Comissão de Constituição e Justiça da Câmara aprovou um projeto que altera o Código Penal para aumentar as penas para os crimes de lesão corporal, abandono, constrangimento ilegal e estelionato praticados contra pessoas idosas. Pelo texto, em casos de lesão corporal, a pena será de 1 a 3 anos de reclusão, podendo ser aumentada em 1/3 se for qualificada. A pena atual para lesão corporal simples é de 3 meses a 1 ano de detenção. Para o estelionato, o projeto prevê aumento de pena de 1 a 2/3. A pena poderá ser aplicada em dobro se a vítima tiver 80 anos ou mais. Nos crimes de abandono de incapaz ou constrangimento ilegal, as penas poderão ser aumentadas, respectivamente, pela metade e em 1/3. O constrangimento ilegal ocorre quando alguém, por violência ou grave ameaça, força outra pessoa a fazer o que a lei proíbe ou a deixar de fazer o que a lei permite. Também ocorre quando o autor reduz a capacidade de resistência da vítima. A relatora na comissão, deputada Renilce Nicodemos, do MDB do Pará, disse que a proposta está de acordo com os preceitos constitucionais.
20: Proteger quem construiu a história do nosso país é também defender a dignidade e o respeito que todos toda pessoa merece. É uma medida importante para combater a violência e os crimes contra essa parcela da população e garantir uma resposta mais firme de quem comete esse tipo de violência. Estamos trabalhando para garantir que nossos idosos tenham seus direitos respeitados e possam viver com mais segurança, dignidade e proteção.
19: Projeto que aumenta penas para os crimes de lesão corporal, abandono, constrangimento ilegal e estelionato praticados contra pessoas idosas ainda depende de aprovação pelo plenário da Câmara antes de seguir ao Senado. Da Rádio Câmara de Brasília, Paula Bittar.
16: Jefferson Campos, do PL de São Paulo, defende proposta que reduz a idade mínima de imputabilidade penal no Brasil. O texto estabelece que jovens entre 12 e 16 anos respondam penalmente por crimes contra a vida, hediondos ou cometidos com violência e grave ameaça.
15: Jefferson Campos entende que a medida busca combater a impunidade e conter o recrutamento de adolescentes por organizações criminosas. Na visão dele, a medida é fundamental para garantir a punição proporcional de crimes graves.
16: Júnior Lourenço, do MDB do Maranhão, quer capacitar profissionais de beleza e estética para identificar sinais de violência contra a mulher. De acordo com o deputado, a ideia é ampliar a rede de apoio e facilitar o acesso das vítimas aos serviços de proteção.
15: Júnior Lourenço explica que o projeto inclui cabeleireiros, manicures, pedicures, depiladores, maquiadores e esteticistas. Eles devem orientar as mulheres sobre canais de denúncia e serviços públicos, além de, com autorização da vítima, acionar os órgãos competentes.
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0: Ciência e tecnologia.
16: A Câmara aprovou o projeto que diminui restrições legais para benefícios concedidos a data centers, resseguradoras e pequenos municípios. O repórter Marcelo Lascher explica as exceções.
17: A Câmara dos Deputados aprovou o projeto que permite que benefícios tributários concedidos a empresas de data centers, resseguradoras e as instituições beneficiadas por Programa Federal de Financiamento de Ações de Combate ao Câncer fiquem fora de restrições impostas pela Lei de Responsabilidade Fiscal em 2026. O projeto permite ainda que municípios de até 65 mil habitantes não precisem comprovar que arrecadam todos os impostos de sua competência para poder receber repasses federais ou estaduais. Essa exigência também é prevista na Lei de Responsabilidade Fiscal. O projeto foi apresentado pelo deputado licenciado José Guimarães, hoje ministro das Relações Institucionais da Presidência da República. A proposta original beneficiava empresas localizadas em áreas de livre comércio e o setor de bens de capital, mas o texto foi alterado pelo relator, deputado Isnaldo Bulhões Júnior, do MDB de Alagoas. O texto final permite que benefícios fiscais concedidos a empresas de data centers, resseguradoras e instituições beneficiadas por Programa Federal de Financiamento de Ações de Combate ao Câncer não precisem ser acompanhados de estimativa de impacto financeiro e orçamentário para entrar em vigor. O projeto também dispensa a obrigação de demonstrar que a renúncia de receita não afetará as metas fiscais ou que será compensado pelo aumento de receita. O relator da proposta, Isnaldo Bulhões Júnior, diz que a medida é especialmente importante para atrair investimentos para o setor de data centers, beneficiado no início do ano pela criação do Regime Especial de Tributação para Serviços de Data Center, o REDATA. Entre outras medidas, o programa suspende a cobrança de tributos federais para a compra de máquinas e equipamentos destinados a centros de processamento de dados. Para Isnaldo Bulhões, o Brasil é um dos países mais procurados por empresas para instalação de centros de processamento de dados.
21: Trata-se de um setor intensivo em investimentos e marcado por elevada competição internacional na escolha da localização de novos empreendimentos em todo o mundo. Circunstância que recomenda a existência de um ambiente tributário capaz a favorecer a atração e a realização destes investimentos no Brasil.
17: Mas a exceção das regras da Lei de Responsabilidade Fiscal para municípios com menos de 65 mil habitantes foi criticada pelo deputado Gilson Marques, do Novo de Santa Catarina.
4: Aqui existe uma regra que lá atrás, não estou dizendo que é sensacional e perfeita, mas é a Lei de Responsabilidade Fiscal. Agora, o que esse texto faz? Dizer que não é bem assim, que pode ter uma exceção, que pode ser diferente, que esse ano não precisa ser assim. É inacreditável, eu não sei porque se aprova uma regra e depois diz que essa regra não precisa mais ser respeitada.
17: O projeto que cria exceções na Lei de Responsabilidade Fiscal para municípios com menos de 65 mil habitantes, empresas de data centers, resseguradoras e instituições beneficiadas por Programa Federal de Financiamento de Ações de Combate ao Câncer foi aprovada também pelo Senado e já pode virar lei. Da Rádio Câmara de Brasília, com informações de Antônio Vital, Marcelo Larcher.
5: Saúde.
22: Arthur Oliveira Maia, do União da Bahia, solicita a realização de uma sessão solene em homenagem à pesquisadora Tatiana Lobo Coelho Sampaio, da Universidade Federal do Rio de Janeiro. Ela lidera pesquisas com a polilaminina, uma proteína que pode contribuir para a recuperação de lesões na medula espinhal.
23: Arthur Oliveira Maia destaca que estudos com animais e testes experimentais iniciais em humanos apresentaram resultados promissores na recuperação de movimentos. Segundo o deputado, a pesquisa pode representar um avanço no tratamento de casos graves de paralisia.
5: Consumidor.
22: João Maia, do PP do Rio Grande do Norte, é favorável ao projeto que amplia a proteção de passageiros obrigados a despachar a bagagem de mão durante viagens de avião. De acordo com a matéria, a companhia deverá informar o motivo da exigência sem cobrar valor adicional pelo despacho.
23: A proposta apoiada por João Maia também obriga as empresas aéreas a oferecer canais gratuitos para reclamações sobre o despacho compulsório. O passageiro deverá receber orientações sobre seus direitos em casos de extravio, avaria ou violação da bagagem.
5: Cultura.
22: O projeto reconhece a Irmandade da Boa Morte de Cachoeira no Recôncavo Baiano e sua festa como manifestações da cultura nacional. Alice Portugal, do PCdoB, destaca que a confraria, formada por mulheres negras e descendentes de pessoas escravizadas, é uma das mais antigas tradições religiosas do Brasil.
23: Alice Portugal explica que o grupo surgiu como forma de resistência diante da opressão, garantindo sustento coletivo e apoio a mulheres negras após a escravidão. A deputada afirma que o reconhecimento nacional pode ampliar o acesso da manifestação a políticas públicas de preservação cultural.
24: A renda delas foi responsável por compra de alforrias, acolhimento de mulheres negras marginalizadas, consolidando-se como importante símbolo, não é, de luta pela liberdade e por dignidade dessas populações escravizadas. Então, esse grupo, que data aproximadamente de 1810, a partir de escravas vindas da África, se consolidou como uma manifestação cultural e todos os anos acontece a festa. Então, nós estamos reconhecendo a Irmandade e a festa como manifestações culturais nacionais.
5: Trabalho.
22: Deputados aprovaram projetos que aumentam estrutura e reajustam valores de custas da Justiça do Trabalho. A repórter Cibele Comanetti tem outras informações.
25: A Câmara dos Deputados aprovou 3 projetos que trazem mudanças para a Justiça do Trabalho. 2 deles modificam a estrutura, com a criação de novas varas no Rio de Janeiro e de cargos de desembargador em Goiás. E um reajusta os valores das custas da Justiça Trabalhista, que estavam defasados há mais de 20 anos. Esse projeto foi apresentado pelo Tribunal Superior do Trabalho em 2022, com a justificativa de que o último reajuste aconteceu em 2002. O texto aprovado, apresentado pela relatora deputada Soraya Santos, do PL do Rio de Janeiro, está estabelece que o menor valor será de R$12,02, o maior de R$ 2.163 e que as custas judiciais terão reajuste automático anual. A proposta também cria um fundo que receberá o valor das custas e de outras receitas, como o pagamento de inscrições em concursos públicos. O propósito é financiar a modernização tecnológica da Justiça do Trabalho. Outro projeto aprovado transforma 7 cargos vagos de juiz do trabalho substituto em 4 cargos de desembargador, 5 cargos em comissão e 3 funções comissionadas no Tribunal Regional do Trabalho da 18ª Região, em Goiás. Segundo o Tribunal Superior do Trabalho, a mudança não representa custos extras. A proposta foi criticada pela deputada Adriana Ventura, do Novo de São Paulo.
6: Este projeto que faz amplia permanentemente a estrutura do segundo grau de Justiça do Trabalho. Fala que os cargos estão vagos e a gente pensa que está redistribuindo e está transformando, mas na verdade hoje esse dinheiro não sai da caixinha. Outra coisa importante, além dos novos desembargadores, nós temos 8 novos cargos sendo criadas, inclusive funções comissionadas.
25: O terceiro projeto aprovado, em análise há mais de 10 anos, cria 12 varas do trabalho, além dos cargos de juiz, juiz substituto, analistas e cargos de comissão necessários para o funcionamento delas no Tribunal Regional do Trabalho da 1ª Região, no Rio de Janeiro. Segundo o relator, deputado Marcelo Crivella, do Republicanos do Rio de Janeiro, as novas varas vão ampliar a capacidade de atendimento à população em 9 municípios do Rio. O projeto foi criticado por deputados do Novo e do Missão, com o argumento de que cria novas despesas. Parlamentares da bancada do governo, como a deputada Jandira Fegali, do PCdoB do Rio de Janeiro, defenderam a proposta.
7: A Justiça do Trabalho é uma trincheira de defesa das mulheres e homens que produzem nesse país. Então o TST é importante e essa inovação, como chamaram aqui, a Justiça Eleitoral também não tem nos Estados Unidos, ela é fundamental para nós aqui. Então a gente não pode ter parâmetros de modelos dos outros, nós temos que entender o papel da Justiça do Trabalho no Brasil.
25: Os 3 projetos que aumentam a estrutura e o valor das custas da Justiça do Trabalho seguiram para análise do Senado. Da Rádio Câmara de Brasília, com informações de Antônio Vital, Cibele Comanete.
8: Eli Borges, do Republicanos do Tocantins, relatou o projeto que amplia de 60 para 120 dias o período de contratação de trabalhadores safristas. Segundo o deputado, a proposta busca reduzir a burocracia e garantir mais segurança, tanto para empregados quanto para empregadores do campo.
9: Então nós ampliamos de 60 para 120 dias, melhoramos a questão da segurança do trabalhador no aspecto dos direitos que ele tem, direitos para garantir que ele faça um trabalho e não tenha seus problemas em algum incidente, etc. Mas também dando para quem emprega mais facilidade, mais segurança e menos burocracia para ele contratar as pessoas em um período que foi ampliado com esta proposta.
10: Eli Borges destaca ainda que o período trabalhado ficará devidamente registrado, o que permite sua contabilização para os direitos do trabalhador. Se aprovado pelas comissões temáticas, o projeto seguirá para análise no Senado.
8: Silvia Cristina, do PP de Rondônia, se manifesta a favor da proposta que prevê a transposição de ex-servidores dos antigos territórios de Rondônia, Roraima e Amapá para os quadros federais. A deputada acredita que a medida faz justiça a quem ajudou a construir esses estados.
11: Essa é uma pauta muito sensível, até porque quem realmente construiu o estado de Rondônia, Roraima e Amapá foram os ex-territórios. Pessoas que chegaram lá quando nada ainda tinha acontecido nesses estados. E hoje é questão de justiça que eles sejam transpostos aos quadros federais. Uma luta, infelizmente, que já acontece há muitos anos, sem dar a devida atenção para que se faça justiça com esses ex-territorianos.
10: Silvia Cristina critica o que chamou de demora na tramitação da proposta e lembra que muitos ex-territorianos morreram sem ter o direito reconhecido.
2: Senado. A parlamentar defende que a matéria avance rapidamente até a votação em plenário para garantir dignidade aos servidores.
3: Yandra Moura, do União de Sergipe, propõe criar um piso salarial nacional de R$ 3.400 para conselheiros tutelares, com reajuste anual pelo INPC. O projeto fixa a remuneração mínima em todo o país e garante a inclusão da categoria no PASEP.
2: Na visão de Yandra Moura, a medida, além de corrigir as diferenças salariais entre municípios, valoriza o trabalho de proteção a crianças e adolescentes. A deputada entende que garantir condições de...
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32: 82.
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1: 8h24.
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0: 40.
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